0: pode ser acessado por qualquer cidadão que deseje entender as novas regras. O secretário da Receita Federal, Robson Barreirinhas, falou da importância dessa capacitação.
1: A gente sabe que tem muita desinformação nas redes sociais, muita gente promovendo desinformação. Olha, vai ser um desastre a reforma, olha o problema que você vai ter. A nossa orientação é que busque o profissional de contabilidade, acompanhe os nossos cursos, as nossas orientações. É um curso sistematizado, desde da orientação mais geral, mas até aquela mais aprofundada em relação aos lançamentos contábeis.
0: Durante todo o ano de 2026, está sendo realizada a fase de testes e adaptação operacional da reforma tributária. Entre 2027 e 2032, a reforma passará a ser implementada de forma gradual. A previsão é que em 2033 o modelo já esteja completamente ativo. A reforma tributária substitui 5 impostos sobre o consumo por um modelo unificado, o IVA, Imposto sobre Valor Agregado. O presidente do Conselho Federal de Contabilidade, Joaquim Bezerra, comentou os impactos da reforma.
2: Os empresários vão poder ter a oportunidade de entender mais qual é o funcionamento de seus negócios, de seus empreendimentos, a dinâmica fiscal de sua empresa.
0: O curso de capacitação sobre a reforma tributária oferecido pela Receita Federal e parceiros conta com 18 módulos. É gratuito e fornece certificado de conclusão. O treinamento está disponível em gov.br/Receita Federal na aba Reforma Tributária do Consumo. A página conta também com orientações, manuais e um painel com informações que desmontam fake news. Reportagem Luana Karen.
3: Quem recebe aposentadoria, pensão ou benefício assistencial do Instituto Nacional do Seguro Social e votar nas eleições deste ano, poderá ter a prova de vida registrada automaticamente.
4: Isso porque o comparecimento às urnas é uma das formas reconhecidas pelo INSS para confirmar que o beneficiário está vivo.
5: Aposentados e pensionistas podem contar com mais uma forma de realizar a prova de vida, o comparecimento às urnas. O INSS recebe os dados da Justiça Eleitoral e faz o registro automaticamente. A medida faz parte de uma mudança no procedimento, que deixou de exigir que o aposentado se desloque a uma agência para a prova de vida. O próprio INSS cruza informações de diferentes bases do governo para verificar se a pessoa continua viva. Nas eleições municipais de 2024, a Justiça Eleitoral registrou dados de mais de 20 milhões de beneficiários. Desse total, cerca de 5 milhões tiveram a prova de vida atualizada. É o que explica o ministro da Previdência Social, Volney Queiroz.
6: É uma portaria de 2022 e que foi validada na eleição de 2024. Então, todas aquelas pessoas que compareceram às eleições de 2024 tiveram o comparecimento eleitoral com prova de vida. Então, agora em 2026, novamente, as pessoas que precisarem fazer a prova de vida, comparecendo às urnas em outubro, elas validam a sua vida com o comparecimento eleitoral.
5: Mas votar não é a única forma de fazer a prova de vida. O procedimento automático do INSS também passa por outros registros utilizados pelo governo, como, por exemplo, a renovação da Carteira Nacional de Habilitação. Quando necessário, também podem ser utilizados meios digitais ou presenciais. Entre as opções estão o reconhecimento facial pelo aplicativo GovBR e o atendimento nos balcões ou nos terminais de autoatendimento do Banco Pagador, quando esses serviços estiverem disponíveis. A orientação é acompanhar a situação pelos canais oficiais do INSS. Quem estiver com a prova de vida pendente poderá receber uma comunicação para regularizar a situação. As informações podem ser consultadas pelo telefone 135 ou pelo aplicativo e site Meu INSS. Reportagem Thaís de Araújo.
3: Quando alguém pega o dinheiro ou mexe nos bens de uma pessoa idosa sem ela permitir, isso também é uma forma de violência.
4: É o chamado abuso patrimonial e financeiro. Pode acontecer quando alguém usa a aposentadoria do idoso, fica com o cartão ou a senha, vende um bem sem autorização ou até faz empréstimos no nome da pessoa.
3: E é importante ficar de olho nesses sinais e saber onde denunciar.
7: De acordo com o Ministério dos Direitos Humanos e da Cidadania, a violência patrimonial e financeira contra a pessoa idosa ocorre quando o dinheiro, benefícios, bens ou documentos são apropriados, retidos ou utilizados sem autorização. Entre as situações estão o uso indevido de aposentadorias, a retenção de cartões e senhas, a venda de bens sem consentimento e a contratação forçada de empréstimos. Também são considerados abusos a oferta de empréstimos sem solicitação clara, a emissão de informações sobre taxas e contratos e golpes como boletos falsos, falso parente e extorsões por aplicativos de mensagens. Suspeitas ou casos de violência podem ser denunciados pelo Disque 100 gratuitamente, 24 horas por dia. O canal recebe denúncias de vítimas e testemunhas, inclusive de forma anônima. Também é possível pelo WhatsApp no número 61 99611 0100 ou pelo Telegram, procurando por Direitos Humanos Brasil. Também é possível a emissão de informações sobre taxas e contratos e golpes como boletos falsos, falso parente e extorsões por aplicativos de mensagens. Suspeitas ou casos de violência podem ser denunciados pelo Disque 100 gratuitamente, 24 horas por dia. O canal recebe denúncias de vítimas e testemunhas, inclusive de forma anônima. Também é possível pelo

0: O Disque 100 é um canal que acolhe e encaminha denúncias de violações dos direitos humanos no Brasil.
1: Entre 1º de janeiro e o início de setembro deste ano, foram recebidas mais de 508 mil denúncias, segundo o painel de dados da Ouvidoria Nacional de Direitos Humanos.
0: E para que ninguém deixe de recorrer a esse canal por falta de informação, conheça agora os principais mitos e verdades sobre o serviço.
2: O Disque Direitos Humanos, conhecido como Disque 100, nunca desliga. Está disponível 24 horas, todos os dias, inclusive aos sábados, domingos e feriados. A equipe acolhe as denúncias de grupos vulneráveis, como idosos, indígenas, crianças e adolescentes e pessoas com deficiência, e direciona às instituições competentes. Mas a desinformação pode dificultar o acesso da população brasileira ao serviço. Por isso, vamos conhecer agora alguns mitos e verdades relacionados ao Disque 100.
3: A pessoa denunciante deve ser identificada?
2: Mito. O denunciante não é obrigado a se identificar. Mas para isso, o anonimato deve ser solicitado durante o atendimento.
4: O Disque 100 substitui serviços de emergência?
2: Isso também é um mito. Um serviço não substitui os outros. Em cenários de perigo iminente, não hesite em procurar a Polícia Militar pelo 190, o Corpo de Bombeiros ligando 193 ou o SAMU no 192.
5: Se comprovada a violação, o agressor poderá ser responsabilizado?
2: Verdade, mas sempre respeitando o devido processo legal e observando o direito ao contraditório, ampla defesa e a presunção da inocência. Lembrando que os profissionais da ouvidoria não entram em contato com o denunciante ou com a vítima para comunicar o desfecho da denúncia. Caso o denunciante queira receber atualizações, é necessário entrar em contato com o Disque 100 e informar o número de protocolo recebido no momento da denúncia.
6: E se a denúncia for feita de má fé, o denunciante poderá responder judicialmente?
2: Também é verdade. No Brasil, existem mecanismos legais que permitem a responsabilização de quem aciona serviços públicos com má fé. Por isso, o serviço Disque 100 e outros canais de denúncias devem ser utilizados com responsabilidade.
7: É preciso apresentar provas materiais para a abertura de um protocolo de denúncia?
2: Mito. As provas ajudam na apuração, mas não são obrigatórias, porque nem sempre é possível reunir materiais que comprovem uma violação. Mas algumas informações são essenciais para o prosseguimento da denúncia, como o nome da vítima e do autor, local, data e a descrição do episódio. Vale lembrar que a ligação para o Disque 100 é gratuita e, além do atendimento telefônico, o serviço recebe denúncias pelo WhatsApp, Telegram, videochamadas em língua brasileira de sinais e presencialmente na sede do Ministério dos Direitos Humanos e da Cidadania, em Brasília. Reportagem Graziele Bezerra.
1: E quem precisar recorrer ao Disque 100 pelo WhatsApp, anote aí, o número é 61 99611 0100.
0: A prova nacional docente, a PND, será realizada neste domingo, dia 20, em 806 cidades de todo o país.
1: A avaliação pode ser usada em processos seletivos e concursos públicos para a carreira de professor da educação básica.
8: Neste domingo acontece a Prova Nacional Docente. A avaliação é destinada a concluintes de licenciaturas, graduados e profissionais da educação interessados em utilizar a nota em processos seletivos para a carreira docente. Nesta edição, a PND tem uma função a mais. A mesma avaliação teórica será utilizada como Exame Nacional de Desempenho dos Estudantes, o ENAD das licenciaturas. A prova avalia a formação dos estudantes que pretendem atuar na educação. O diretor de graduação do Instituto Federal do Tocantins, Daniel Marra da Silva, destaca que a avaliação é fundamental para certificar o conhecimento dos futuros educadores e dos cursos de licenciaturas.
9: Além de avaliar o desempenho do estudante no curso e nos dar um retrato de como que o curso está sendo desenvolvido mesmo, da qualidade, ou nos oferece subsídios para melhorias, né? Também oferece essa oportunidade ao estudante de, a partir do desempenho, assumir um concurso público por instituições que adotem esse sistema.
8: A prova tem duas partes, são 30 questões objetivas e uma discursiva de formação geral docente, além de outras 50 questões específicas.

0: típicas da área de licenciatura. Ao todo, são 21 áreas avaliadas, entre elas pedagogia, matemática, história, geografia e educação física. Elisiane Marim Galeazzi, estudante de Farroupilha, no Rio Grande do Sul, vai participar do exame e fala como se preparou.
1: É importante desenvolver uma boa capacidade de interpretação, relacionando os conteúdos estudados com as situações concretas da prática docente.
0: João Antônio, estudante de física em Palmas, Tocantins, também vai participar. Para ele, a carreira já está definida e será dentro da sala de aula.
2: A gente vê uma grande tendência a pessoas desistirem da educação, da sala de aula. Eu me sinto transformado pela educação e eu quero levar isso para frente.
0: É preciso ficar atento aos horários. Os portões abrem ao meio-dia e fecham impreterivelmente à 1 da tarde pelo horário de Brasília. A prova começa à 1:30 e termina às 7 da noite. O candidato deve levar documento oficial com foto e caneta esferográfica preta de material transparente. O celular e outros eletrônicos devem ser desligados e guardados no envelope porta-objetos. O local de prova está no cartão de confirmação da inscrição disponível no sistema PND. Colocução de Edinaldo Júnior, reportagem Pablo Mundim.
3: Hoje é Dia Nacional de Conscientização e Incentivo ao Diagnóstico Precoce do Retinoblastoma,
4: que é o câncer nos olhos mais comum em crianças.
3: A melhor estratégia de combate à doença é observar os olhinhos e fazer exames preventivos.
4: E o tratamento está disponível no Sistema Único de Saúde.
5: O retinoblastoma é um tipo raro de câncer ocular que se desenvolve na retina. Ele acomete principalmente crianças com menos de 5 anos de idade. É o tumor intraocular mais frequente na infância. A chefe do Serviço de Oncologia Pediátrica do Instituto Nacional do Câncer, o INCA, doutora Sima Ferman, fala dos sintomas da doença.
6: Os principais são a leucocoria, que é o reflexo branco na pupila quando a luz incide. Mas tem outros sinais e sintomas também importantes, como o estrabismo, ou mesmo o olhinho vermelho, né, que fica vermelho, ou dor, ou queda da visão. São sintomas importantes e que merecem uma investigação o mais rápido possível.
5: E hoje é o Dia Nacional de Conscientização e Incentivo ao Diagnóstico Precoce do Retinoblastoma. Descobrir a doença com antecedência é fundamental para um tratamento de sucesso, com até 98% de cura, diminuindo assim as chances de cegueira. O retinoblastoma ganhou maior visibilidade após a filha dos jornalistas Tiago Leifert e Dayana Garbim receber o diagnóstico da doença. Depois disso, o casal criou uma ONG e uma campanha De Olho nos Olhinhos, que incentiva pais e responsáveis a fazerem pelo menos um exame de vista a cada 6 meses para afastar o risco da doença. A campanha tem o apoio do Instituto Nacional do Câncer. Tiago Leifert fala da importância do diagnóstico precoce.
7: O retinoblastoma atinge crianças de 0 a 5 anos. Elas não vão falar que elas não estão enxergando, elas vão tentar se adaptar e cabe a nós, os adultos que estão ali em volta, a gente tem que ficar de olho nos olhinhos. Então a gente decidiu compartilhar com as famílias para que as pessoas pudessem chegar ao tratamento antes do que a gente conseguiu. Não só as famílias, também professores, a tia da creche, grupo do futebol, do seu condomínio, todo mundo tem que ficar de olho nos olhinhos.
5: O Sistema Único de Saúde oferece tratamento integral para o retinoblastoma. Os pacientes são encaminhados para unidades de assistência de alta complexidade em oncologia. O SUS cobre exames, cirurgias, quimioterapia e radioterapia quando são necessárias. As informações sobre o tratamento estão disponíveis em gov.br/INCA. Com locução de Thaísa Vitória, reportagem Cleide Lopes.
3: A Anvisa, Agência Nacional de Vigilância Sanitária, proibiu a importação, o armazenamento, a distribuição, a comercialização e a propaganda e também o uso da caneta de GLP-1 denominada T36.
4: O medicamento não possui registro sanitário junto à Anvisa e não teve a sua segurança e eficácia avaliadas no Brasil.
3: A comercialização desse produto, popularmente conhecido como caneta emagrecedora, por meio do site golfarma.shop, também foi proibida.
4: O site vinha anunciando medicamentos sem registro no Brasil, à base de tirzepatida ou que alegavam supostamente ter como princípio a retatrutida, substância que ainda não possui registro em nenhum país do mundo.
3: É importante esclarecer que sites em geral não podem vender medicamentos para qualquer indicação, em nenhuma hipótese.
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4: Ligue lanterna, capacete, calça e sapato fechado e vista-se com roupas confortáveis.
3: A nossa viagem hoje é no escuro, mas de uma beleza plena.
4: Vamos conhecer as cavernas da Chapada Diamantina na Bahia.
3: E você ainda tem a opção de visitar uma das mais de 30 mil grutas e cavernas espalhadas por todo o Brasil.
5: Caminhar por um ambiente onde a luz do sol não chega. Em salões subterrâneos, rios, formações rochosas e estruturas que levaram milhares ou até milhões de anos para se formar. É o universo das cavernas e grutas, patrimônio natural brasileiro. E no país, são mais de 30 mil, de acordo com o ICMBio, Instituto Chico Mendes de Conservação da Biodiversidade. E que tal conhecer algumas delas com a gente? Estamos na Chapada Diamantina, no interior da Bahia. E vamos começar nosso roteiro em Iraquara, conhecida como capital das grutas e cavernas. O guia turístico Rael de Souza, que nasceu na cidade, conta o que você pode encontrar pela região.
8: O Iraquara é conhecida como a capital de grutas e cavernas do Brasil. Então, tem mais de 200 grutas catalogadas, somente tem 7 que é aberta à visitação. Eu vou citar aqui o nome de algumas dessas, das grutas, que tem Gruta da Fumaça, Lapa Doce, Caverna Turminha, Gruta da Pratinha, Gruta Azul, Maneiro, Bolo de Noiva.
5: Dessas grutas que o Rael acabou de citar, entre as mais famosas estão a Lapa Doce e a Gruta da Pratinha. Cada uma oferece uma experiência diferente. A Lapa Doce é uma caverna seca, com formações calcárias milenares e salões que chegam a 25 metros de altura. A única luz que entra é a da lanterna que acompanha os visitantes. Já a Gruta da Pratinha é chamada de Oásis do Sertão Baiano, pelas suas águas incrivelmente azuis e transparentes. Quem não perde a oportunidade de ir a essa região é a baiana Eliseni Fernandes, que hoje mora em São Paulo.
9: Lá em Iraquara mesmo, tem a gruta que fica na Fazenda Pratinha, né? Lá tem duas grutas, que é a Gruta Pratinha e a Gruta Azul. A Gruta Azul, a gente não pode entrar, né, na água, mas para tirar foto. Geralmente o turista vai assim mais no período da tarde, né? Ali por volta das 2 horas, que é onde o sol bate na caverna e a água ali fica toda iluminada. Nada, né? Tem a Gruta Pratinha, que é mais para mergulho, né? Tem uns passeios ali que você faz o mergulho. É uma experiência assim, incrível.
5: Visitar nossas cavernas é caminhar entre catedrais de pedras milenares, flutuar em rios subterrâneos de água azul cristalina e vivenciar o silêncio absoluto da natureza. Ficou curioso? Então se liga na dica do ICMBio. Quando for planejar o passeio, verificar a distância e o grau de esforço físico exigido e, sempre que possível, contratar um guia turístico credenciado pelo órgão. Eu sou a Raquel Mariano e até a próxima viagem.
4: Na próxima semana, com a chegada da primavera, vamos falar de flores, projetos e cidades que produzem e exportam esse bem tão delicado.
3: Vamos conhecer Olambra, em São Paulo, uma estância turística conhecida como a Cidade das Flores.
4: O local é responsável por 40% da produção nacional de flores e plantas ornamentais, além de dominar 80% das exportações do setor no país.
3: Então, até sexta-feira, na nossa próxima viagem pelo país.
4: E essas foram as notícias do governo federal.
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3: Fique agora com as notícias do Poder Judiciário e do Congresso Nacional. Boa noite, um bom fim de semana.
4: A gente volta na segunda-feira. Uma boa noite.

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2: Supremo confirma a validade da norma que proíbe delegados de chefiar policiamento extensivo no Rio.
3: Semana Nacional da Execução Trabalhista arrecada mais de 4 bilhões de reais.
2: STJ mantém condenação de ex-deputada Flor de Lis a 50 anos de prisão e anulação de júri que absolveu outros 3 réus.
3: Boa noite, eu sou Leandro Bezerra.
2: Eu sou Walter Lima.
3: Confirmada pelos ministros do Supremo Tribunal Federal a validade da norma que proíbe delegados de chefiar policiamento ostensivo no Rio de Janeiro.
2: A decisão foi tomada em sessão virtual. Os ministros julgaram uma ação direta de inconstitucionalidade contra uma lei estadual de 2025, que estabelece o exercício de funções de comando ou de chefia em forças de segurança.
3: STJ mantém condenação da ex-deputada federal Flor de Lis dos Santos de Souza a 50 anos de reclusão pela morte em 2019 do pastor Anderson do Carmo de Souza, o então marido dela.
2: Os ministros também mantiveram uma anulação de júri que absolveu outros 3 réus. Fátima Uchoa.
4: O assassinato a tiros do pastor Anderson ocorreu na casa da família em Niterói. Flor de Lis foi condenada por planejar o crime. O Tribunal de Justiça do Rio de Janeiro havia anulado a absolvição de uma neta biológica da ex-deputada e de 2 filhos adotivos, sob o fundamento de que a decisão dos jurados foi contrária às provas do processo. Por isso, os 3 devem ser submetidos a novo júri popular. Em relação a Flor de Lis, a relatora no STJ, desembargadora convocada Nilsoni de Freitas, observou que a decisão de pronúncia que levou a ex-deputada a julgamento apresentou fundamentação suficiente com base em provas periciais e testemunhais.
3: Mais de 4 bilhões de reais foram arrecadados nesta edição da Semana Nacional da Execução Trabalhista.
2: Durante 5 dias, a Justiça do Trabalho concentrou esforços para garantir o pagamento de dívidas já reconhecidas. Larissa Batista.
5: Os dados parciais desta edição revelam a dimensão da iniciativa. Cerca de 77 mil audiências foram realizadas em todo o país e mais de 20 mil acordos foram firmados entre trabalhadores e empresas. Ao todo, mais de 4 bilhões de reais foram arrecadados. Neste ano, a Força-Tarefa concentrou esforços nos grandes devedores e na localização de bens. A estratégia buscou encontrar recursos para quitar milhares de dívidas trabalhistas, de quem já tinha o direito reconhecido.
3: As eleições estão chegando e a Justiça Eleitoral tem alguns aplicativos que vão facilitar a vida do eleitor.
2: Essas ferramentas permitem consultar serviços, denunciar irregularidades e acompanhar informações da votação. Estevão Furtado.
6: O e-título permite consultar o local de votação, a situação eleitoral e outros serviços. Já o Pardal é o canal para denunciar irregularidades como propaganda ilegal e suspeita de compra de votos. O Boletim na Mão permite consultar os votos registrados nos boletins de urna a partir do QR Code impresso no documento. E o aplicativo Mesário reúne treinamentos e orientações para quem vai trabalhar nas sessões eleitorais. Todos eles estão disponíveis gratuitamente nas lojas Google Play e Apple Store.
3: O Ministério Público Federal divulga novo balanço sobre o uso de recursos ambientais do caso Brumadinho.
2: O relatório apresenta avanços em obras, compras de veículos, drones e regularização de terras nas unidades de conservação. Sabrine Menezes.
7: Fruto de uma decisão da Justiça Federal, com anuência do MPF, do Ministério do Meio Ambiente e do IBAMA, o projeto G7 Parques Nacionais converte multas ambientais da Vale em investimentos para a preservação de 7 parques nacionais de Minas Gerais. Segundo o relatório, no período mais recente foram solicitados 21 milhões de reais, usados principalmente em contratos de engenharia. Os recursos também financiam projetos de infraestrutura, compra de equipamentos e regularização fundiária. As novas solicitações de aporte financeiro, cerca de 37 milhões de reais, serão utilizados para proteger as unidades, melhorar as estruturas dos parques e incentivar o turismo sustentável.
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3: A você uma boa noite.
2: Um fim de semana excelente e até segunda-feira.
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1: Eu sou Humberto Pinheiro e estes são os destaques de hoje do Jornal do Senado, que começa agora. Plataformas digitais terão que divulgar relatórios sobre proteção de crianças e adolescentes. Há 80 anos, Constituição de 1946 marcava a redemocratização do Brasil. Projeto no Senado amplia direitos de trabalhadores domésticos no seguro-desemprego. Boa noite. As plataformas digitais com mais de 1 milhão de usuários menores de 18 anos precisam publicar o primeiro relatório semestral de transparência previsto no Estatuto Digital da Criança e do Adolescente. O documento deve detalhar as medidas adotadas para proteger crianças e adolescentes, além de informar como a plataforma identifica e enfrenta riscos e recebe e trata denúncias. A exigência vale para provedores e aplicações de internet destinados a menores de idade ou com acesso provável por esse público. Repórter Pedro Pincer.
2: Plataformas digitais acessadas por crianças e adolescentes com mais de 1 milhão de usuários menores de 18 anos precisam publicar o primeiro relatório semestral de transparência previsto no ECA Digital. O documento precisa detalhar como a plataforma protege crianças e adolescentes e como lida com riscos e denúncias. O autor da proposta do ECA Digital foi o senador Alessandro Vieira, do MDB de Sergipe. Ele destaca a importância e o ineditismo da legislação.
3: Nós estamos regulando parcialmente a atividade das empresas mais poderosas da história do capitalismo. Essa é a primeira lei das Américas nessa matéria. As empresas serão obrigadas a, por padrão, organizar seus aplicativos, seus produtos, seus serviços, na forma mais protetiva para a criança e adolescente. Esse é um projeto, essa é uma legislação voltada para a proteção da criança e adolescente.
2: Mais informações sobre o ECA Digital e sobre as obrigações previstas podem ser consultadas em gov.br/ANPD.
1: Há 80 anos, em 18 de setembro de 1946, o Brasil promulgava uma nova Constituição, após o fim do Estado Novo. A Carta Constitucional reestabeleceu as eleições diretas, fortaleceu o Congresso Nacional e devolveu autonomia política e administrativa a estados e municípios. O texto também ampliou direitos e garantias individuais e marcou a redemocratização do país. Mais detalhes com o repórter Rodrigo Rezende.
4: Depois de 15 anos de governo Getúlio Vargas, entre 1930 e 1945, e 8 anos da ditadura do Estado Novo, iniciada em 1937, o Brasil teria, em 1946, uma nova Constituição. O consultor legislativo Gilberto Guerzoni ressalta que o fim da Segunda Guerra acelerou o processo de democratização no país e praticamente exigiu a elaboração de um novo conjunto de leis. O presidente da Assembleia Constituinte foi o senador Melo Viana. Em 18 de setembro de 1946, a nova carta foi promulgada e, segundo Guerzoni, era uma constituição liberal e a mais democrática até então.
5: Nós temos a volta da autonomia dos estados e municípios, das eleições diretas para governador e prefeito e para presidente da república, né, o restabelecimento das assembleias legislativas, das câmaras municipais e do próprio Congresso Nacional.
4: A Constituição de 1946 ficou em vigor até o golpe de 1964. Ela foi substituída formalmente pela Carta de 1967.
1: A busca pela igualdade de direitos para os trabalhadores domésticos deve ganhar mais um capítulo com um novo projeto apresentado no Senado. A proposta pretende alterar a lei que regulamenta o trabalho doméstico remunerado para equiparar as regras do seguro-desemprego da categoria às aplicadas aos demais trabalhadores. Repórter Douglas Castilho.
6: Atualmente, a trabalhadora doméstica demitida sem justa causa tem direito a ganhar um salário mínimo em até 3 parcelas, desde que tenha trabalhado por pelo menos 15 meses nos 2 anos que antecederam o fim do emprego. As demais categorias profissionais podem ganhar de 3 a 5 parcelas e o valor é calculado com base na média dos últimos salários. O consultor legislativo da casa, Bernardo Schettini, destacou que, apesar dos avanços alcançados nos últimos anos, a garantia plena na seguridade social das trabalhadoras domésticas ainda não foi atingida.
7: Hoje, essas trabalhadoras e esses trabalhadores também acessam o FGTS FGTS, o próprio seguro-desemprego, têm direito a uma jornada e uma escala de trabalho dignas, recebem horas extras quando devidas. A principal divergência hoje em dia, no âmbito da Seguridade Social, está no seguro-desemprego.
6: Outro ponto do projeto indica o Fundo de Amparo ao Trabalhador, FAT, como fonte para custear os gastos com a implementação das novas regras. O texto agora aguarda envio às comissões pertinentes.
1: Uma proposta e análise na Comissão de Educação propõe a instalação de botão de pânico nas escolas. Além do dispositivo emergencial para acionar autoridades, o texto também prevê que estabelecimentos de ensino das redes pública e privada implementem medidas como câmeras de vigilância e treinamento de pessoal responsável pelos equipamentos de segurança. O objetivo do projeto é prevenir e combater a violência escolar. Por isso, estipula que todo ano ocorram simulações para testar os planos de segurança, que devem contar com a participação obrigatória de alunos e funcionários. O texto determina ainda que os estados mantenham áreas de inteligência voltadas à prevenção de agressões nas escolas, inclusive no ambiente virtual.
8: Eleições 2026.
1: Falta pouco para o dia das eleições de 4 de outubro. A Justiça Eleitoral já analisou mais de 99% dos pedidos de registro de candidatura em todo o país. Os tribunais eleitorais também já começaram a preparar as urnas eletrônicas. O processo inclui a instalação dos sistemas e a inserção dos dados que serão utilizados na votação. A reportagem é de Raíssa Abreu.
9: Segundo o presidente do TSE, ministro Cássio Nunes Marques, é só depois do julgamento de todos os pedidos de candidatura que os tribunais regionais podem lacrar o sistema das urnas eletrônicas. Os dados dos 13 candidatos à presidência da República já foram carregados. É o que conta o coordenador de processamento da Secretaria Judiciária do Tribunal, Daniel Vasconcelos.
10: Na sequência, os TREs irão fazer também essas cerimônias de gerenciamento do candidato, de modo que para cada unidade da federação seja dada carga de todos os cargos, não só os presidentes, mas os demais que estão em jogo esse ano.
9: O primeiro turno das eleições acontece no dia 4 de outubro.
1: Lembrando que neste ano o eleitor irá votar em dois senadores, mas atenção, são dois senadores diferentes, um voto para cada candidato ou candidata. Primeiro, o eleitor escolherá um candidato e confirmará a escolha. Em seguida, registrará o outro voto. Se o eleitor repetir o mesmo número nas duas oportunidades, apenas o primeiro voto será considerado válido. O segundo será anulado automaticamente pela urna eletrônica. Também é importante lembrar que na votação para senador não é possível votar na legenda, ou seja, o eleitor não poderá digitar apenas o número do partido. Caso isso aconteça, o voto para senador será considerado nulo. No dia da eleição, é permitido levar os números dos candidatos anotados no papel. O primeiro turno da eleição ocorre no dia 4 de outubro. E para ajudar o cidadão a se informar melhor, o Senado Federal criou uma página especial para a cobertura das eleições. O site pode ser acessado por meio do endereço senado.leg.br/eleições. Com trabalhos técnicos de Eliseu Caires, o Jornal do Senado fica por aqui. Acompanhe agora as notícias do Tribunal de Contas da União e da Câmara dos Deputados. Boa noite e um bom fim de semana.
8: Minuto do TCU.
11: O Tribunal de Contas da União avaliou as barreiras enfrentadas por pequenos provedores de internet no Brasil. Essas empresas têm papel importante na expansão da conectividade. Em municípios com até 30 mil habitantes, elas respondem por 91% das conexões de fibra ótica. A auditoria identificou problemas que aumentam custos e dificultam investimentos. Entre eles, estão dificuldades para compartilhar postes, acesso ao crédito e a concorrência com provedores ilegais. O TCU também apontou que o furto de cabos e a atuação de organizações criminosas prejudicam a prestação do serviço em alguns locais. O tribunal recomendou que a Agência Nacional de Telecomunicações e o Ministério das Comunicações revejam as regras de compartilhamento de infraestrutura e adotem medidas contra provedores ilegais. Saiba mais em tcu.gov.br.
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14: Câmara cria regras especiais para controle sanitário da agricultura familiar.
15: Deputados estudam modernizar sistema de busca de pessoas desaparecidas.
16: Comissão inclui cálculo do fator amazônico nas políticas públicas da região.
17: Boa noite. A Comissão da Amazônia aprovou a inclusão do chamado fator amazônico no cálculo das políticas de desenvolvimento social para a região. A repórter Fabielle Pires tem os detalhes.
18: Avançou mais um passo na Câmara dos Deputados a proposta que insere o chamado fator amazônico em políticas públicas do governo federal. O projeto foi aprovado pela Comissão da Amazônia e dos Povos Originários e Tradicionais. A ideia é que sejam considerados custos e prazos adicionais ao planejar e executar políticas de desenvolvimento social na Amazônia Legal, incluindo processos de compras públicas. A proposta foi apresentada por vários deputados da bancada amazônica de partidos diferentes. Segundo a justificativa do projeto, os desafios logísticos da Amazônia acabam aumentando os custos de produtos, serviços e investimentos públicos na região. Esses custos estão relacionados às grandes distâncias, às dificuldades de transporte, ao acesso a comunidades isoladas e às condições climáticas da região. Em entrevista à Rádio Câmara, o relator da proposta da Comissão da Amazônia, deputado Dorinaldo Malafaia, do PDT do Amapá, explicou que a região passa por dificuldades logísticas na organização de diferentes políticas públicas, de distribuição de alimentos e a cobertura vacinal de áreas isoladas.
19: O fator amazônico e o custo amazônico, ele é uma realidade nossa. Nós precisamos avançar do ponto de vista das políticas públicas, das políticas de gestão, para que a gente possa realmente adaptar isso a uma realidade que é a desigualdade regional.
18: O texto foi aprovado pela Comissão da Amazônia na versão sugerida pelo relator. Entre as mudanças propostas por Dorinaldo Malafaia ao projeto original, estão alterações na nova lei de licitações para que o valor estimado das contratações públicas na região amazônica inclua gastos extras com deslocamento, comunicação e acesso limitado a recursos. A proposta, que inclui o fator amazônico em políticas de desenvolvimento social, já havia sido aprovado também pela Comissão de Previdência, Assistência Social, Infância, Adolescência e Família. O projeto agora segue para a Comissão de Constituição e Justiça. Para virar lei, a proposta precisa ser aprovada pela Câmara e pelo Senado. Da Rádio Câmara de Brasília, Fabielle Pires.
13: Desenvolvimento Regional.
20: Roberto Duarte, do Republicanos do Acre, propõe criar um programa nacional para ampliar o acesso à energia solar com linhas de crédito quitadas a partir da própria economia obtida na conta de luz. A iniciativa também prevê o uso do saldo do FGTS para custear a instalação dos sistemas fotovoltaicos.
21: Roberto Duarte acrescenta que a proposta engloba o incentivo a condomínios solares comunitários, condições facilitadas para famílias de baixa renda e uma verba específica para financiar projetos por meio de emendas parlamentares.
13: Consumidor.
20: Celso Russomano, do Republicanos de São Paulo, é autor de projeto que obriga aplicativos de transporte e entrega a detalhar a composição do preço cobrado do consumidor. A plataforma deverá informar quanto fica com a empresa e quanto do valor é repassado a prestadores de serviço e estabelecimentos.
21: Celso Russomano também determina que as informações sobre o preço apareçam antes da confirmação da compra, inclusive quando houver o chamado reajuste dinâmico. O texto ainda exige a disponibilidade do histórico de cada operação por pelo menos 12 meses.
13: Homenagem.
20: Luciano Vieira, do PSDB do Rio de Janeiro, apresentou o projeto que inclui o nome de Sérgio Vieira de Mello no livro dos heróis e heroínas da pátria. A homenagem visa reconhecer a atuação do brasileiro que foi alto comissário da ONU, morto em um atentado à bomba no Iraque em 2003.
21: Luciano Vieira lembra que Sérgio Vieira de Mello atuou durante 34 anos na Organização das Nações Unidas, em missões voltadas à paz e aos direitos humanos. Entre as missões, o parlamentar destaca a condução do processo de independência do Timor-Leste, de 1999 a 2002.
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0: Saúde.
2: Passou em mais uma comissão da Câmara a proposta que prevê a criação de protocolo para atendimento de mulheres na menopausa pelo SUS. A repórter Maria Neves traz mais informações sobre o texto.
3: A Comissão de Finanças e Tributação da Câmara dos Deputados aprovou o projeto que obriga o Sistema Único de Saúde a elaborar protocolo clínico para o tratamento dos sintomas do climatério. Esse período, que começa por volta dos 40 anos e representa a transição da fase reprodutiva para a não reprodutiva da mulher, costuma ser marcado por sintomas físicos e emocionais. A autora do texto, deputada Ana Paula Lima, do PT de Santa Catarina, enumera algumas das dificuldades enfrentadas pelas mulheres nessa fase.
23: Aproximadamente 85% das mulheres experimentam fogachos durante a transição menopausal tardia e no pós-menopausa inicial. E cerca de 50% das mulheres no pós-menopausa eventualmente desenvolvem sintomas de atrofia vulvo-vaginal, incluindo secura vaginal e dispareunia.
3: O projeto original de Ana Paula Lima previa apenas a oferta de terapia hormonal pelo SUS. No entanto, a relatora na Comissão de Finanças e Tributação, deputada Ana Pimentel, do PT Mineiro, recomendou que se aprovasse a versão apresentada na Comissão de Defesa dos Direitos da Mulher. No entendimento da relatora, ao obrigar o Sistema Único de Saúde a oferecer terapia hormonal a mulheres no climatério, o projeto criava despesa obrigatória de caráter continuado para o Executivo Federal. Nesse caso, seria necessário apresentar a estimativa de custo da nova exigência e formas de compensar o gasto. De acordo com Ana Pimentel, o texto aprovado supera essa dificuldade por reformular a proposição em termos predominantemente normativos e programáticos. Em lugar de assegurar de forma direta a oferta obrigatória do tratamento hormonal, passa a prever que o sistema de saúde pode ofertar diferentes abordagens terapêuticas, inclusive hormonais. O projeto agora será analisado pela Comissão de Constituição e Justiça. Se aprovado, poderá seguir para análise do Senado. Da Rádio Câmara de Brasília, Maria Neves.
0: Previdência.
24: Para Adolfo Viana, do PSDB da Bahia, a conquista de um emprego formal não deve significar a perda imediata do Bolsa Família. O projeto de autoria do deputado estabelece a permanência da família no programa por 24 meses, com o pagamento integral do benefício.
2: A proposta estabelece que a regra valeria mesmo quando a nova renda ultrapassar os limites atualmente previstos. Adolfo Viana sustenta que a medida dá mais segurança ao trabalhador, estimula a formalização e amplia a base de contribuintes da Previdência Social.
0: Educação.
24: Projeto de Rafael Brito, do MDB de Alagoas, altera a fórmula do repasse do PNAE, o Programa Nacional de Alimentação Escolar, para aumentar os recursos da merenda escolar, especialmente para o Norte e Nordeste. O objetivo é melhor atender estudantes em situação de vulnerabilidade econômica.
25: Hoje, o recurso da merenda é calculado apenas pelo número de alunos matriculados, sem considerar que existem escolas, por exemplo, que a maioria dos estudantes vive em situação de pobreza ou tem na alimentação escolar a principal refeição do seu dia. Essa minha proposta, ela não retira recurso nenhum do município, para ficar bem claro. Todos continuam recebendo o valor que já recebem. O que a gente está fazendo é criar um repasse adicional para os estudantes em situação de pobreza e extrema pobreza. garantindo mais recursos de alimentação justamente para as escolas que atendem quem mais precisa.
20: Rafael Brito esclarece ainda que o aumento será gradual até 2031. Segundo ele, a medida segue uma recomendação técnica do governo federal e usará dados existentes nos sistemas do CadÚnico e do Bolsa Família para evitar distorções e burocracia.
0: Cultura.
24: A coxinha pode ser reconhecida como patrimônio cultural e material do Brasil por causa de sua relevância histórica, cultural e gastronômica. O texto de Vitor Lippe, do PSD de São Paulo, destaca a presença do salgado em diferentes regiões e sua relação com a identidade alimentar do país.
20: O deputado também ressalta a importância econômica da coxinha, especialmente para pequenos negócios, como lanchonetes e vendedores ambulantes. Segundo Vitor Lippe, a produção e a comercialização do salgado movimentam uma cadeia que envolve empreendedores, indústria e geração de empregos.
0: Segurança Pública.
24: Comissão aprova projeto que busca modernizar o sistema de busca de pessoas desaparecidas. A repórter Silvia Munhato traz mais detalhes sobre as medidas a serem adotadas, inclusive o uso de câmeras de segurança.
4: A Comissão de Finanças e Tributação da Câmara dos Deputados aprovou proposta que busca modernizar a Política Nacional de Busca de Pessoas Desaparecidas. O texto reforça o uso de tecnologia nas investigações. Pela proposta, a política passa a tratar, além do desaparecimento, do combate ao tráfico de pessoas, inclusive quando o crime ocorrer no exterior contra a vítima brasileira. O texto prevê a autorização do uso de câmeras e reconhecimento facial para apoiar as investigações e acelerar a localização de desaparecidos, com regras para proteger dados e preservar o sigilo das apurações. Outra medida é a integração de dados entre sistemas municipais, estaduais e federais, para unificar as ações de busca. No Código Penal é criado artigo que tipifica o crime de desaparecimento ou tráfico de pessoas, englobando condutas como exploração sexual, trabalho escravo, adoção ilegal e remoção de órgãos, prevendo agravantes para situações envolvendo funcionários públicos, vulneráveis ou deslocamento da vítima para outra região. Também é incluído o crime de desaparecimento de pessoas na Lei de Crimes Hediondos, quando praticado contra crianças e adolescentes. E o texto ainda regulamenta o uso do alerta Amber, que teria o objetivo de emitir alertas nacionais para localização rápida de pessoas desaparecidas a menos de 24 horas. O relator da proposta na Comissão de Segurança Pública, deputado Sanderson, do PL do Rio Grande do Sul, destacou a necessidade de investimentos na área de inteligência.
5: Hoje nós temos algo em torno de 10% apenas dos crimes cometidos são levados a uma condenação. É muito pouco. Nós precisamos elevar isso, mas para elevar precisamos de tecnologia, de inteligência policial, para que o promotor tenha condições de oferecer a denúncia e que os magistrados tenham condições de, com base nas provas, condenarem os culpados, mas a tecnologia deve estar a favor da população brasileira e este projeto então vem justamente nesse sentido.
4: Já a relatora na Comissão de Finanças e Tributação, deputada Camila Jara, do PT do Mato Grosso do Sul, fez alterações no sentido da implementação gradual das medidas previstas. O objetivo é adequar as mudanças à capacidade orçamentária da administração pública. A proposta que moderniza a Política Nacional de Busca de Pessoas Desaparecidas ainda será analisada pela Comissão de Constituição e Justiça. Depois seguirá para o plenário da Câmara. Da Rádio Câmara de Brasília, Silvia Minhato.
20: Fred Linhares, do Republicanos, apresentou projeto que inclui o Distrito Federal na regra que aumenta a pena para furto de veículo levado a outra unidade da federação. A mudança busca eliminar a omissão do Código Penal, que atualmente menciona apenas os estados e outros países.
24: Pela proposta de Fred Linhares, o transporte de veículo furtado para o Distrito Federal impõe ao responsável uma pena de 4 a 10 anos de prisão, além de multa. O parlamentar considera que a alteração dá mais segurança jurídica à aplicação da lei.
2: Jadiel Alencar, do Republicanos do Piauí, apresentou relatório favorável à aprovação de projeto que amplia a proteção da imagem, da voz e da privacidade de crianças e adolescentes no ambiente digital. Ele explica que o texto busca combater situações de exposição abusiva.
24: Jadiel Alencar defende que conteúdos considerados prejudiciais sejam retirados das plataformas, com medidas para impedir a republicação do mesmo material. O texto também prevê a exclusão desses conteúdos dos resultados dos serviços de busca na internet.
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7: Agricultura.
2: A Câmara aprovou regras especiais para o controle sanitário de produtos da agricultura familiar. A repórter Paula Bittar nos conta quais são.
8: A Comissão de Constituição e Justiça da Câmara aprovou uma proposta que prevê regras especiais para o controle sanitário e o comércio de produtos alimentícios da agricultura familiar, como doces, queijos e bebidas. O principal ponto da proposta é isentar de autorização governamental prévia a fabricação, a distribuição e a venda de produtos alimentícios coloniais ou artesanais da agricultura familiar, desde que cumpridas certas regras. Pelo texto, poderá haver fiscalização sanitária sobre os alimentos coloniais e artesanais produzidos pelos agricultores familiares, mas ela será prioritariamente orientadora. O projeto prevê que a dispensa de autorização governamental dependerá do cumprimento da lei e de normas relativas à produção, ao controle sanitário e às boas práticas de fabricação. De acordo com o texto aprovado, para comercializar os produtos alimentícios coloniais ou artesanais, os agricultores familiares deverão efetuar o registro eletrônico automático de cada produto previamente à primeira comercialização junto ao órgão competente definido em regulamento, com informações sobre o responsável pela produção, caracterização do produto, área geográfica de comercialização e outras informações. Também deverão capacitar em boas práticas de fabricação de alimentos o profissional responsável por registrar produtos que apresentem risco sanitário relevante, que são, em geral, alimentos mais suscetíveis à deterioração ou contaminação por micro-organismos. O projeto, que prevê regras especiais para o controle sanitário e o comércio de produtos alimentícios da agricultura familiar, segue agora para o Senado Federal. Na Rádio Câmara, de Brasília, Paula Bittar.
24: Dr. Flávio do PL do Rio de Janeiro apresentou projeto para reduzir barreiras à venda regional de produtos da agricultura familiar e artesanal. A proposta permite que produtos circulem fora da cidade de origem sem exigência de adesão ao sistema federal de inspeção.
9: O produtor, às vezes ele produz um queijo ou um salame ou um doce no seu município e ele tem um selo de inspeção municipal e ele só pode comercializar dentro do município dele, mas o profissional que dá o selo de inspeção municipal é o mesmo que dá o selo de inspeção estadual e o selo de inspeção federal, que é o CIF. E às vezes você tem um município de 1 quilômetro de divisa com outro, a pessoa faz o queijo aqui e é convidado para participar de uma feira de produtos da agricultura familiar ou artesanal, não pode ir porque ele não tem o CISB ou o CIF. O nosso projeto de lei pede que quem tenha o SIM possa comercializar o seu produto da agricultura familiar e artesanal nos municípios vizinhos também. Então a gente quer que, como se fosse, diga sim ao SIM, quem tem o SIM possa comercializar o seu produto em todos os municípios do seu estado.
2: Dr. Flávio afirma que regras sanitárias criadas para grandes empreendimentos dificultam a regularização de pequenos produtores, incentivam a informalidade e limitam o acesso a mercados. Ele explica que o projeto prevê regulamentação pelo Ministério da Agricultura em até 180 dias.
24: Diego Andrade, do PSD de Minas Gerais, defende a criação do programa Leite do Povo para oferecer até 30 litros por mês aos beneficiários do Bolsa Família. Pela proposta, o governo federal deve pagar parte do custo e o restante seria descontado diretamente do benefício.
2: Diego Andrade afirma que a iniciativa pretende ampliar o acesso à alimentação com prioridade para famílias com crianças pequenas, gestantes e idosos. Ele também defende que a compra do leite seja feita de produtores e cooperativas brasileiras para fortalecer a produção nacional.
6: Termina agora o Jornal Câmara dos Deputados, produzido pela Rádio Câmara, com trabalhos técnicos de Wellington Teles e a apresentação de Val Monteiro e Luciana Vieira. 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
20: A Voz do Brasil está de volta na segunda-feira. Boa noite e bom fim de semana.
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13: Olá, uma excelente sexta-feira para você. Vamos falar sobre eleições. A preparação física das urnas eletrônicas começa nesta sexta-feira no cartório eleitoral de Marau. Nessa etapa, os dados gerados pela Justiça Eleitoral serão inseridos nos equipamentos que serão utilizados pelos eleitores no dia da votação. O processo é realizado após a geração de mídias, etapa concluída nesta quinta-feira pela 62ª Zona Eleitoral. Nela são preparados e gravados em dispositivos de segurança os dados necessários para o funcionamento das urnas, como informações dos eleitores, sessões eleitorais, candidatos e fotografias, além dos sistemas de votação e das mídias que armazenam os resultados. A geração de mídias é um procedimento público e pode ser acompanhado por representantes do Ministério Público, OAB, partidos políticos, imprensa e comunidade. A medida segue as normas do Tribunal Superior Eleitoral e permite a fiscalização das etapas de preparação do sistema eletrônico de votação. Direto da redação, Kelly Felipe.
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14: Uma ótima sexta, tá no ar o nosso quadro Patrulha do Consumidor. Você sabia que todo cidadão possui direitos fundamentais e gratuitos garantidos diretamente pela nossa lei? Qualquer pessoa pode fazer pedidos à autoridade para denunciar abusos de poder e defender direitos. Além disso, emitir certidões em órgãos públicos para esclarecer situações pessoais é gratuito. Conhecer e exercer a sua cidadania é o primeiro passo para garantir o seu respeito. O nosso quadro Patrulha do Consumidor fica por aqui. Bom final de semana e até o próximo.
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2: Sabe aquele papo de bar? 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
1: Oi, oi, meus amigos, tudo bem? Chegou a sexta-feira, cheirinho de final de semana no ar. Neste sabadão, dia 19, comemora-se o dia do teatro. E domingo, dia 20, dia do baterista. O Sinal Verde tá no ar, vamos à dica de hoje. Fique ligado nessa dica valiosa para evitar que o motor do seu carro acabe fundindo. O sistema de arrefecimento é o grande responsável por controlar a temperatura do veículo. Inspecione as mangueiras periodicamente, em busca de pequenos furos ou rachaduras. Identificar um vazamento no início evita que o motor ferva e pare no meio da rua. Faça manutenção preventiva e fuja dos prejuízos.
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5: Boa tarde a todos os ouvintes da Vang. Ao longo das próximas horas, o céu vai ficando cada vez mais nublado, pessoal. Durante o período dessa sexta-feira, quando nessas últimas horas tivemos aí a presença do sol, nuvens carregadas já se formaram ali pelo norte da Argentina, divisa fronteira, né? Melhor dizendo, com o Paraguai, e ventos na atmosfera vem jogando essa nebulosidade para dentro do estado. Então, por isso, vai terminando a sexta-feira cada vez mais nublada, mas com chuva especialmente dentro desse sábado. E aí no sábado temos que ter atenção, porque chove a qualquer hora do dia e tem momentos que ela aperta de intensidade. É uma chuva bem distribuída, pega todas as nossas cidades, mas alguns pontos vai chover mais do que outros. Então atenção ao volume de chuva. A questão de temporais é muito na parte de fronteira com a Argentina mesmo, né? Toda a parte oeste do estado, mas de qualquer forma não ficamos totalmente fora dessa possibilidade, apesar de ser um pouco menor, tá certo? Atenção principalmente com o volume de chuva. No 20 de setembro, pessoal, a madrugada do domingo é o que mais tem condições de chuva. Ao longo do domingo ela para, vai diminuir essa nebulosidade aos pouquinhos e o sol aparece, a gente volta a ter um tempo mais seco, tá? Então ali no máximo as primeiras horas da manhã, uma ou outra cidade ainda pode ter alguma chuva, mas tende a parar para todo mundo ao longo do domingo. E faz calor durante o período da tarde, pelo menos as temperaturas devem subir um pouco. Abraço a todos, informações do tempo da Metsul, Leandro Puchalski.
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1: A unidade móvel da Corsã estará oferecendo atendimentos aos clientes de Marau na terça-feira, dia 22, junto ao Centro de Referência e Assistência Social, na rua Irineu Ferlim, 1072, ao lado do Fórum. A iniciativa tem como objetivo facilitar o acesso aos serviços da companhia, proporcionando maior comodidade aos moradores. O horário será das 9 da manhã até as 5 horas da tarde, sem fechar ao meio-dia. Poderão ser solicitados serviços como emissão de segunda via da fatura, quitação de débitos com descontos de até 60% do feirão de negociação Farroupilha, atualização cadastral, ligação de água, troca de titularidade da conta, cadastro na tarifa social e esclarecimento de dúvidas em geral. Direto da redação, Kelly Felipe.
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2: Sextou, queridos e queridas, meu amigo Pet está no ar. E a primeira dose do vermífugo deve ser dada aos 30 dias de vida do seu filhote. Faça a repetição do medicamento 15 dias depois para garantir a eficácia da proteção. E para evitar a contaminação cruzada, aplique o tratamento em todos os pets que vivem no mesmo ambiente. Mantenha também a vermifugação dos animais adultos em dia com a orientação de um veterinário.
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3: E a sexta-feira chegou também. Oi, gente. Eu sou a Kelly Gomes, estou aqui para te ajudar e a dica de hoje é incentivar as crianças para que elas ajudem nas tarefas domésticas, sabe por quê? Porque é um excelente passo para criar filhos independentes. Envolver os seus pequenos na rotina da casa fortalece a responsabilidade e também aumenta a autoconfiança deles. O segredo dos especialistas é adaptar cada atividade de acordo com a idade do seu filho. Uma rotina que é colaborativa dentro de casa constrói adultos preparados para o futuro. E é essa a nossa missão, preparar bons adultos para um futuro bem melhor. Ótimo final de semana para você e sua família e a gente volta a se encontrar na segunda-feira, tá bom? Tchau, tchau.
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2: Oi, oi, meus amigos, tudo bem? Chegou a sexta-feira, cheirinho de final de semana no ar. Neste sabadão, dia 19, comemora-se o dia do teatro. E domingo, dia 20, dia do baterista. O Sinal Verde tá no ar, vamos à dica de hoje. Fique ligado nessa dica valiosa para evitar que o motor do seu carro acabe fundindo. O sistema de arrefecimento é o grande responsável por controlar a temperatura do veículo. Inspecione as mangueiras periodicamente, em busca de pequenos furos ou rachaduras. Identificar um vazamento no início evita que o motor ferva e pare no meio da rua. Faça manutenção preventiva e fuja dos prejuízos.
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7: Boa tarde a todos os ouvintes da Vang. Ao longo das próximas horas, o céu vai ficando cada vez mais nublado, pessoal. Durante o período dessa sexta-feira, quando nessas últimas horas tivemos aí a presença do sol, nuvens carregadas já se formaram ali pelo norte da Argentina, divisa fronteira, né? Melhor dizendo, com o Paraguai. E ventos na atmosfera vem jogando essa nebulosidade para dentro do estado. Então, por isso, vai terminando a sexta-feira cada vez mais nublada, mas com chuva especialmente dentro desse sábado. E aí, no sábado, temos que ter atenção, porque chove a qualquer hora do dia e tem momentos que ela aperta de intensidade. É uma chuva bem distribuída, pega todas as nossas cidades, mas alguns pontos vai chover mais do que outros. Então, atenção ao volume de chuva. A questão de temporais é muito na parte de fronteira com a Argentina mesmo, né? Toda a parte oeste do estado, mas de qualquer forma não ficamos totalmente fora dessa possibilidade, apesar de ser um pouco menor, tá certo? Atenção principalmente com o volume de chuva. No 20 de setembro, pessoal, a madrugada do domingo é o que mais tem condições de chuva. Ao longo do domingo ela para, vai diminuir essa nebulosidade aos pouquinhos e o sol aparece, a gente volta a ter um tempo mais seco, tá? Então ali no máximo as primeiras horas da manhã, uma ou outra cidade ainda pode ter alguma chuva, mas tende a parar para todo mundo ao longo do domingo. E faz calor durante o período da tarde, pelo menos as temperaturas devem subir um pouco. Abraço a todos, informações do tempo da Metsul, Leandro Puchalski.
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2: Um homem de 21 anos foi preso em flagrante pela Brigada Militar na noite da última quinta-feira, por volta das 8h15. A prisão ocorreu após cometer um furto em residência no município. A ação contou com a intervenção de familiares e populares que conseguiram conter o suspeito antes da chegada das autoridades. De acordo com o registro policial, a guarnição da Brigada Militar foi acionada para atender uma ocorrência de furto em andamento na Rua D, no bairro Fátima. Ao se aproximarem do endereço indicado, os policiais foram informados de que o suspeito havia sido contido na casa da própria mãe, uma medida tomada por familiares e vizinhos para evitar possíveis agressões físicas diante da revolta popular com a situação. Durante o atendimento, a vítima apresentou à polícia imagens de câmeras de segurança que registraram o autor carregando o objeto furtado pelas ruas da cidade, o que serviu como forte elemento comprobatório da autoria do crime. Diante dos fatos e das provas apresentadas, os policiais deram voz de prisão em flagrante ao indivíduo. Direto da redação, Kelly Felipe.
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3: Sextou, queridos e queridas, meu amigo Pet está no ar. E a primeira dose do vermífugo deve ser dada aos 30 dias de vida do seu filhote. Faça a repetição do medicamento 15 dias depois para garantir a eficácia da proteção. E para evitar a contaminação cruzada, aplique o tratamento em todos os pets que vivem no mesmo ambiente. Mantenha também a vermifugação dos animais adultos em dia com a orientação de um veterinário.
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4: Pra que falar de sentimento agora? 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Pra que descontrolar o pensamento? Relaxa, amor, e curte.

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1: Oi, gente, tudo bem com vocês? Uma boa quinta-feira, dia 24 de setembro. Hoje é o dia do mototaxista. Tem algum mototaxista nos acompanhando aí? Parabéns, queridos! E tem dica especial para vocês aqui no Sinal Verde. Vamos conferir. 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
6: Boa tarde a todos os ouvintes da Vang. Ao longo das próximas horas, o céu vai ficando cada vez mais nublado, pessoal. Durante o período dessa sexta-feira, quando nessas últimas horas tivemos aí a presença do sol, nuvens carregadas já se formaram ali pelo norte da Argentina, divisa fronteira, né? Melhor dizendo, com o Paraguai, e ventos na atmosfera vem jogando essa nebulosidade para dentro do estado. Então, por isso, vai terminando a sexta-feira cada vez mais nublada, mas com chuva especialmente dentro desse sábado. E aí no sábado temos que ter atenção, porque chove a qualquer hora do dia e tem momentos que ela aperta de intensidade. É uma chuva bem distribuída, pega todas as nossas cidades, mas alguns pontos vai chover mais do que outros. Então atenção a volume de chuva. A questão de temporais é muito na parte de fronteira com a Argentina mesmo, né? Toda a parte oeste do estado, mas de qualquer forma não ficamos totalmente fora dessa possibilidade, apesar de ser um pouco menor, tá certo? Atenção principalmente com o volume de chuva. No 20 de setembro, pessoal, a madrugada do domingo é o que mais tem condições de chuva. Ao longo do domingo ela para, vai diminuir essa nebulosidade aos pouquinhos e o sol aparece, a gente volta a ter um tempo mais seco, tá? Então ali no máximo as primeiras horas da manhã, uma outra cidade ainda pode ter alguma chuva, mas bem tende a parar para todo mundo ao longo do domingo. E faz calor durante o período da tarde, pelo menos as temperaturas devem subir um pouco. Abraço a todos, informações do tempo da Medsul, Leandro Puchalski.
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1: Oi, oi, boa quinta-feira para você que já está por aqui na nossa programação. Espero que esteja curtindo. Eu sou a Kelly Gomes e para incentivar a criança a comer bem, você tem que montar pratos variados e também com cores atrativas em todas as refeições. Ao introduzir um ingrediente novo, você vai colocá-lo no prato sem fazer alarde. Aí ao lado de opções que seu filho já gosta. Garantir que sempre haja uma comida familiar evita aquele estresse na mesa, sabe? Assim a criança explora novos sabores com leveza e também de forma muito natural. E vai variando cada vez mais o cardápio e os nutrientes para o seu corpinho e cresce cada vez mais saudável. É isso que a gente quer, né? Boa quinta-feira para você. Amanhã a gente tem um novo encontro. Tchau.
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3: Uma ótima quinta. Hoje, dia 24 de setembro, é dia do mototaxista. Parabéns. E tá no ar o nosso quadro Patrulha do Consumidor. Na hora de contratar um combo de internet, TV ou telefone, a fidelidade é uma escolha inteiramente sua. As operadoras oferecem descontos na mensalidade em troca de um tempo mínimo de contrato, mas você não é obrigado a aceitar. Se preferir contratar o plano sem prazo de permanência, você tem total direito de exigir essa opção sem benefícios adicionais. Fique atento às cláusulas antes de assinar qualquer contrato. E o nosso Patrulha do Consumidor de hoje fica por aqui. Até o próximo.
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2: Minha gente, Sabrina Sato virou ré na justiça em agosto deste ano, num caso envolvendo a Splash Bebidas Urbanas. Essa marca a qual ela está vinculada. A Andressa Lopes e a Luana Bispo Ribeiro acionaram a famosa e a empresa após investirem em uma franquia da marca para operar na modalidade delivery. Segundo elas, a empresa vendeu uma franquia delivery sem ter know-how exigido pela modalidade. A Splash também teria prometido um faturamento mínimo irreal que jamais se concretizou. As autoras alegaram ainda que a empresa cobrou royalties indevidos, falhou no suporte e forneceu equipamentos inadequados. Andressa e Luana apontam que a participação de Sabrina foi determinante para a decisão de investir, já que ela emprestou a credibilidade e segurança ao negócio por ser uma figura pública de reconhecida idoneidade. No mérito, pede anulação do contrato, multa de R$100 mil, devolução da taxa de franquia de R$30 mil e indenização por danos morais de R$20 mil, totalizando R$170 mil.
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1: O nome dessa música é Choque de Realidade. Recebam com carinho meus ídolos, Bruno e Marrone. Tamo junto.
2: Não,

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1: Quinta-feira, meus queridos, bem-vindos ao meu amigo Pet. E a capacidade de reprodução das pulgas impressiona e exige controle rápido para evitar infestações. Uma única fêmea, meus queridos, consegue depositar 40 ovos por dia logo após se alimentar. E o ciclo de eclosão dura apenas 10 dias. Como os ovos caem no ambiente, a limpeza da casa é tão importante quanto o remédio do animal. Então mantenha os estofados e as caminhas sempre limpos.
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2: 1:42.

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1: 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Uma boa quinta-feira, dia 24 de setembro. Hoje é o dia do mototaxista. Tem algum mototaxista nos acompanhando aí? Parabéns, queridos! 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Vamos conferir. 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
5: Boa tarde a todos os ouvintes da Vang. Ao longo das próximas horas, o céu vai ficando cada vez mais nublado, pessoal. Durante o período dessa sexta-feira, quando nessas últimas horas tivemos aí a presença do sol, nuvens carregadas já se formaram ali pelo norte da Argentina, divisa fronteira, né? Melhor dizendo, com o Paraguai. E ventos na atmosfera vem jogando essa nebulosidade para dentro do estado. Então, por isso, vai terminando a sexta-feira cada vez mais nublada, mas com chuva especialmente dentro desse sábado. E aí, no sábado, temos que ter atenção, porque chove a qualquer hora do dia e tem momentos que ela aperta de intensidade. É uma chuva bem distribuída, pega todas as nossas cidades, mas alguns pontos vai chover mais do que outros. Então, atenção a volume de chuva. A questão de temporais, muito na parte de fronteira com a Argentina mesmo, né? Toda a parte oeste do estado, mas de qualquer forma não ficamos totalmente fora dessa possibilidade, apesar de ser um pouco menor, tá certo? Atenção principalmente com o volume de chuva. No 20 de setembro, pessoal, a madrugada do domingo é o que mais tem condições de chuva. Ao longo do domingo ela para, vai diminuir essa nebulosidade aos pouquinhos e o sol aparece, a gente volta a ter um tempo mais seco, tá? Então ali no máximo as primeiras horas da manhã, uma outra cidade ainda pode ter alguma chuva, mas tende a parar para todo mundo ao longo do domingo. E faz calor durante o período da tarde, pelo menos as temperaturas devem subir um pouco. Abraço a todos, informações do tempo da Metsul, Leandro Puchalski.
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2: Oi, oi, boa quinta-feira pra você que já está por aqui na nossa programação, espero que esteja curtindo. Eu sou a Kelly Gomes e pra incentivar a criança a comer bem, você tem que montar pratos variados e também com cores atrativas em todas as refeições. Ao introduzir um ingrediente novo, você vai colocá-lo no prato sem fazer alarde, aí ao lado de opções que seu filho já gosta. Garantir que sempre haja uma comida familiar evita aquele estresse na mesa, sabe? Assim a criança explora novos sabores com leveza e também de forma muito natural. E vai variando cada vez mais o cardápio e os nutrientes para o seu corpinho e cresce cada vez mais saudável. É isso que a gente quer, né? Boa quinta-feira para você. Amanhã a gente tem um novo encontro. Tchau.
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4: Ô, Genel, esse solinho é sucesso, viu, pai?

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2: Quinta-feira, meus queridos, bem-vindos ao meu amigo Pet. E a capacidade de reprodução das pulgas impressiona e exige controle rápido para evitar infestações. Uma única fêmea, meus queridos, consegue depositar 40 ovos por dia logo após se alimentar. E o ciclo de eclosão dura apenas 10 dias. Como os ovos caem no ambiente, a limpeza da casa é tão importante quanto o remédio do animal. Então mantenha os estofados e as caminhas sempre limpos.
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0: Meus amigos, e o Lázaro Ramos está na maior vibe boa, hein? Na novela Nobreza do Amor da Globo, ele vive o vilão Gendal e está na reta final das gravações. A surpresa é que Thaís Araújo vai entrar na trama como uma rainha que vai salvar a Lica, personagem de Duda Santos. O público está amando ver os dois juntos. E Lázaro vibrou. Amo trabalhar com ela. Enquanto isso, ele também está divulgando o filme Antártida, com Marina Rui Barbosa, que estreia no dia 17 de setembro. E tem mais. Feito Pipa chega em novembro, um longa que ganhou 5 prêmios em Gramado e pode representar o Brasil no Oscar. Ai, de quebra, o casal ainda celebrou 20 anos de casamento.
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0: Lázaro vibrou. Amo trabalhar com ela. Enquanto isso, ele também está divulgando o filme Antártida, com Marina Rui Barbosa, que estreia no dia 17 de setembro. E tem mais. Feito Pipa chega em novembro, um longa que ganhou 5 prêmios em Gramado e pode representar o Brasil no Oscar. Ai, de quebra, o casal ainda celebrou

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1: Oi, oi, boa quinta-feira para você que já está por aqui na nossa programação. Espero que esteja curtindo. Eu sou a Kelly Gomes e para incentivar a criança a comer bem, você tem que montar pratos variados e também com cores atrativas em todas as refeições. Ao introduzir um ingrediente novo, você vai colocá-lo no prato sem fazer alarde. Aí ao lado de opções que seu filho já gosta. Garantir que sempre haja uma comida familiar evita aquele estresse na mesa, sabe? Assim a criança explora novos sabores com leveza e também de forma muito natural. E vai variando cada vez mais o cardápio e os nutrientes para o seu corpinho e cresce cada vez mais saudável. É isso que a gente quer, né? Boa quinta-feira para você. Amanhã a gente tem um novo encontro. Tchau.
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2: 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Uma boa quinta-feira, dia 24 de setembro. Hoje é o dia do mototaxista. Tem algum mototaxista nos acompanhando aí? Parabéns, queridos! E tem dica especial para vocês aqui no Sinal Verde. Vamos conferir. 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

0: coisa linda, que honra, gente.
1: Obrigado. Muito obrigado, gente. Que Deus abençoe vocês. Valeu, Goiânia!
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4: Oi, oi, boa quinta-feira pra você que já está por aqui na nossa programação. Espero que esteja curtindo. Eu sou a Kelly Gomes e pra incentivar a criança a comer bem, você tem que montar pratos variados e também com cores atrativas em todas as refeições. Ao introduzir um ingrediente novo, você vai colocá-lo no prato sem fazer alarde, aí ao lado de opções que seu filho já gosta. Garantir que sempre haja uma comida familiar evita aquele estresse na mesa, sabe? Assim a criança explora novos sabores com leveza e também de forma muito natural. E vai variando cada vez mais o cardápio e os nutrientes para o seu corpinho e cresce cada vez mais saudável. É isso que a gente quer, né? Boa quinta-feira para você. Amanhã a gente tem um novo encontro. Tchau.
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10: Boa tarde a todos os ouvintes da Vang. Ao longo das próximas horas, o céu vai ficando cada vez mais nublado, pessoal. Durante o período dessa sexta-feira, quando nessas últimas horas tivemos aí a presença do sol, nuvens carregadas já se formaram ali pelo norte da Argentina, divisa fronteira, né? Melhor dizendo, com o Paraguai, e ventos na atmosfera vem jogando essa nebulosidade para dentro do estado. Então, por isso, vai terminando a sexta-feira cada vez mais nublada, mas com chuva especialmente dentro desse sábado. E aí no sábado temos que ter atenção, porque chove a qualquer hora do dia e tem momentos que ela aperta de intensidade. É uma chuva bem distribuída, pega todas as nossas cidades, mas alguns pontos vai chover mais do que outros. Então atenção a volume de chuva. A questão de temporais é muito na parte de fronteira com a Argentina mesmo, né? Toda a parte oeste do estado, mas de qualquer forma não ficamos totalmente fora dessa possibilidade, apesar de ser um pouco menor, tá certo? Atenção principalmente com o volume de chuva. No 20 de setembro, pessoal, a madrugada do domingo é o que mais tem condições de chuva. Ao longo do domingo ela para, vai diminuir essa nebulosidade aos pouquinhos e o sol aparece, a gente volta a ter um tempo mais seco, tá? Então ali no máximo as primeiras horas da manhã, uma outra cidade ainda pode ter alguma chuva, mas bem tende a parar para todo mundo ao longo do domingo. E faz calor durante o período da tarde, pelo menos as temperaturas devem subir um pouco. Abraço a todos, informações do tempo da Metsul, Leandro Puchalski.
2: Previsão do tempo.
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2: Uma ótima quinta. Hoje, dia 24 de setembro, é dia do mototaxista. Parabéns. E tá no ar o nosso quadro Patrulha do Consumidor. Na hora de contratar um combo de internet, TV ou telefone, a fidelidade é uma escolha inteiramente sua. As operadoras oferecem descontos na mensalidade em troca de um tempo mínimo de contrato, mas você não é obrigado a aceitar. Se preferir contratar o plano sem prazo de permanência, você tem total o direito de exigir essa opção sem benefícios adicionais. Fique atento às cláusulas antes de assinar qualquer contrato. E o nosso Patrulha do Consumidor de hoje fica por aqui. Até o próximo.
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1: Uma ótima quinta. Hoje, dia 24 de setembro, é dia do mototaxista. Parabéns. E tá no ar o nosso quadro Patrulha do Consumidor. Na hora de contratar um combo de internet, TV ou telefone, a fidelidade é uma escolha inteiramente sua. As operadoras oferecem descontos na mensalidade em troca de um tempo mínimo de contrato, mas você não é obrigado a aceitar. Se preferir contratar o plano sem prazo de permanência, você tem total direito de exigir essa opção sem benefícios adicionais. Fique atento às cláusulas antes de assinar qualquer contrato. E o nosso Patrulha do Consumidor de hoje fica por aqui. Até o próximo.
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1: Quinta-feira, meus queridos, bem-vindos ao meu amigo Pet. E a capacidade de reprodução das pulgas impressiona e exige controle rápido para evitar infestações. Uma única fêmea, meus queridos, consegue depositar 40 ovos por dia logo após se alimentar. E o ciclo de eclosão dura apenas 10 dias. Como os ovos caem no ambiente, a limpeza da casa é tão importante quanto o remédio do animal. Então mantenha os estofados e as caminhas sempre limpos.
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6: Bom dia para todos os nossos ouvintes da Vang. Um tempo instável predomina para o Rio Grande do Sul como um todo nesse sábado. Nuvens carregadas avançam para o Rio Grande do Sul através de ventos na baixa atmosfera, gerando um sábado com céu encoberto e previsão de chuva a qualquer hora. Importante, pessoal, não só a questão de alguns temporais que fazem parte da previsão, esse mais isolado, mas para a questão da chuva, pessoal, porque os volumes previstos ao longo do sábado são elevados, vai acumulando no decorrer do dia. Atenção em relação a isso. Para o domingo de 20 de setembro, a madrugada, o início da manhã ainda pode ter chuva, mas boa parte do domingo não, porque a chuva vai parar, vai diminuir a nebulosidade, vamos tendo aberturas de sol no decorrer da manhã do domingo, e aí boa parte do dia assim. Chega até a temperatura da tarde subir um pouco, mas é trégua, porque chove ao longo da segunda-feira, já com possibilidade na madrugada, chove no decorrer dessa segunda-feira, no decorrer do dia, não é o dia inteiro, mas tem pancadas de chuva. Atenção para a possibilidade de ter alguns temporais na segunda-feira também. Bom, durante a terça, essas nuvens vão para Santa Catarina e Paraná, vai entrando uma massa de ar mais seco e frio, o tempo vai melhorando, vamos tendo abertura de sol e as temperaturas ficam um pouco mais amenas. Abraço para todos, informações do tempo da MedSul, Leandro Puchowski.

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0: Música nova aí, deu praia.
1: Obrigado, Goiânia.
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3: 5:26.

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3: Olá, sou Luana de Oliveira, chegando com o nosso horóscopo Áries, Touro e Gêmeos.
2: Áries.
3: Ariano, as discussões não garantem bons resultados, porém, mesmo assim, acontecem e envolvem você. Seria o caso de manter a cabeça no lugar para poder conduzir essas discussões na direção dos seus interesses. Só assim daria certo, viu, Ariano? A cor para hoje é o roxo.
2: Touro.
3: Olá, Touro. Para você não se perder em narrativas fantasiosas, na tentativa de explicar o que seria apenas preguiça, procure focar no que realmente importa. Fique ciente de que, fazendo o necessário, você ganharia um alívio impagável. A cor para hoje é o azul claro.
2: Gêmeos.
3: Oi, Gêmeos. Selecione com muito discernimento as pessoas com que você vai compartilhar seus momentos de alegria e bem-estar. Porque, como em geral as pessoas preferem o sofrimento, elas tendem a minar os momentos de alegria. A cor para hoje é o vermelho. Daqui a pouquinho, Câncer, Leão e Virgem.
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1: Olá, de volta na programação, você de Câncer, Leão e Virgem.
0: Câncer.
1: Oi, Câncer. Sua alma sente infinitamente mais do que consegue expressar. Por isso é bom você ler livros para se espelhar no esforço que outras pessoas fazem e fizeram na tentativa de aumentar a capacidade de expressão. A cor para hoje é o cinza.
0: Leão.
1: Olá, Leão. Pessoas de todos os tipos são necessárias nessa parte do caminho. Tanto as que sempre apoiaram você, quanto as que eventualmente foram contrárias aos seus movimentos. Articule com maestria as alianças necessárias. A cor para hoje é o lilás.
0: Virgem.
1: Oi, Virgem. Para consolidar seus interesses, não é suficiente você ficar defendendo aquilo que já conquistou. Nessa parte do caminho, se apresentam oportunidades que requeriam assumir riscos sem garantia de nada dar certo. A cor para hoje é o amarelo. Já, Libra, Escorpião e Sagitário.
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2: Olá, de volta da programação, você de Libra, Escorpião e Sagitário.
1: Libra.
2: Oi, Libra. Se as pessoas aprovarem ou desaprovarem o que você fizer agora, é algo que há de acontecer depois de você ter colocado em prática suas ideias e intenções. Porque se quiser aprovação antecipada, vai ficar esperando, viu? A cor pra hoje é o laranja.
1: Escorpião.
2: Oi, Escorpião. Pra sua alma não ficar remoendo ressentimentos, a saída é você se ocupar com esse montão de assuntos práticos que requerem sua atenção o tempo inteiro e que não funcionariam no automático sem a sua ajuda. A cor pra hoje é o vinho.
1: Sagitário.
2: Olá, Sagitário. Para as pessoas realmente entenderem o que você quer lhes comunicar, você precisa expressar suas ideações, como se estivesse falando com crianças, pausadamente, dando exemplos práticos. Assim tudo dará certo, viu? A cor pra hoje é o dourado. Daqui a pouquinho as últimas dicas astrais, Capricórnio, Aquário e Peixes.
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6: Bom dia para todos os nossos ouvintes da Vang. Um tempo instável predomina para o Rio Grande do Sul como um todo nesse sábado. Nuvens carregadas avançam para o Rio Grande do Sul através de ventos na baixa atmosfera, gerando um sábado com céu encoberto e previsão de chuva a qualquer hora. Importante, pessoal, não só a questão de alguns temporais que fazem parte da previsão, esse mais isolado, mas para a questão da chuva, pessoal, porque os volumes previstos ao longo do sábado são elevados, vai acumulando no decorrer do dia. Atenção em relação a isso. Para o domingo de 20 de setembro, a madrugada, o início da manhã ainda pode ter chuva, mas boa parte do domingo não, porque a chuva vai parar, vai diminuir a nebulosidade, vamos tendo aberturas de sol no decorrer da manhã do domingo e aí boa parte do dia assim. Chega até a temperatura da tarde subir um pouco, mas é trégua porque chove ao longo da segunda-feira, já com possibilidade na madrugada, chove no decorrer dessa segunda-feira, no decorrer do dia, não é o dia inteiro, mas tem pancadas de chuva. Atenção para a possibilidade de ter alguns temporais na segunda-feira também. Bom, durante a terça, essas nuvens vão para Santa Catarina e Paraná, vai entrando uma massa de ar mais seco e frio, o tempo vai melhorando, vamos tendo abertura de sol e as temperaturas ficam um pouco mais amenas. Abraço para todos, informações do tempo da MedSul, Leandro Puchowski.
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Ora, 6:10. 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

0: nossos aplausos.
1: Aí, Miguel, obrigado.
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1: Hora 6:19. 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
3: Olá, de volta com as últimas dicas astrais, você de Capricórnio, Aquário e Peixes.
2: Capricórnio.
3: Oi, Capricórnio, é evidente que não vai se abrir o céu e surgir um dedo que aponte na direção que você precisaria tomar agora. Você precisa assumir o incômodo das dúvidas e dilemas até conseguir discernir qual seria a melhor opção. A cor para hoje é o cinza.
2: Aquário.
3: Olá, Aquário, evidentemente seria melhor que tudo fosse aberto, leve e alegre. Porém, essas condições só virão após sua alma aceitar a dose de riscos que precisa ser assumida, tendo em vista o progresso ulterior. Em frente, a cor para hoje é o branco.
2: Peixes.
3: Oi, Peixes. Intuitivamente, sua alma percebe o que depois não consegue explicar. Porque se trata de um mundo muito amplo, inclusivo de ocorrências que a mente analítica levaria anos para organizar e entender. Intuição. A cor para hoje é o bege. Galerinha, obrigada pela companhia e até a próxima. Tchau.
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6: Vamos lá, gente. Um grande abraço, pessoal aí do Café da Manhã.
7: Volta
6: ali no sítio do Lírio Maculã. Grande abraço para vocês. Aí com uma música portuguesa bem agradável, Volta

música de Portugal, Duarte Lisboa, um fado volta sem avisar. Qualidade da música é aqui no canal competente do rádio, Vang FM. Vamos lá, comunidade de São Francisco, o pessoal já amanhecendo, preparando, porque hoje temos almoço aí da festa comemorativa aos 800 anos de sua morte, que é o grande Francisco, né? Então, hoje, dia 19, almoço, 12:30, o almoço servido na mesa. Ingressos R$60. E amanhã temos então missa em honra a São Francisco, 10:30, e às 12:00 o churrasco padrão, né? Com carnes aí do Tonial, já consagrado aí sempre nas nossas mesas. Mano Lima chegando no pedaço, um abraço aí, Ayrton Rubens, Colombo Lima.

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quando na cabeceira da mesa tu também não estava. Então lembrei de minha infância, não só do grande pai, mas também do grande amigo, do carinho que tu me dava, de teus ensinamentos, que no momento nem tanto me importava, mas era em ti que eu me espelhava. 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O homem é o que é.

0: 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Tenha compromisso, seja honesto trabalhador, justo e agradecido. E quanto mais longe for, mais se lembra de onde tenha saído. 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Pois mais vale um homem desarmado do que uma arma sem homem. Mais vale um pobre coitado do que um coitado de alma podre na fumaça do fogo de chão. Do velho galpão onde nós mateava, ficou curtido o que tu me passava. Como a rainha de minha lembrança, pra curar esta ferida, pois tenha certeza, meu velho, que teus ensinamentos que me ajudaram a conquistar um espaço na vida. Hoje levantei cedo demais, pra pelo menos em pensamento matear contigo, meu pai.
1: Vamos lá, Vang FM. Castração a Bialo. Orca Veia. Grande abraço aí. Pessoal aí do meu São Francisco.

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21: Bom dia para todos os nossos ouvintes da Vang. Um tempo instável predomina para o Rio Grande do Sul como um todo nesse sábado. Nuvens carregadas avançam para o Rio Grande do Sul através de ventos na baixa atmosfera, gerando um sábado com céu encoberto e previsão de chuva a qualquer hora. Importante, pessoal, não só a questão de alguns temporais que fazem parte da previsão, esse mais isolado, mas para a questão da chuva, pessoal, porque os volumes previstos ao longo do sábado são elevados, vai acumulando no decorrer do dia. Atenção em relação a isso. Para o domingo de 20 de setembro, a madrugada, o início da manhã ainda pode ter chuva, mas boa parte do domingo não, porque a chuva vai parar, vai diminuir a nebulosidade, vamos tendo aberturas de sol no decorrer da manhã do domingo e aí boa parte do dia assim. Chega até a temperatura da tarde subir um pouco, mas é trégua porque chove ao longo da segunda-feira, já com possibilidade na madrugada, chove no decorrer dessa segunda-feira, no decorrer do dia, não é o dia inteiro, mas tem pancadas de chuva. Atenção para a possibilidade de ter alguns temporais na segunda-feira também. Bom, durante a terça, essas nuvens vão para Santa Catarina e Paraná, vai entrando uma massa de ar mais seco e frio, o tempo vai melhorando, vamos tendo abertura de sol e as temperaturas ficam um pouco mais amenas. Abraço para todos, informações do tempo da Metsul, Leandro Puchowski.
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2: Sabe aquele papo de bar? 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Aquela pessoa que tá sofrendo, deprimida. Vem cá, meu amigo. Meu caso é diferente. Eu até tô sofrendo, mas eu tô vivendo.

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7: Bom dia para todos os nossos ouvintes da Vang. Um tempo instável predomina para o Rio Grande do Sul como um todo nesse sábado. Nuvens carregadas avançam para o Rio Grande do Sul através de ventos na baixa atmosfera, gerando um sábado com céu encoberto e previsão de chuva a qualquer hora. Importante, pessoal, não só a questão de alguns temporais que fazem parte da previsão, esse mais isolado, mas para a questão da chuva, pessoal, porque os volumes previstos ao longo do sábado são elevados, vai acumulando no decorrer do dia. Atenção em relação a isso. Para o domingo de 20 de setembro, a madrugada, o início da manhã ainda pode ter chuva, mas boa parte do domingo não, porque a chuva vai parar, vai diminuir a nebulosidade, vamos tendo aberturas de sol no decorrer da manhã do domingo e aí boa parte do dia assim. Chega até a temperatura da tarde subir um pouco, mas é trégua porque chove ao longo da segunda-feira, já com possibilidade na madrugada, chove no decorrer dessa segunda-feira, no decorrer do dia, não é o dia inteiro, mas tem pancadas de chuva. Atenção para a possibilidade de ter alguns temporais na segunda-feira também. Bom, durante a terça, essas nuvens vão para Santa Catarina e Paraná, vai entrando uma massa de ar mais seco e frio, o tempo vai melhorando, vamos tendo abertura de sol e as temperaturas ficam um pouco mais amenas. Abraço para todos, informações do tempo da MedSul, Leandro Puchowski.
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2: Falecimento. 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O corpo está sendo velado na Capela B do Cemitério Municipal. 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Comunicamos o falecimento de João Flor de Melo, mais conhecido como Padre.
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0: Está no ar mais um Ponto e Contraponto na Vang, manhã de sábado, 19 de setembro de 2026. A gente começa mais uma manhã, mais um programa no oferecimento de Corimetal Tintas e Ferragens, Centro Esportivo Perimetral, maior clube de pádel da região, Loja Andrioli, quinzena do tênis, a partir de R$99,90. 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É isso. Vamos lá, gente. Bom dia a todos. Lancaster Forest, Rodmilson Nazari e Rafael Pastre.
1: Muito bom dia. Bom dia. Sábado, né? Nublado, chuva, previsão. Mas eu quero dizer que eu tive uma semana maravilhosa.
0: Nem tanto, né?
1: Só se maravilhosa. Só se teve muito alguma... tempo que eu não tinha uma semana assim.
0: Os negócios de vento em popa, alguma coisa nesse sentido. É. Futebol não dá pra não ser, né?
1: Eu, a semana, eu tô falando especificamente da semana.
2: Essa semana na zona.
1: Esta semana eu joguei uma partida e ganhei. Os outros jogaram duas e perderam as duas, inclusive. Semana maravilhosa, eu
0: mas
1: tive.
0: Tenho certeza.
1: Eu não tô falando do ano, era tô falando só, da semana.
0: Era só o teu bom dia. Rodmilson Nazário, bom dia.
1: É só bom dia.
3: Bom dia.
0: Opa, tá assim. Pode bom dia.
3: Calma. Uma coisa muito especial acontece hoje. Tô com a minha filha de aniversário.
1: Peraí, eu
3: tenho que dar os parabéns pra ela.
0: Chato é o do...
3: E os parabéns pro nosso amigo querido Luigi.
1: Me desculpa,
3: hoje,
1: Luigi.
3: Tá de aniversário, então.
0: Muito obrigado,
3: que meu Deus proteja e abençoe ele.
0: Obrigado.
3: Apesar de gremista, mas é uma pessoa muito boa, tem um coração muito grande.
1: Nem tanto, nem
3: parabéns,
1: tanto.
3: Parabéns, felicidades. Obrigado. Muita saúde.
0: Vamos firme, obrigado. Rafael Pastre, bom dia.
2: Bom dia, bom dia. Eu também quero deixar um abraço pro meu amigo Luigi. Não é sempre, né, que o aniversário cai bem no dia do programa.
0: Até
2: então
0: porque
2: é
0: dia de aniversário não se trabalha, né? Eu tô aqui.
2: Eu sabia que tu e o teu pai eram assim, eles foram.
0: Que loucura.
2: Né? E teve que vir ainda, que coisa, né, tia? Mas um grande abraço pro meu amigo Luigi,
0: obrigado,
2: né?
0: Obrigado,
2: amigo da vida inteira. Pra Ana
0: Júlia.
2: Júlia também.
0: Parabéns pra abraço, Ana também, né?
2: Faz aniversário hoje. E
0: se o Lancaster teve uma semana maravilhosa, eu também tive. E não é pra você essa homenagem.

0: vocês não queriam que ele voltasse?
1: Eu não quero nunca que ele volte. Eu sempre falo isso.
0: Mas tá, então por quê?
1: Mas agora vamos desfrutar da volta.
2: Tá vendo quando eu digo
3: que papai voltou?
2: A gente não torce pelo treinador, mas quando tá, tem que apoiar. É isso que eu sempre digo.
1: Vamos lá.
2: Agora caiu neles, viu?
1: Agora tá liberada a transmissão em vídeo lá.
0: Então, acha bonito.
1: Estamos em vídeo.
2: Não sei se é bonito. Então, tem que apoiar. Ele tá ali, não vai adiantar fazer nada.
0: Tá bom.
1: E olha, Alencastre, eu vou distensionar minha tese ali na cadeira.
3: O pai voltou, hein? Pai voltou. Sabe que.
0: Voltou o papai. Agora vai, o Real Madrid vai agora.
3: Agora, olha, hein? Agora, tu falou das duas partidas, aconteceu um fato histórico no meio da semana.
0: Vamos
3: com
0: ver.
3: Certeza.
2: Fomos roubados.
3: Não, com certeza emocionou a todos os gremistas, né? Na Casa Mata, como diria antigamente, na Casa Mata tinha mais de 1000 jogos pelo Grêmio. Felipão e Renato Gaúcho dividindo o banco, certamente mexe com as emoções de qualquer gremista. Tá
0: faltando a estátua do Felipão agora.
3: Eu também acho.
1: Mas olha, vou te dizer uma coisa.
3: Agora que vocês botaram a estátua pro Abel, né? Nossa, estátua pro cara que foi duas vezes campeão da Libertadores. E vocês pro cara que livrou vocês do rebaixamento.
0: Não, que foi campeão mundial.
3: Não, mas a estátua veio depois do
0: rebaixamento. Campeão mundial. Mas e a estátua de vocês veio quando?
1: Entra.
0: Veio quando a estátua de vocês? Mas vocês se
1: desquietam. Eu vou te dizer uma coisa.
3: Vocês valorizaram
1: que rebaixamento. Mil jogos da Casa Mata, o Grêmio pode desenterrar o pavilhão, o rola. Quem mais?
0: Se fizer o quê?
1: O Tarcísio, que faleceu também.
0: Se fizer o quê?
1: Porque nós estamos a passos largos. E eu tô achando, não é sacanagem que eu tô falando. Não é vacina também. Eu tô achando que nós vai descer.
3: Que vamos.
1: Eu tô te falando um troço.
0: Eu tô achando que nós. Faz horas que eu tô dizendo isso. Que nós vamos descer.
1: Nós vamos descer os dois.
0: É, provavelmente.
1: Mito, pega a tabela aí. A gente tem falado isso há muito tempo. Tu que nos alertou lá atrás quando a gente começou. Vamos ver os pontos. De onde é que vem? De onde é que
2: diz? Está aqui.
1: O Grêmio não fazer 3 pontos entre Vitória, Vasco e Botafogo, não tem o que livrar.
0: Ah, foram os últimos 3 jogos?
1: Vitória, Vasco e Botafogo.
0: É. Ah, então é
2: não,
0: 9
2: não,
0: pontos.
2: O mais.
0: O Vasco, pior. Né?
2: O mais preocupante.
1: Vitória é pior. Viu? Que é direto lá sim.
2: Viu?
1: Vitória
2: o mais é pior. Preocupante.
1: Pois o Vasco.
2: O mais preocupante do Inter, o Grêmio, dos últimos 18 pontos, o Grêmio ganhou 3 ou 4 e o Inter ganhou 6. Mas dos últimos.
0: Mas nós ganhamos a primeira partida que nós ganhamos depois da Copa do Mundo.
2: Então, não, nos últimos primeira. 18 a gente ganhou só do
0: no
2: Vasco.
0: No brasileiro, nós tínhamos ganhado o Corinthians.
2: Do pelo... Vasco e do Chapecoense, o resto perdeu. E o Grêmio ganhou, eu acho que só 3 dos últimos 18. 3 pontos só,
0: viu?
2: Do Chapecoense também.
0: Mas vamos continuar um pouquinho mais a cornetagem, porque depois falamos sério.
1: 2 horas do programa.
0: É. Depois nós falamos sério.
1: Viu? Tá feio, né?
2: Não, eu adoro o Grêmio. Eu adoro, ele disse. Eu amo
0: quem
2: o Grêmio.
0: Quem que disse?
2: Quem que disse?
0: Ah, eu não vi.
2: Eu adoro. 2 milhões por mês, 8 se eu classificar, 12 não sei pra quê. Eu amo o Grêmio, o Grêmio me convoca.
1: Com certeza, continua falando essas bobagens. Quem deve amar o Grêmio é o cidadão que ganhou 5 milhões por mês trabalhado em 9 meses.
0: É.
1: E tem que mandar prender quem contratou. Eu tô gritando desde quando aqui nesse microfone?
0: Faz tempo.
1: Desde quando nesse microfone? O Grêmio vai cair, e vai cair, e eu quero que assumam a responsabilidade, o senhor... Chega de gerente de banco ser presidente de clube. Chega de advogado ser presidente de clube.
0: Tu quer quem então?
1: Chega de médico ser gerente. Cada um na sua. Que seja um gestor de alguma coisa. Chega desse negócio do futebol. Pelo amor de Deus. O burocrático. O, como é que é o nome dele? O Dorico
0: Roma.
1: Paraguaçu. Aí estamos nós aí. 9 meses não demitiu o português. É uma loucura. A gente tem falado há quanto tempo isso aqui nesse programa? Não só nós. Sem retrospecto, sem. Mas
2: não,
1: é uma loucura.
2: Isso é verdade, isso eu tenho que concordar com vocês.
1: E abraços largos pra CLB.
2: Viu?
1: E que assuma a responsabilidade, esse bando de sem vergonha.
2: Vocês não, com você, porque esse aqui não se pronunciou.
0: Do
2: mas
0: quê?
2: Da saída do treinador.
1: Atrás do Renato.
2: Viu?
1: O Renato tem que uma hora virar as costas também. Até quando vão atrás do Renato? Agora se socorre no cara. Onde é que anda o nosso aquele brother lá, o Antônio Dutra Júnior? Tem homens trabalhando. Quem é que dizia que o Pelaipe não trabalhava com o Renato? Estavam que nem no vestiário. Cadê o Felipão? O Felipão que tá no Grêmio há 2 anos, quem sabe o que faz o Felipão?
2: Que na será beira que do campo levantou? Não abriu a boca.
1: Mas nunca levantou. Cara, 20 dias atrás ele deu uma entrevista pra Gaúcha de 40 minutos. ele dizendo, meu, o trabalho é muito bom do Castro. Então o seu Felipão vai na conta do seu Felipão, que avalizou, que endossou, que avalizou, e vai na conta do seu Felipão. O Dorico e companhia, esse é Dutra Júnior, a gente sabe por que tá no Grêmio, só quer política, só quer cargo, só quer crachá. Então tá aí, numa dessas aí seria boa que caísse de novo, pra aprender.
0: Não, mas falando sério também junto, mas o presidente não era o esse, sério mesmo, que entrou, não é, não ia dar o tombo.
2: Dorico.
0: Não ia... Será que é outro? O Internacional já tem presidente.
1: É sempre assim.
0: O Internacional já tem o presidente. Sabe quem é o presidente do Internacional?
2: O presidente do Internacional, só porque o cara deu dinheiro, daí ele vai ser.
0: É aquele lá, o presidente eleito. Foi lançado esse.
2: Roberto Mello vai ser
0: o presidente. Foi lançado esse fim de semana, tem o apoio do.
3: Sonda. Sonda?
0: Não, do. Sim, Sonda. Sonda sim, mas tem do.
1: Fernando Carvalho.
0: Fernando Carvalho vai se eleger, né? Eu já estou pendente. Porque não adianta, nós estamos vivendo o passado e o passado nosso é o Fernando Carvalho.
1: Só com a questão do Sonda ele já é o presidente, né?
2: Passou ali o Flávio Lombardi. Ô, um abraço pro Bobagem.
1: Grande Bobagem, grande abraço.
2: Viu? Então assim, ó. Aí o Felipão e coisa ficou na beira do campo de braço cruzado, não abriu a boca e o Renato fazendo pode dar uma cutucada nele, ó. Viu? Diz alguma coisa lá pro cara.
1: Viu? Não tem milagre que faça quando não tem qualidade no Internacional da gente ver.
0: Esse que é o problema. Olha, o Grêmio. Esse que é o problema.
1: Não, vocês não veem. E agora, vem cá, por favor, cara, deixa eu te fazer uma pergunta. O Grêmio demitiu todo o staff do Português. Lógico, tem que ir todo o staff embora. Mas o Grêmio demitiu toda a comissão dele. Não tem comissão permanente mais. Agora o Grêmio teve que recorrer ao preparador de goleiros, que foi preparador de goleiros há não sei quantos anos no Grêmio. O Rogerinho, que é um dos melhores preparadores físicos do Brasil, que tá na base. E nós babando na gravata nos 10 do segundo tempo.
0: Estão falando bastante
1: mas
0: sobre
1: quem
0: isso.
1: É que, quem é que endossa isso? Se isso aqui não é incompetência, precisa saber de futebol?
3: Não, é fazer? Uma questão.
1: Cara, por favor, cara, deixa eu te fazer uma pergunta. O Grêmio demitiu todo o staff do Português. Lógico, tem que ir todo o staff embora. Mas o Grêmio demitiu toda a comissão dele. Não tem comissão permanente mais. Agora o Grêmio teve que recorrer ao preparador de goleiros, que foi preparador de goleiros há não sei quantos anos no Grêmio. O Rogerinho, que é um dos melhores preparadores físicos do Brasil, que está na base. E nós babamos.

0: Do tranco que é aqui no Brasil, quarto e sábado, aí treina.
1: Mas o Cudê, quando estava no Internacional, os jogadores reclamavam que era muito, daí. Que era corda esticada. Daí, tu diz o que dessa gente?
0: É, mas não, é. O desempenho físico do Grêmio, né? E tem se demonstrado agora cada vez mais, chega no metade do segundo tempo pra frente, o negócio já não
1: é. E outra coisa, eu pensei que o Botafogo era melhor, cara. É um time
0: também
1: comum.
0: Não, Botafogo todo mundo tinha falado. Só time que, comum. O Grêmio deu azar de desencantar o Danilo. Desencantou o Danilo. O Danilo não tinha nenhum gol no Brasileirão. Fez dois agora. Quarta-feira.
2: Mas se não for nessa batida, nós vamos ter que dizer assim: mas deu azar do Croata.
0: Não que o Grêmio tenha jogado bem.
2: O que ele vai fazer com o Croata? Me explique o que vai acontecer. Que
1: é o Modric.
2: Que era o cara de confiança
0: dele. Eu achei que ele jogou bem quarta-feira.
1: O Modric. Vocês se enganaram que ganharam do nosso time, que é mais ruim que o teu.
0: Eu achei que ele se virou bem.
2: Não sei se o Grêmio
0: vai. Ele se virou bem quarta.
2: É melhor que o Inter, não.
3: Vocês falam também do Pelaipe. É a mesma coisa do lado internacional, o Fabinho. Fabinho, que eu tava torcendo que ele viesse.
2: Fabinho é outra função. O Fabinho é executivo, não é?
3: É, ele faz as contratações, no Filipão não.
2: É a mesma coisa.
1: Diretor de futebol.
3: O Fabinho, não, eu tô falando daqueles que ele conhecia, que trabalhou junto, o goleiro.
1: O Matheus.
3: Matheus, quarto goleiro do Cruzeiro veio.
2: Isso.
1: Ele era titular do Flamengo, perdeu a posição quando o Rogério estava saindo.
3: Mas quando foi contratado, ele era o quarto goleiro do Cruzeiro. Ele foi titular do Flamengo e perdeu a posição.
1: Força pra ele é terceiro.
3: Mito, perdeu a posição por insuficiência técnica. Ponto. Perdeu a posição. Aí mandaram embora. Não vou parar ali. O teu zagueiro da seleção
1: equatoriana.
3: Quando o cara me disse lá, na minha frente, sentado, jantando em São Paulo, disse: obrigado, eu sou corintiano, que vocês levaram aquele cara. Eu disse aqui no programa, nunca tinha visto ele jogar. E o cara disse: obrigado por vocês levarem aquele cara embora. Quem que trouxe? Fabinho. Então, esse tipo de coisa. E não é jogador.
1: Tu tá esquecendo de outros?
3: Mas tem algum jogador, de repente, tu vai me dizer quem?
1: Sanabria.
3: Não, mas o Sanabria, por exemplo, que ele conhecia tanto que nem os outros, mas esses dois específicos, ele trabalhou junto, ele via o dia a dia desses dois jogadores, tu entendeu? Aquele que aparece nos vídeos, que tá lá longe, papá, oi, Abel, o que tu
1: mas
3: acha?
1: Mas ele foi pra seleção do Equador?
3: A seleção não diz nada, Rodimilson. Essa seleção, olha o Félix Torres, olha tantos outros que
2: não jogaram. Os estrangeiros do Grêmio eram todas essas seleções.
3: Como é aquele que errou o pênalti lá que bateu na
1: Memphis?
3: Não, do Grêmio. Zagueiro que bateu o pênalti pro time deles lá na. Zagueirão do Grêmio. Contratado que fora, que tá bem da seleção, que tá
0: descartado.
3: Balbuena.
0: Vai voltar? Claro, o Renato vai desenterrar ele.
2: O Vidiasante da seleção, maravilhoso, né? Tomou aquela caneta, tomou o primeiro gol. E aí.
3: O Vidiasante joga muito.
2: Ah, não sei, nunca
3: joga soube. Joga muito.
1: Joga muito. Não, mas não tá, Gog, não tá, Gog.
3: Não.
2: O Vidiasante perdeu a cabeça naquela época do
1: Não voltou.
3: Tudo bem. Mas ele passa, aquela história.
1: Não, né?
3: Ele
1: passa por. Tu tá se enganando.
3: Por quê?
1: Porque ele joga. Ele não tá jogando o que ele jogava antes da lesão. Ele tá jogando mais que os que estão ali. E os outros não estão jogando nada, então.
3: Mas isso que eu tô dizendo. Mas o cara que mostrou o que ele mostrou, que o Palmeiras queria, que o Palmeiras foi em cima, que um monte de time em cima, tu acha que ele esqueceu de jogar?
2: Não, esqueceu.
3: Não esqueceu. Daqui um dia ele volta, se não é no Grêmio, é no outro, ele volta jogado. Tu vê que tem qualidade.
2: Daqui um dia não resolve o meu problema.
1: Eu tenho certeza que o Renato vai jogar amanhã com três volantes. Tenho certeza disso.
2: Mas o Grêmio tem que jogar só com um na frente, deu.
1: E o Inter tem que botar. O Inter vai jogar com o ônibus do na frente da área. Pelo e mais uns oito
2: volantes. O Inter é lá, né?
3: São Paulo caiu. Amanhã, pelo que eu li.
1: É hoje o Inter, a 9.
3: Pelo que eu li, não joga o Alan Patrick.
2: Por quê?
1: Pra se defender?
3: É.
2: Na reserva.
3: Na reserva. Deixa eu ver se diz se a escalação que diz isso.
1: Mas agora eu vou dizer uma coisa pra vocês.
2: Se nós caímos ser Grêmio,
1: Galhofa.
2: Se na segunda-feira, na
1: segunda. Galhofas à parte, mas a gente fala de um jeito do Renato que ele é assim, mas ele agora demonstrou que ele gosta do Grêmio mesmo, né? Apesar do dinheiro. Mas ele podia dizer: não vou querer, porque time assim ele vai. Se ele cair para a segunda divisão, ele vai
3: manchar um pouco. Não é só isso, é outra demonstração que ele deu.
1: Manchar um pouco, mas ele veio.

0: igual.
1: A outra demonstração.
2: Demonstração demora.
1: A outra demonstração que ele deu não é só isso de voltar do salário e tal. É fazer um contrato de 4 meses.
2: Que não é acostumado.
1: Ninguém faz contrato de 4 meses.
3: Ele nunca tem multa rescisória também, o Renato nunca
1: tem. E não tem contrato de 4 meses. Cara, ele faz a volta diferente da questão do Abel e dele. O Abel tava 4 jogos.
3: 2.
1: 2 jogos.
2: Não. Do Inter, 2.
0: Assumiu,
2: né? Só 2. Perdeu um e ganhou outro.
1: É?
0: Uhum. Cara, ninguém tá falando um troço, cara. Você é repetitivo. Mas por que que ninguém fala? Por que que ninguém fala da rescisão do Português? Hein?
1: Mas falaram?
0: Dia,
2: mas tu falou recém que
0: tem que ficar toda hora
2: que é banqueiro. Tu não é banqueiro,
0: tu tá louco. Eu não tô falando, ele ganhou 5 milhões por mês,
1: 3,5, eu ouvi falar aqui.
0: Faz os cálculos quanto o Grêmio pagou, tu vai ver quanto deu do contrato dele. 5 milhões e 800 por mês de trabalhar.
2: Luiz, então tu imagine o Grêmio que vendeu quase 200 milhões arrecadou e tá nessa naba. Imagine nós que não vendemos ninguém.
1: Não,
2: temos
1: não,
2: transferbando.
1: Mas quem? Vendemos aquele guri lá por 100 e poucos milhões.
2: Ah, mas isso aí foi o ano passado.
1: Não, foi esse ano.
2: Não entrou pro ano passado.
0: Precisou de 20 milhões
2: pra esse ano. Não, esse ano não entrou nas contas desse ano. Precisa
0: aí,
2: mais.
0: Tu falou do Sanabria. O Grêmio contratando também. Deixa eu te fazer uma pergunta. Quanto é que custa o Pedro Rocha? O Curitiba?
1: Curitiba?
2: 200 conto, no máximo.
0: Mas que seja 500 o Pedro Rocha. O Pedro Rocha não é muito. Não tô falando da posição do Sanabria. O Pedro Rocha não é muito melhor que o Enamorado?
1: E aquele Matheus lá também. Outro.
0: Mas o Pedro Rocha não serve pro Grêmio. Porque o Pedro Rocha tá velho. É um exemplo que eu dou no futebol. Nós vamos pegar, se nós começar a puxar pela memória, de atacantes aqui.
2: Não, o outro que tava 50. No Palmeiras, o companheiro dele, que eu nunca me lembro o nome. O atacante do Coritiba também. O outro atacante.
0: Serve, não serve pro Grêmio. Falando do Grêmio, não serve.
2: Um tava no Sport e o outro tava no Remo. E eles conseguem achar.
0: E para te ver. E aí, sabe quem que voltou a jogar agora? Já com o Português. O Renato e o Filipão trouxeram de novo. O Caio Paulista. Tu assistiu o jogo do Grêmio?
1: Sim.
0: Foi eu por assisti aí. Até o primeiro gol.
1: Foi por aí.
0: E saí. Não fui mais ver. Fui ver outros jogos. Depois fui ver os gols. Os 3 gols foi no.
3: Na esquerda.
0: Na esquerda. Mas cara, tu vê nas passadas largas dele que ele não serve.
1: Dá pra ver, claro.
0: Cara,
1: claro.
0: O que é isso? Não tem ninguém que entenda.
2: Cara, mas ele no Fluminense jogava. E ele era atacante no Fluminense.
3: Essa é a questão. O Caio Paulista ou tem que jogar num esquema, num 3-5-2, ele jogar de ala, ou senão vai arrumar outra profissão.
2: Eu acho que o Renato vai fazer isso aí amanhã.
1: Oh, outro jogador que eu não gosto desde a primeira vez que vi no Grêmio é aquele menino que vai jogar hoje, que é o Pedro Gabriel. Eu acho joga muito nada. Fraco.
3: Amanhã.
1: É novo ainda, é um piá. É que nem aquele nosso lá atrás esquerdo, que nem o nome, sei, colocaram jogar o jogo e vai sumiu.
2: Os Felipe.
1: Não tá. Você vê que tá verde ainda. Você vê que tá verde. Não
2: verde, tu quer dizer, não joga nada.
1: Eu gosto do Marlon, do Grêmio. Ah, eu gosto.
0: É
1: eu
0: outra
1: gosto.
0: História. O Marlon é outra história.
1: É briga, é luta, é vontade, é papapá.
0: Uma ou duas ele não joga bem, mas tu vê que tem tudo isso aí que tu falou.
2: Não, mas o único que se salvou lá no Rio de Janeiro, do Grêmio, que eu achei, foi o lateral direito. O Caetano.
3: Não, o Caetano,
2: foi o único jogador que se salvou. Até o zagueiro que eu gosto muito, que aquele Grêmio comprou do CRB, falhou também. Até aquele falhou.
0: Os no, três gols foram nas costas.
2: No jogo do jogo contra
1: o. Eu acho que o outro volta com o Renato vai ser o lateral direito lá, o Marcos Rocha.
2: Marcos Rocha?
1: É. Pode ser. Vamos ver.
2: Mas aí vai o Caetano, o único que está jogando?
1: É.
2: Só se botar 3 zagueiros e botar ele. Botar o Caetano de ala.
1: Marcos Rocha, até o Kahneman joga uma, não joga outra. Porque eu acho que o Kahneman uma e folgar outra, pode jogar.
3: Ah, no 3-5-2 agora que se falou, eventualmente eu acho que o Kahneman pode ser melhor aproveitado. Ele é bom sempre. Quando tem um centroavante de área, um Hulk da vida, aí ele é bom. Agora, se ele precisar correr atrás, se ele precisar. Fechar espaço, aí já não dá mais pra contar com ele, né? E nunca foi a característica dele essa, né? De perseguir,
2: A zaga do Inter e do Grêmio é lenta.
3: Mesma coisa é o mercado também.
2: É.
3: Acho que tem características, né? Ele tem jogado bem, mas ele, né? Ele
1: já às dá. Vezes também ele dá as. Claro. As...
2: O gol do Chapecoense, um abraço pra nossa audiência, hein? O gol do Chapecoense foi a falha dele, o cara subiu nas costas dele, mas Olha, depois no outro bloco nós vamos falar. Eu tenho aqui a minha colinha. Tô espichando.
0: São seis votos, né, Mito?
2: Tô espichando.
3: Com quem conversa comigo na rua, eu sempre falo. Digo, quem olha um pouquinho a tabela do Grêmio, quem sabe a do Inter, eu acompanho mais a do Grêmio. Quem olha um pouquinho se assusta. Tá cada vez pior.
0: É.
3: Acatar, né? Cavocar esses pontos.
0: Oh, nós precisamos. Mas é. E Renato falou: 5 vitórias?
3: É.
0: Nós caímos com 12 vitórias a última vez.
1: Assim, o Renato vez, falou na entrevista, né?
0: Que são 5 vitórias. Não é bem assim.
3: Falou e não deu. Então, esse chat GPT da
2: não, mas ele disse
3: 5 minutos.
2: Ele disse 5 vitórias e mais ou menos 3 empates.
3: Esse empatezinho.
1: Viu? Quem é que ia dizer, Luigi? Quem é que ia dizer? Vamos pegar os últimos 3 jogos do Grêmio. Quem é que ia dizer que o Grêmio ia perder os 3 jogos?
0: Exatamente isso.
1: Contra Vitória, Vasco e Botafogo.
0: Exatamente. E eu tô dizendo que o pior deles não foi o Vasco em casa. Foi o Vitória lá. Que
1: é,
0: Vitória,
1: mas a...
0: Que
1: mas...
0: eu acho que quem briga pra cair,
1: sim,
0: é o Vitória. Não vai ser o Vasco.
1: Mas tudo bem, mas é mais fácil ganhar do Vasco aqui do que do Vitória lá.
0: É que o Vitória é uma naba.
1: Sim, mas lá é difícil de ganhar.
2: Sem 8 titulares lá.
1: Se nós fôssemos fazer uma análise aqui antes de acontecer os 3 jogos, nós íamos dizer,
0: gremistas
1: e colorados, no mínimo 4 pontos o Grêmio vai fazer.
0: Precisaria 4, mas se fizesse 3 estava ótimo.
1: Isto?
0: Se ganhasse do Vasco em casa.
1: Mas nós íamos dizer 4 pontos, de 9, 2 jogos fora, vamos pôr um empate e ganhar em casa. 4, deu 0.
0: 0.
1: Esse que é o problema.
0: E aí o que o Pastre falou, pega a tabela para te ver.
1: E a mesma coisa o Internacional, que ganhou a primeira depois da Copa do Mundo, gente. Se nós vamos olhar, que nem o Rafael diz, se nós vamos olhar, não adianta. Ah, vamos jogar com o Corinthians no próximo jogo em casa. Vamos ganhar. Mas ganhar se nós não ganhamos de ninguém? Como é que nós vamos dizer que vamos ganhar?
2: Os dois ganharam só da Chapecoense, do Lanterna.
1: 2-0.
2: Não existe isso aí, gente.
0: Bom, olha, vamos fazer intervalo comercial, rapaziada. Vamos fazer a primeira pausa do programa de hoje. Na sequência a gente volta e aí vamos falar muito sobre futebol. Teve futebol essa semana, principalmente na quarta-feira, espetacular. Voltamos a viver aquelas quartas-feiras de Libertadores, umas viradas inacreditáveis. E eu pulando, sapeando, desistindo de um jogo porque já tinha terminado o tempo regulamentar. Quando tu vê, pão.
1: E o do Flamengo também na
0: Flamengo
1: quinta.
0: Flamengo também.
1: É.
0: É. Salvo pelo gongo, Flamengo. Porque o Flamengo era pra ter enroscado. Muito, muito difícil.
2: Que nem dizia o meu tio, salvo pelo burro.
0: Bom, vamos lá, vamos fazer um intervalo comercial e para você que nos acompanha em todas as plataformas, vamos falar de preço baixo. 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

0: estamos de volta. Que susto vocês tomaram, estamos de volta. Ponto e contraponto ao vivo, microfones abertos, por favor. Dá pra vocês cessarem a conversa? Que olha, se passar essa conversa de vocês aí dá problema
1: com todo mundo. No intervalo tá mais.
2: É melhor.
0: 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Alô, Lúcio, alô, Irene, grande abraço. 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Olha, Prate, hoje vamos ter que dar uma torcida, vamos torcer, porque podemos ter um super sábado, né? Tem 4 jogos que interessam ao Grêmio os resultados.
3: Os 4?
0: 3 no mínimo. Remo tem que torcer. Remo foi, mas tem que torcer. Mirassol, né? E Vasco joga também.
1: Então, me dá uma dor. Vamos torcer. Assim, me dá uma dor isso. Quando é que eu brinquei com os colorados que eu conversei. Nós temos tá secando Remo e Bahia.
3: Bahia não. Bahia tudo não, bem.
0: Esse é o nosso.
3: Ah, Remo e Bahia o jogo?
1: Não, Remo e Santos.
3: Remo e Santos.
1: Não,
0: pô, semana passada. Esse é o nosso tamanho.
3: Esse é o nosso tamanho. Viu? Este campeão.
0: Não, deixa eu fechar, Mito. 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Fui convidado lá pro torneio que vai ter Lancaster dia 26. Fui convidado para prestigiar lá e não vou conseguir estar porque a gente tem um programa lá em São Miguel, né? Mas em breve a gente vai estar por lá. 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Tamo de volta, vai.
3: Santos e Remo, hoje.
1: É. Nós temos que torcer para quem?
3: Nós temos que torcer, sabe? Vocês? Vocês principalmente, pro Santos. Por
1: Remo. Por que nós?
3: Vocês principalmente.
1: Estão atrás.
3: Não, eu vou te dizer por quê. Se o Remo ganha, o Remo vai, olha as contas, vai para 26 pontos.
1: Uhum.
3: Sabe qual é o próximo jogo do Remo?
1: O Grêmio?
3: Grêmio lá.
1: Ai, ai, ai.
0: E o Remo joga com quem hoje?
3: Santos, lá também.
0: Mas só faltava o Santos pra tochar em nós essa hoje.
3: Não, daí se o Remo ganha, vai para 26 pontos.
0: É isso aí.
3: 26 pontos. Aí o Grêmio joga com o Remo lá o próximo jogo do Grêmio. Vai que o Grêmio perca pro Palmeiras, que é o normal, que nem o Inter perder pro São Paulo hoje. Não, o Remo joga lá com o Grêmio sem ganhar, passa o Grêmio.
0: Aí foi.
3: Entendeu?
0: Aí a queda se dá.
3: Então nós temos que torcer Santos e olha, nós temos que secar porque.
0: E o Inter também.
3: Igual.
0: É a mesma situação.
3: Só não tem, não tem a situação de jogar com o Remo, mas o Grêmio é o próximo jogo.
2: Viu?
3: Que nem o Inter Chapecoense aqui, o Chapecoense estava dando o último suspiro do suspiro para ganhar do Inter aqui, não ganhando detalhe aqui. Porque aí agora sim você foi.
2: Tomar sufoco
3: do Chapecoense. Pode isso. Não. E se o cara não entrega o gol, nós estava ainda lá jogando.
0: Eu preciso invocar a Dona Maria Tedesco Guadalupe, que ela nos olhe por nós no final de semana.
2: Que ela?
0: A mãe do Renato. A mãe do Renato tem que. O Renato tem uma estrela que a gente não duvida, mas eu não sei, essa estrela sozinha não vai fazer milagre. Dona Maria, por favor, olhe por nós. Porque a coisa tá feia, Mito. Olha isso, Legaster, eu não pensei nisso. As pessoas têm que prestar atenção no que o Legaster falou agora. Eu não me toquei disso. O Remo tá. Eu tenho dado o Remo como rebaixado há 20 dias atrás.
3: É isso. Mas vá que ele ganha hoje.
0: Se o Remo ganha hoje e o Grêmio marcha, que seria normal o Grêmio não ganhar no Palmeiras,
3: isso.
0: Olha o que acontece.
3: Copa do Mundo lá. Copa do Mundo.
2: Não, é que vocês. É que assim, ó, vocês não olham muito a tabela, que nem eu olho.
0: Eu não olho para não me desesperar muito mais.
2: É o Mirassol e o Grêmio fora da zona de rebaixamento. Se a gente dá o Remo e o Chapecoense rebaixado, tem quatro para 2 vagas. Que é o Inter, o Vasco, o Grêmio e o Mirassol. E o Vasco, para gravar, tem uma atrasada com o Chapecoense.
3: Eu digo mais para ti aqui, ó. Eu tiraria o Vasco desse bolo ali. Porque agora você tem que fazer.
2: Não, então já caímos.
3: Não, você tem que fazer análise agora daquilo que os times estão produzindo também. Por exemplo, o Santos tira fora. Independente de quantos pontos tem, o Santos tem quanto aqui? Deixa eu ver. O Santos tem 35, mas independente dos 35, não.
2: 2 vitórias.
3: O Santos agora tem um time. Com Cebolinha, com o Arthur, com o Felipe Coutinho. É um time, não tem como ser rebaixado. Então tira fora o Santos. O Vasco, O Vasco só tem um problema, que o Vasco está classificado, que eu sempre disse aqui, nunca ninguém concordou comigo, que está disputando a Sul-Americana.
2: Sim.
3: Então o Vasco.
2: E a Copa do Brasil.
3: E a Copa do Brasil. Então o Vasco vai o quê? Poupar para ganhar um título que é nacional que há muito tempo não ganha.
2: Não escuta o Pires, diz que não vão poupar nada.
3: Mas então, mas aí fica a pergunta no ar. Eu também acho que eles não podem poupar. Que não adianta ganhar a Sul-Americana e ser rebaixado. Aquilo que eu dizia aqui do Internacional e do Grêmio. Mesma coisa a Copa do Brasil. Só que o Vasco melhorou a produção dele. Contratou alguns jogadores.
2: Contratou 3, 4 lá.
3: Tá devendo um monte de dinheiro, parcelou o que devia pro Internacional em 48 meses, devia 20 milhões, né? E o Internacional vai ter, parece que é 10 até o final do ano, transfer lá, que não paga as contas. Parece que vai ter 10. Eu ouvi isso ontem.
2: Transferban?
3: Isso. 10. Bom.
2: O Grêmio entrou do Léo Xu agora.
3: É bom, então tu veja.
2: 10 anos atrás.
3: Mas o Vasco também tá fora. A briga, Rodimilson, na minha opinião, você anota nas tuas anotações, tem 3 para 2 vagas. Mirassol, Grêmio e Internacional.
0: Mas eu vou botar o Vitória também. Mais longinho, uma Vitória vem.
3: Mas o Vitória lá não é fácil.
0: Uma Vitória vem. Uma Vitória vem.
2: Um abraço aí pra nossa audiência. Eu acho que o Vitória joga com o Cruzeiro hoje.
0: O Prati me mandou agora mensagem que o Grêmio ganha do Palmeiras. Que o Renato tem estrela. Mas essa estrela.
3: Quem que mandou?
0: Prati.
1: Azul, aí, ó.
2: Olha, empate tá bom.
1: Sabe o que tá me tirando o sono?
0: Eu não vejo nem como empatar.
1: Prati, amigos gremistas, é que cê, nas últimas experiências que nós tivemos o Renato jogando contra Flamengo e Palmeiras, ele já entrou com o jogo perdido, já entrou com medo. Isso que, né? Amanhã, então, quem sabe, com o estádio cheio, isso que promete. Ele entra pra jogar bola, pelo menos, né? Porque as outras vezes que entrou contra o Palmeiras, entrou contra o Flamengo, quis inventar moda, fechou o time e nós tomamos só uma
2: perda. Quantos anos faz o Grêmio não ganha do Flamengo?
1: Faz tempo.
3: Flamengo? Por que Flamengo?
2: O Grêmio do Flamengo.
3: Tá, meu, Palmeiras
2: também. Tem jogar também, era do Flamengo lá.
3: Ah, sim, bom.
2: O problema do Grêmio, assim que eu vejo, vamos entrar na...
3: Eu anotou ali que são 3 brincando por 2 vagas?
2: Sim.
3: É o Mirassol.
2: Te dou razão.
3: Tira Vasco, Santos, o Luiz botou Vitória, eu não boto Vitória.
1: Aqui, e o Corinthians? Os últimos 10 jogos.
3: Também não.
2: O Grêmio e o Inter tem que jogar os 2 com o Corinthians.
3: Mas também não. Corinthians
2: não pode perder.
3: Corinthians vai subir.
1: Ô, Mito, SofaScore, últimos 10 jogos, Palmeiras e Grêmio. O Grêmio ganhou 2, 1 empate e 7 vitórias do Palmeiras.
2: Yeah. E o Flamengo?
3: É o que mostra o futebol hoje, né?
1: O Flamengo tem que procurar muito, eu quero saber.
0: Eu preciso falar nos jogos dessa semana aí. Bah, tivemos jogos extraordinários. Primeiro, vou começar, que eu adorei e dei aquela risadinha que o Olavo de Carvalho falava, que risadinha de canto de boca é argumento de China, né?
3: Não era Olavo de Carvalho. Qual é o jogo?
1: Qual China deles? Olavo de Carvalho.
0: Ele não usava a expressão China, não vou usar aqui pra não...
3: Qual deles?
0: Santos e Atlético Mineiro. Depois
3: eu não vi nada, rapaz. Me esqueci desse jogo.
0: Depois a provocaçãozinha do Neymar. Ai,
2: sou mas melhor. E o Corinthians?
0: Não preciso jogar contra esse time aí. Não jogo contra time pequeno. E aí o Santos faz o gol. O Arthur desfilando em campo. Desfilando. É? Tá aí, se o português tivesse ido embora um jogo antes, o Arthur e o Cebolinha estavam aqui.
3: Será?
0: Absoluta certeza. Ah, o Renato ia vindo do mesmo voo com eles. Uma semana antes o Cebolinha estava acertado com o Grêmio. Pode ter certeza disso, o Cebolinha está aqui. E o Arthur não tinha saído.
3: Ele podia dizer eu vou, mas tem que levar o Arthur e o Cebolinha.
1: Não, mas o Arthur, o próprio Arthur, assim, desde o início, né? Nós estávamos conversando lá.
0: É que
1: desde quando eu trouxe Nardoni e Léo Pérez.
0: E aqui? É que é caro o Arthur, 1,5 milhão. É caro o Cebolinha, 1,5 milhão. Mas o Nardoni e o Pérez não é caro, 20 milhões de reais, né? Não é caro ter esse português. Sacramenta, que só deve navegar, deve saber navegar nas caravelas dele. O futebol não entende nada.
1: E essa era a bagunça, Guilherme. Uma ou duas vezes nós falamos aqui no programa, o descontentamento do Arthur era esse. A diretoria do Grêmio deixou a coisa cozinhando, não. Sabe?
0: Por quê? Mano. Porque o Arthur não é estilo de jogo do Castro. Não se encaixa no estilo de jogo que o Castro não pensa pro clube. No estilo de jogo que o Castro gosta de ver no futebol.
3: Tá, mas não seria. Será que não.
0: É essa
3: que,
0: história.
3: Tá, mas que vai advogado do diabo. Será também que não seria porque ele ia receber um salário muito alto?
0: Ele ia pra 1,5 milhão, Mavi. Vamos. O cara identificado com o Grêmio, que é um absurdo, não tô dizendo. Não me entendo que eu acho isso barato, né? Não, lógico. Mas cara, o Nardoni, 20 milhões de reais, por favor.
3: Mas ele não tá ganhando no Santos agora 3 milhões por mês?
0: Não, não, ele fez um contrato de 4 meses.
2: Um e meio de 4 meses, sim. Daí ele ganhou 6 milhões.
3: Tá, mas mais de 5 milhões de luva, 6 milhões de luva? Ah,
0: sim, mas aqui, tá. Só renovar, não tinha luva aqui, né?
3: Pois é, mas isso, ele tá ganhando 3 milhões por mês, então.
2: Interessa. O Léo Pérez, o Nardoni e o Danilo, que veio agora, esses três volantes aí, devem ganhar muito mais que o Arthur pediu. Essas contas.
3: Mas não era 1,5 milhão, seu Arthur. Nem falar.
2: Não era. Tá, mas esses três ganham mais de 2 milhões.
1: É. Não era, era 2. Não era.
3: É.
1: E mais luvas.
0: O Cebolinha, luvas. O Cebolinha pediu 1.300. 1.300.000. Foi por 1,5. O Grêmio ofereceu 1.200, ele queria 1,5.
1: Mas ele queria mais luvas e mais 3 milhões.
3: Mas como não interessa? Claro que interessa, Luigi.
1: Vocês não tinham
3: esse dinheiro? Que interessa, porque soma no salário.
0: Eu vou te dizer
1: eles
0: que
1: não tinham esse dinheiro.
0: Eu vou te dizer que não interessa.
2: Mas nega, depois tá aí jogando.
0: Sabe por que não interessa? A partir de agora, não interessa mesmo. Porque quem fez um contrato como fez com esse técnico do Grêmio deve ter muito dinheiro. Não me fale mais de. Se essa direção do Grêmio falar de dinheiro, tem que processar esses caras. Isso aqui é um escárnio, nós falava antes. O que o contrato que fizeram com esse treinador, que dele era 2 milhões por mês, e agora tem que pagar até o final do contrato dele. Isso é uma loucura.
3: Tá, mas o erro foi na contratação.
0: Então, beleza, não falem de dinheiro mais comigo.
3: É.
0: Ah, a dupla Grenal não tem dinheiro. Tem. Quem tem uma folha de 20 milhões por mês tem dinheiro, só investe mal. Falando de quanto jogador? O Pedro Rocha não serve porque tá velho.
2: E
0: muito
2: uma,
0: melhor que qualquer um.
2: E uma folha paralela dos que foram embora, 17, 18 jogadores.
1: Eu não tô tentando explicar a questão do Arthur, eu tô tentando entender. É diferente, né? Às vezes eu falo aqui tentando entender. Não é que eu tô defendendo, ao contrário. Eu lamento profundamente, vendo agora o Vilaçante jogar o que tá jogando, eu lamento profundamente eles não terem jogado junto, ele e o Arthur. Acho que o Grêmio estaria no outro patamar.
3: Não, não, e tu põe outra coisa ali, tu põe outra coisa, sem clubismo nenhum. Tu coloca o Arthur e o Cebolinha no Grêmio, tu diz assim, esquece porque nós não vamos ser rebaixados.
0: Esquece.
3: Dá outro nível de time.
0: Outro nível de time.
3: É evidente que dá outro nível. Tanto é que eu tô dizendo, o Santos não coloca mais nessa lista. Porque além do Arthur e do Cebolinha, que jogavam no meu time sem pensar, tem o Felipe Coutinho, tem o Rudinei, que jogava no meu time bola. Também. O
0: Rudinei tá aí jogando bola.
3: Os que chamaram, Mito.
0: E jogando bola, Rudinei.
3: É isso. E o Rudinei ganha quanto por mês?
0: Sabe que eu vi uma... É que ele voltou com grife, né? O Rudinei agora. Entendeu? Ele voltou, ele tá com
2: grife. Ah, no mínimo uns 500, 600 mil.
0: Sabe uma explicação que eu ouvi, não sei quem é que falou, mas é de São Paulo. E tem sentido? Ah, o Santos contratou com o dinheiro do pai do Neymar ou do Neymar. Tem que ser, né? Tem que ser. Quanto custa um rebaixamento na carreira do Neymar? É muito mais do que o valor que botaram nesses caras aqui, ou botaram até o final do ano.
3: É verdade.
0: Muito mais. É. Então, pra eles, esse sentiu que do ângulo, que não vai acontecer.
2: E além da dupla Grenal com o risco de ser rebaixado, tu imagine, o Internacional já tá negociando os dois melhores que o Inter tem, que é o Atlético Paranaense. Fez proposta agora pelo Carbonero e pelo Bruno Gomes. 13 milhões de euros o Internacional pediu e eles vão comprar. Só termina o campeonato, eles vão pro Atlético.
3: Se nós for para a segunda divisão, é certo.
2: Sim, mesmo que nós não vamos, ele tem que fechar as contas. Ele não tem dinheiro para fechar as contas. O Internacional precisa de 60, 70 milhões e vai vender antes de pegar o dinheiro e só entregar. Não interessa se o outro está rebaixado. Esse presidente, tô achando que ele está fazendo por gosto? Tá achando que ele tá fazendo por gosto? Porque
3: não, ele é burro mesmo.
2: O outro pega e se vire na segunda divisão sem dinheiro e sem jogador. Ele vai vender, é certo. E se vir alguma proposta pro Bernabé de novo, vai vender. Como é que vão segurar? Então assim, ó, aí tu pega, bota ali na, tu acha que o Caleb veio por quanto? Estava jogando na liga dos Estados Unidos, 500 mil,
3: no mínimo, 500 mil.
2: Sanaba 800, 1.300.000.
1: Tony Sanabria.
2: É. Aí vem o outro lá, o que o Inter contratou. O Inter contratou 3-4, o Matheus Cunha. Tu acha que ele veio do Cruzeiro? Mesmo que for o terceiro ou quarto reserva.
3: Ah, mas lá uns 300, 400 mil no máximo.
2: Então vai somando, Dani.
0: Mas escuta aí, o que é?
2: Vai somando, dá 1.700.000. E daí tu faz o quê?
0: O outro central, o outro atacante de vocês lá, que o Grêmio queria também.
3: Ah, o Elielson.
0: Meu Deus, cara, mas
2: Elielson.
0: Elias. Mas os caras são loucos, velho.
3: Esse Elias, o ano passado.
2: Esse Elias, nem jogar, tá jogando. Mas, mais uns 400, 500, já dá 2 milhões e pouco.
0: Mas tu sabe o que ele veio? Ele tem negócios aqui, né? A mãe dele é brasileira, ele tem negócio no Rio Grande do Sul.
2: Tem negócio, enganar os bobos. O negócio dele é enganar os trouxa.
0: Também. Ele tem negócio aqui, Gramado, não sei aonde.
2: Pelo amor de Deus, gente. Tem Gramado, mas não nos Gramados não tem negócio nenhum. Mas
0: vai cuidar dos negócios dele.
2: Pelo amor de Deus, gente. Olha, eu fico
0: a e aí, isso que eu fico puto, e aí os caras vêm agora dizer, dupla Grenal não tem dinheiro. Como que não tem dinheiro?
1: Não, mas
0: isso,
1: agora não
0: contrata
1: tem.
0: Contrata errado, mas não tem porque contrata errado.
1: Mas sim, mas agora realmente não
2: tanto,
1: tem.
2: Não, tanto imagine, o cara não gosta do nosso presidente por política, o nosso mecenas, deu 20 milhões na hora, só se botar um Melo de presidente. Isso é certo que ele fez isso,
1: é,
2: né?
1: Claro, né?
2: E daí o Grêmio, então tu imagina o Grêmio, o cara do pão lá comprou a arena, deu dinheiro, fez as contratações, tudo, botaram tudo pela janela e estão devendo e não tem time. E se não tivessem aportado esse dinheiro, o que que iam fazer?
0: Exatamente.
2: Então, tava onde?
0: Já tinha caído no ano passado, né?
2: O Internacional, se agarrando. É. Internacional veio se agarrando. E daí vai fazer o que agora?
0: E aí não dá nem pra dizer, eles não tem nem como dizer que o problema é a gestão passada. Porque a gestão deles que contratou. Eles gastaram 100 e poucos milhões em contratação.
1: Essa atual, né?
2: Claro, e o TT, 56.
0: O TT tá aí.
2: 56.
1: É, o TT...
0: Cara, mas o que é isso?
1: E como é que pediram pro Renato do TT? Ele se escapou, né?
0: O Renato falou que ele falou aquela vez. Exatamente o que ele tinha dito outra vez.
1: Tá, mas ele não disse que não falou nada.
2: Ele disse que não tem nada contra os jogadores.
0: Outra vez também foi. A história que ele contou agora foi a história que ele contou a outra vez.
1: Que o empresário disse que só renovava se ele subia pro profissional.
0: Ele disse: não é só esse cara, qualquer jogador. Empresário não entra aqui.
1: Você imagina se 3, 4, 5 renovam e vem pro profissional, né?
0: E aí eu até achei que ele não deveria ter falado tudo isso de novo agora. Porque querendo ou não, tu mexe com o empresário do cara, né?
1: Uhum.
0: O Grêmio com certeza não deve estar pagando em dia o TT. Com certeza.
1: Mas não sei se é o mesmo ainda. Se continua o mesmo empresário, sabe? É, continua?
0: Claro.
1: Então.
2: Pablo, né?
1: Pablo. É.
2: E daí tu chega lá e
3: vocês
2: diz assim,
3: não vão ver o jogo do Palmeiras?
0: Não, nós temos um compromisso.
1: Nós temos compromisso. 20 de setembro, dia do Gaúcho, nós temos compromissos tradicionais, tradicionalistas.
0: Eu com eles.
2: Ah, o de vocês sempre
3: meu Deus,
2: faz.
3: Mas não vão ver o...
0: Eu quase fui.
1: 11 da manhã.
3: É, não sei. Horário bom para ir.
1: O Tigrão me pediu para mandar um recado depois das 10. Ó, é 5 para as 10.
3: Tava, então, tá não, dormindo. Então espera.
1: Eu vou mandar.
0: Ele
1: já mandou uma foto que eles já estão lá. Ó. Ele já está lá, pelo menos. Vou mandar um abraço então para o Rodrigo Confortinho.
0: Vou mandar um abraço para o Rodrigo Confortinho, que ele é um exímio atleta, porque ele se dedicou. Um sábado a gente teve almoço e ele não tomou nada porque tinha jogo às 4 da tarde. Foi lá cumprir.
3: E não me chamou nenhuma vez pra jogar ainda.
0: Perdeu, apanhou feio aquele dia.
3: Viu?
1: Não enxergou a bola.
3: E não me chamou nenhuma vez pra jogar ainda. Agora eu já arrumei um tempo na terça.
1: Mas também assim.
3: Mas não, vocês não vão cuidar nenhuma vez, vocês cinco ali.
1: Conversa com o Adriano. Adriano Rodrigueiro. Ele é o dono da bola e do campo. E a SAC também mandou um abraço pro aniversário do nosso amigo Luigi, que tá sempre lá.
3: Ele vai pagar a festa hoje.
1: Prestigiando com a, né? Nos prestigiando, não é?
2: Vai
1: pagar a festa, né? Não sei.
2: Eu vou.
1: Antigamente tinha festa. Aqui atrás tinha festa.
3: Vai ser a ovelha dele, do.
1: Amanhã tem a ovelha.
0: É só
1: a
0: ovelha dele que.
3: Maravilhoso.
1: Não, tem carne.
0: Não é ovelha.
3: Carneiro.
1: Não,
0: né?
3: É o que? Bode. É o quê? Se não é ovelha, é o quê?
1: Tirando salva aí, de.
3: É o quê? Deu branco?
0: Carneiro, não é carneiro.
3: Ué, ovelha, né? Que eu saiba.
2: O bode? Vai fazer um bode?
3: Ah, então é bode, senão.
2: Não, é um.
1: Não, é um. Ah, meu Deus, Tigrão, tu tá ouvindo?
2: É um, não, é um. O novinho, como é que ele chama?
1: É isso, esse ali. Não. Alguém nos ajuda aí, socorro.
3: Eu acho que o dele é ovelha.
1: Mas então é amanhã tem o tradicional.
2: É uma ovelha precoce.
1: É.
2: Ovelha precoce.
1: 20 de setembro
3: da SAC. Não, não é.
2: É o. Como é que é o nome daquele?
3: Não, eu sei o que.
1: Tudo bem organizadinho, quero mandar um abraço pro nosso presidente Ademar Vasquevix. Tudo bem organizadinho, tudo
3: tranquilo. Tá de aniversário também, Ademar?
1: Não, ele é o presidente da entidade, ele deixou tudo redondinho, organizado, tudo nos mínimos detalhes, nos mínimos detalhes para amanhã, nosso presidente. E a turma tá se organizando hoje, já tá com bagunça lá. Pra organizar as coisas pra amanhã, né? Tu fica o pessoal organizado.
0: Cordeiro, cara.
1: Cordeiro,
3: mas é ovelha.
0: Ovelha é ovelha.
3: Como é que o Gilberto coloca lá e tal, de hoje ovelha, não sei o quê?
0: Mas quem é ovelha, só o cordeiro é mais novo. Não,
3: mas é ovelha, mas porque é ovelha. Sempre o, dele
2: o, é fortinho. É o cordeiro mamão.
0: Cordeiro, seu não. Jegue.
2: Cordeiro mamão.
0: Cordeiro, seu Jegue.
2: Cordeiro mamão.
3: Viu? Seu Jegue. Cordeiro quem com é? Jegue. É cordeiro com Jegue, eu acho.
2: Cordeiro mamão.
0: Cordeiro já mamão. Corrigi ele aqui, Tigrão.
2: O cara.
0: Olha aqui, ó.
1: Ali, ó, já estão organizando.
3: É tudo. Bom esses bichinhos aí.
2: Ah, eu tenho dó. Hã? Eu tenho dó desses bichinhos.
3: É bom.
0: Tu vai almoçar onde, Legaça?
3: Fala aí, almoço. Não, ó, tem São Francisco hoje, eu só lamento lá, nós não estar lá, mas gostaria de estar. E sábado que vem nós estaremos em São Miguel.
1: Falando nisso.
3: A terra dos craques de futebol, São Miguel.
1: Como é que
3: do,
1: é?
3: Do antepassado dos.
1: Eu vou correr. Eu vou correr esse risco. Tu me ajuda os dois passando vergonha sozinho.
3: O quê?
1: Eu quero mandar um abraço pro pessoal do Café na Bento. Como é que é o nome do casal lá?
2: Os o Nelson.
3: O Nelson e a.
1: O Nelson e a esposa dele, ela disse que ela não escuta nada, não entende nada de futebol, não, mas escuta nosso programa, gosta muito do nosso programa.
0: Mas então, quem faz o programa também não entende nada de futebol.
3: Eu fui essa semana no mercado Zafari. Eu preciso contar, agora já disse o nome, mas eu vou em vários
1: mercados. Depois nós acertamos o comercial, depois
3: eu vou em vários mercados. Uma senhorinha no caixa, sócio do clube, sim, pá. Então digita seu CPF. E apareceu o nome lá.
0: E aí,
3: em Caster Forest, ela melhorou e disse:
0: Maria Júlia,
3: rádio.
0: Tu certo que tu comprou com o cartão da Maria Júlia.
3: Deu CPF dela. Tem meu CPF pra aparecer lá,
0: tu fez isso no Crespo sábado.
3: Você trabalha na rádio, você trabalha. Ah, eu ouço muito os comentários. Ouço muito o bailão da Bang, sábado de tarde com a
0: Maura.
3: Ouço muito e tal. E uma outra. Posso falar, Rodemir?
2: Sim, ele quer.
3: Mas eu preciso.
2: Mas vai, vai.
3: Terminar, não passo vai. O horário.
2: Mas de novo?
3: E ela disse: mas não me deixa terminar.
0: Fala.
3: E aí ela me disse: ouço muito o bailão da Bang. E ouço também seus comentários. E eu vou dizer: lá em casa, eu e minha mãe que a gente ouve.
2: Pediu o nome dela, não?
3: A minha mãe, me esqueci. Minha mãe é gremista. Mentira, minha mãe é colorada e eu sou gremista. Mas a gente não briga, a gente só ouve. Mas nunca brigam. Só nos Grenal. Eu achei uma graça.
0: Aí na hora de se despedir dele, ela disse: então tá, seu Luiz Carlos.
2: Tchau. Eu vou mandar um abraço e agradecer pela receptividade de sábado.
1: Mercado Crespo.
2: Sábado do Mercado
3: Crespo. Maria Santíssima, coisa linda.
2: Eu só saí de lá porque terminou o show.
0: Eu fiquei sabendo que o senhor foi, você perdeu. Chegou em casa
2: mesmo. Engraçado, a mulher me disse: não te dói o quadril de pé lá, porque tu tava de pé. Quando eu passei lá te pegar, tu tava de pé.
1: Ficou de pé o tempo inteiro.
2: É, mas lá eu tava com.
1: Não, e assim, olha,
2: combustível.
1: Vocês tinham um compromisso, saíram um pouquinho antes, eu e o Mito ficamos por lá. E assim, agradecer o carinho do pessoal do Mercado Crespo, do pessoal lá, todas as empresas que estavam envolvidas no evento também. E das pessoas, muitas pessoas vieram conversar conosco.
2: Seu Tonial lá, que foi um gentleman com nós lá, né?
1: E nós ficamos por lá, né? Tomando um chopinho, ficamos por lá, né? E mandar um abraço então pro Pedrotti.
2: Ô, Pedrotti, isso mesmo.
1: É o Maurício.
2: É o Maurício.
1: Que é o irmão do
0: Mauro.
1: Mauro.
0: Grande abraço, então, família.
1: O Maurício que tava lá organizando o show.
2: Por causa nossa, ele vai começar a fazer as cucas de doce de leite de novo.
1: Volta.
2: Eu disse: eu acho que eu vou começar a fazer de novo.
1: Daí nós estamos acertando um programa lá no Santo Dono Palma. Porque a ovelha aquela, coitada, tá crocada. A ovelha aquela que o Mauro prometeu pra nós há uns 10 anos, tá crocada.
0: Ó, é dia 2.
2: Mas
0: é
2: dois um porco.
0: Pastre, é 2 ou 3 de outubro que é
1: três.
0: Sábado? Nós vamos a Paraí. Temos um programa em Paraí, no Rancho. Como é que é o nome?
1: Luquezzi,
0: gente. Tá, intervalo comercial. Vamos lá, falar aqui na sequência, a gente volta. Lembrando que estamos ao vivo em vídeo na rede social e também para sua TV através do nosso YouTube. Então acesse aí e nos acompanhe na sua TV, no seu smartphone. Voltamos já.
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0: 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Vamos convocar o Lúcio, que nós vamos ter em breve nosso almoço aí do Ponto de Contraponto, ele que vai assar de novo, né?
1: Claro, fazer aquele rim, né? Até falando sobre rim com o pessoal.
0: Mas calma, no... não vai ser na tua casa que tu não tem churrasqueira, né?
1: É, não tenho. Como é que é o nome do... Meu Deus, escapou o nome do... Tava lá do frigorífico Zanin, eu hoje tô ruim de nome.
2: Thiago.
1: Thiagão. O Thiago também, Thiagão explicou pra nós.
2: Muito. Rim, eu pedi tudo, lá, né? do envoltro do rim, mas o do Lute é diferente. O do Lute, ele bota um bacon maior dentro e não envolve aquele... Tu falou que o Lute vai fazer rim pra nós?
1: Isso.
2: Ah, boa.
0: Também será rim, só ficamos de marcar a data.
3: Eu até peguei a caneta agora.
2: Outra porque... me encontrei com a... Só desculpa, Milton.
3: Não,
2: eu peço desculpa quando eu interrompo.
3: O senhor tem preferência.
2: Eu me encontrei com a Carol ontem lá na Associação Comercial e nós nos recordamos, Luigi. Não. Carol.
3: Uma viu?
2: Sana.
1: Isto.
0: Daquele programa?
2: Isto. Aí ela
0: não fui, né?
2: Não, tu não tava convidado.
0: Não, eu tinha casamento no dia.
2: Mas era sábado de manhã?
0: Pois é, então, meu casamento foi na sexta, cachorro.
2: Nem tu não tava,
1: eu acho. Eu não fui convidado.
0: Onde?
1: Não,
0: mas você
1: não tava, não, no, tava no programa.
0: Tava no programa.
2: Não. Da minha casa, que a Cátia fez no dia do meu aniversário, podia...
3: Carol Sana.
0: Você podia fazer de novo.
1: Já falamos.
2: Tempo. Não, a
3: Carol Sana.
1: Isso, já falamos.
2: Tua, como é a...
0: Meu Deus, quem? Cara.
2: Ele tá... Excelentíssima.
0: Tua?
2: Tua.
0: Tu esqueceu o nome da tua mulher?
2: Não, da tua.
0: Ah, da minha.
2: Da Dai. A Dai podia ter feito uma surpresa pra nós ter levado. Ó, fica pro ano que vem, Dai. Fica... É, não ouve.
0: Meu
2: é que nem você
0: Deus,
2: não ouve meus
0: eu
2: comentários.
0: Eu comecei a me preocupar.
3: É melhor cuidar dos cachorros.
0: Esqueceu o nome da tua mulher. Como é que é o nome da minha? Como é que é o nome da minha excelentíssima?
2: Sabe aquela piada, né? Sabe aquela piada que o cara tava jantando, o Mito sabe contar melhor, tava jantando e aí o cara dizia, amor, vou no banheiro. Amor, não sei o quê, amor me alcança aquilo. E o cara diz, pá, mas também, como é? Tu não chama ela de amor, tô... esqueci o nome dela.
1: Há 5 anos esqueci o nome dela.
0: Ó, aí eu falei do jogo do Santos e coisa. Aí teve um outro jogo no último minuto, que foi pros pênaltis. Cara, o Corinthians é inacreditável. Ah, aos 42 tomou o gol dos caras.
2: Isso, que golaço, né?
0: Golaço. É. E a bola saiu o balão inteiro.
2: Exatamente. Isso. Eu já vou falar sobre isso, porque nós temos que falar sobre impedimento também, né? Ou não vão falar hoje?
0: Ah, eu tô cansado de falar.
2: Tá, mas não vão falar.
1: Vamos.
0: Então,
1: vamos.
0: Na nossa vez da bagunça.
2: Ok, já anotei aqui.
1: Na nossa vez da bagunça.
2: Já.
1: Ah, meu Deus.
0: Terceiro jogo do Grêmio, Justiça. É o Inter também? A história da expulsão? Não, nós já falamos.
2: Não. Vamos já entrar nesse assunto?
0: Entrar,
2: vocês acham que foram roubados, então, no lance? Tu também, mesma coisa.
0: O gráfico que eles mostraram é uma vergonha.
2: Ah. Opa! Esse sim.
1: Isso.
2: Esse sim.
0: A explicação deles é uma vergonha.
2: Isso sim.
0: Aquele gráfico ali é... Como é que se chama quando não tem... Que eles dão... O argumento. Isso aí.
2: Ficou inconclusivo.
0: Então, não? Se é inconclusivo pelo gráfico que eles mostraram.
2: Vai pela arbitragem.
0: Vai pela arbitragem, vai pela decisão do lance.
2: Da arbitragem.
0: É, se deu gol, é gol.
2: Vai pela arbitragem.
0: Se deu gol.
2: Mas o problema é que não foi inconclusivo.
0: A imagem deles.
2: A imagem pra nós, sim.
0: A imagem deles.
2: Mas pra máquina. Bom. Pra máquina, não. Tanto é.
0: Ele se comunica.
2: Olha mal. Aqui,
0: divulgaram aquilo ali pela divulgação.
2: Péssima divulgação.
0: Tem que ter gol?
2: Não.
0: Pela
2: divulgação. Ah, sim,
0: a
2: sim, sim.
0: A dele está valendo ali.
2: Exatamente.
0: Ele é gol?
2: A máquina não pode errar. Porque, vamos explicar bem direitinho pra quem tá em casa, que eu, a partir de agora, quando o cara encosta na bola, e deu 1 centímetro de diferença.
3: 1,3.
2: Eles alegam.
3: 1,3.
2: Mas o cara encosta na bola... A máquina não é o homem que fazia, que nem faziam no passado, que traçava as linhas para cá, para lá. É a máquina que faz.
3: Tá lá em casa.
2: Olha aqui, ó, deixa eu te dizer de novo, aconteceu um lance semelhante no dia seguinte, no mesmo dia, não me lembro, do Corinthians, que os caras fizeram 2-0 e o juiz deu o gol e foi anulado pela máquina.
3: Tá bom.
2: Tava impedido.
3: Tá, o cara tava.
2: Não tem como errar a máquina, vocês não, você seria.
0: Não é isso que eu tô Luiz, falando, deixa... como é que tu sabe que a máquina deu 1 centímetro? Tu viu a máquina?
2: Mas querido, entende
0: o que eu tô dizendo? Tu viu a máquina?
2: Não.
0: Ninguém viu a máquina.
2: Não.
0: Eles estão dizendo que deu 1 centímetro. Se a máquina, quando mostra, é aquele gráfico é o que vale. Eles
2: não, dizem não, depois não, que a não,
0: máquina.
2: Não, não.
0: Então me mostra a máquina.
2: Não,
0: me
2: não, mostra. Não, não, não.
0: É simples eles dizerem que a máquina.
2: Luiz,
0: eu não vi a máquina.
3: O celular deixar... tem.
0: Mas não interessa, eles mostram. O que eles mostram, o que eles mostraram,
2: não, amor. Então nós temos que falar do que eles mostraram, tá errado, ponto, e eu concordo, fiquei na dúvida também.
0: Certo, agora eles me dizem que a máquina, e eu não sei o que a máquina mostrou.
2: Não, mas não.
0: O que eles mostraram não é.
2: Viu?
0: É simples eles dizerem que a máquina
2: tá,
0: não
2: mas
0: é.
2: Então, peraí, então, é que tu não me deixa falar.
0: Não, mas tu entendeu o que eu tô dizendo?
2: Eu tô entendendo.
0: Eu tô batendo boca contigo.
2: Eu tô entendendo.
0: Tu entendeu?
2: Eu tô entendendo.
0: É fácil eles dizerem que a máquina, é eles?
2: Não, não é a eles, não é eles.
0: Mas eles não sabem mostrar a máquina.
2: Mas eles não mostram a máquina. O que eles têm que mudar é o que eles mostraram para nós.
0: Isso.
2: Então, mas não. Eles que estão lá, eles que estão, ou nós vamos acreditar.
0: Eu não
2: no computador. Bom.
0: Não acredito neles.
2: Olha aqui, ó.
0: Porque eles dizem que a máquina disse que eles mostram outra coisa.
2: Luigi,
0: é mentira deles.
2: Luigi, deixa eu te dizer.
0: Então. Não sabe se comunicar.
2: Deixa eu te dizer. O primeiro time do mundo. Do mundo.
0: A ser roubado é o Grêmio, com esse
2: não sistema. É ser roubado.
0: Assim.
2: Do primeiro time do mundo que está questionando o computador. O primeiro time do mundo.
1: Alguém tem que fazer.
2: Não, alguém tem que fazer. Tem que ser o Grêmio.
0: Tu vai
2: porque fazer... aí vai o diretor. Deixa eu te falar, vou deixar você falar. Vai o diretor de futebol e diz assim: porque o Grêmio está sendo roubado sistematicamente. Ou seja, sistematicamente passam a mão no Grêmio. Ele não lembrou que 15, 20, 30 dias atrás, não me lembro, passaram a mão no Internacional.
0: É que o Grêmio...
2: E aí foi o lance de interpretação, não foi a máquina. A interpretação. Depois ninguém falou, alguém comentou alguma coisa, mas passou por isso. Só se comentou mais quando a CBF veio dizer que o juiz errou. Mas eu não, nesse lance eu não discuto, porque foi lance de interpretação.
3: Índio,
2: o que eu não
3: Grêmio,
2: posso,
3: o, gol do Grêmio lá
2: o que eu não posso aceitar, o que eu não posso aceitar, e já vou encerrar, o que eu não posso aceitar é que nós vamos começar a querer discutir a máquina. Mama, então nós não temos mal o que fazer. Você tem o computador que vai lá e registra. O computador registra. Se nós vamos falar das imagens, as imagens parecia que não estavam impedido. Mas quem está no VAR, ele tem que ir atrás, foi feito, colocado mal as imagens. Ele tem que ir atrás daquilo que quando ele bateu a bola, ele mostra pro cara. Não mostrou para nós. Agora, questionar computador, por favor, gente.
0: Terminou?
2: Terminei.
0: Então tá. O sistemático é dos últimos 4 jogos do Grêmio, 3 foi prejudicado. Vitória.
2: E favorecido nenhum?
0: Posso? Agora eu vou falar. Eu não vou bater boca.
2: Tá, mas só me diga se foi favorecido ou não.
0: O do Copa do Brasil, Grenal?
2: É.
0: Tá, pode ser. Ok. 4 jogos. Brasileiro. Vitória, Bragantino e esse aqui.
3: No Vitória eu não me lembro.
0: Deixa
3: que
0: eu falar. Eu vou,
2: como errou,
0: eu vou duvidar da máquina. Sim. Sim, senhor. Eu vou acreditar na CBF que diz que a máquina falou, que diz que é 1 centímetro. Se quando, pra justificar o que a máquina falou, mostra o que mostrou, eu não acredito na máquina. Só faltava a CBF vir de novo dizer: olha, realmente não estava impedido. O que a CBF mostrou é o que a máquina mostrou.
2: Não.
0: Agora,
2: eu vou te deixar falar.
0: Agora, eles me dizer, a máquina, estão brigando contra a máquina, contra a CBF, corruptos, todos. Duvidar da máquina? Sim. Sim, senhor. Eu vou acreditar na CBF que diz que a máquina falou, que diz que é 1 centímetro, se quando, pra justificar o que a máquina falou, mostra o que mostrou, eu não acredito na máquina. Só faltava a CBF vir de novo dizer: olha, realmente não estava impedido. O que a CBF mostrou é o que a máquina mostrou.

0: máquina, porque o que eles mostraram não, aquilo é bom. E aquilo que mostrou foi a máquina.
1: Terminou?
0: Termina, agora terminei, mas tu não tem mais direito de falar.
1: Não, senhor, não, senhor. Eu que levantei a discussão. Pera aí, eu que levantei a discussão. Não, tu vai falar já. Quando nós começar a discutir e achar que a máquina, que o computador, que é o computador, que a coisa eletrônica, celulares espalhados por todos os campos, começar a discutir, tem que acabar com o futebol.
0: Tem que acabar.
1: Porque discutir o lance do Grenal, de tinha que ser expulso, não tinha que ser expulso, é interpretação. Ok, você pensa de um jeito, aliás, você pensa do mesmo jeito que eu no Grenal, que tu disse aqui que tinha que ser expulso. Ok, mas não tô no mérito disso aí. Eu tô no mérito de nós querer discutir aquilo que o computador. O que nós temos que discutir é que a imagem que mandaram para nós, diferente do jogo.
2: Ângulo.
1: Diferente do ângulo, diferente do jogo do Corinthians e do Estudiantes, que passou na linha, exatamente na linha. E depois é um jogo que eu vi na Europa também, que é diferente essa coisa.
0: É isso que eu tô dizendo. Mas tu já viu o semiautomático traçar linha?
2: Não, sim. É a cortina.
0: É só no Brasil.
1: No jogo do Corinthians.
0: Só no Brasil. É só no Brasil. Tô... Na Copa do Mundo traçava linha.
2: É isso que eu tô falando.
0: Corruptos. Isso aí é pra passar a mão na corrupção.
2: Luíde, por favor. É isso que eu quero falar. Na Copa do Mundo e lá na Europa é uma cortina. Uma cortina que passa.
1: Que é melhor.
2: E, claro, e fica o braço, o abdômen pra fora, o
1: exatamente.
2: Dedo, a chuteira.
1: Exatamente.
2: Ali eles continuaram a mesma coisa que aquelas linhas que você não sabe. E o ângulo que mostraram, ele tava atrás.
1: O problema ali, Rodimilson, é as linhas que mostraram, vou dizer de novo, dá toda a impressão que ele não tava impedido.
2: O mesmo.
1: Que o problema, e foi explicado por todos os comentaristas da arbitragem que eu ouvi, todos, sem nenhuma exceção, dizendo que a partir do momento que o cara encosta o pé na bola, já o computador já passa a linha.
2: Mas isso aí todo mundo sabe.
1: Não, mas todo mundo sabe, não.
2: Não estou falando da máquina. Não, o que eu estou contestando é que você tem que mostrar um ângulo reto, e aquilo lá tava de lado assim, o cara não tava impedido.
1: Rodimilson, ninguém
2: aí traçou isso. Aquela linha vermelha e a outra e mostrava. Daí o cara disse, não, o braço não dá impedimento e nem anula, nem marca. É o ombro do cara.
1: Não se tá discutindo isso.
2: É o ombro.
1: Foi
2: o ombro
1: muito mal traçado, mostrado.
3: Gol de
1: traçado,
3: então escuta. É gol de ombro vale, né? Gol de mão não vale. É a primeira parte do corpo que pode fazer o gol. É
1: exatamente. Essa coisa também foi explicado. Que você fazer gol com isso aqui pode. Você fazer gol com isso aqui não pode. É mão. Sim. Mas não é isso que está se discutindo. Foi mal traçado. Eu achei que não estava impedido. Olhando. Mas eu não vou brigar com o computador que está dizendo que
2: o Luigi que está brigando com a máquina. Eu estou brigando com o traçado.
0: Eu estou brigando com uma pseudo-máquina que ninguém sabe o que é.
1: Não é pseudo-máquina nada.
0: O Brasil é o único semiautomático da história do futebol do mundo que traça linha.
1: Não.
0: Eu nunca vi traçar linha em semiautomático.
1: O Grêmio é o único time do mundo que contestou a máquina.
0: Tá bom, eu estou falando hoje pelo Grêmio.
2: Não, e outra.
3: É chegada a hora.
0: Final de semana vai acontecer com outro. Vão traçar linha. E ainda estão falando o Bragantino. O Inter do São Paulo. Vão traçar linha.
1: Não vou traçar linha, homem.
0: É sempre assim.
1: Não vou traçar linha, homem. Vai encostar. Não vou traçar linha. Quando bater a bola, encostar na bola, já vai.
0: Tá aí, eu tô falando do gráfico, Lengasta. Tu quer me enlouquecer?
2: O gráfico
0: traça linha. O único semiautomático do mundo que traça linha é o Brasil. Que loucura é essa? Vai acontecer com o São Paulo, com o Inter, com o Brasil. Nesse final de semana vai ter. Pode ter certeza.
1: Vai ter o quê?
0: De novo, lance polêmico e o semiautomático vai traçar linha.
2: Mas Luigi, não.
0: Isso aí é pra passar a mão nos caras.
2: Viu, tu tem razão.
0: Sabe por que é isso, né? Nós nem vamos falar.
1: Por quê?
0: Você sabe por que é.
2: Viu?
1: Por quê?
0: Não vou falar agora.
1: Não vai baixar o Botafogo pra isso? Não, Luigi. Não, Luigi.
0: O que tá acabando com o esporte?
2: A política.
1: Não.
0: Vocês sabem o que tá acabando com o esporte.
1: Os bets?
0: Acabou a discussão.
1: Não, inocente, né?
2: Viu, escuta.
3: Ó, a questão toda.
2: Escuta, assim, só que o dirigente do Grêmio não pode ir lá e falar do cara do Botafogo.
0: Tá louco. É um despreparado.
2: Chamou os caras de canalha lá, não sei o que de.
0: Canalha não, de.
1: Não foi canalha, foi de.
0: Pior, muito pior.
1: É, foi de.
0: Caloteiro. Canalha, eu chamo vocês.
1: Caloteiro.
3: Não, não é caloteiro.
0: Caloteiro chamaram nós.
1: Caloteiro é nós de vocês.
2: Não fiquemos bravos aí.
1: Picareta.
0: Viu? É, o Grêmio tinha que ter demitido ele, cara.
3: A questão desse...

0: tem que demitir quem diz ele. Não, porque ele fala quem manda ele falar.
1: O que me incomoda nesse lance é a máquina não deixar claro se teve ou não impedimento.
2: Eu também me incomodo.
1: Isso.
2: E eu vou te dizer mais, pela máquina, pelas imagens, não era impedido.
1: Isso, porque ali estava uma linha em cima
2: da outra.
0: Mas é a imagem da máquina, né?
2: Mas não, querido, é isso que eu quero te dizer.
0: Inventaram a imagem agora.
2: Botaram mal a imagem.
0: Botaram mal o caralho, hein? É a imagem da máquina.
2: Baralho não pode.
0: Agora, falei baralho.
1: O seguinte também, né? Não sei se dá pra confiar nas máquinas.
0: Não, tá.
1: Tá ali a inteligência artificial. Gente, tá lá a inteligência artificial pra nos
2: gente,
1: mostrar aí.
2: Gente, se nós começar a duvidar, nós estamos.
0: Mas se eu duvido.
2: Hoje no Brasil
0: nós estamos. Se eu duvido de pessoa, não vou duvidar das máquinas agora.
2: Mas esse que é o problema.
0: Com certeza.
2: Já duvidamos das pessoas, agora das máquinas.
0: Com certeza.
2: Quando é erro de interpretação, isso eu não discuto porque cada um pensa do seu jeito. De interpretação. Mas do computador, nós não podemos discutir. Nós não podemos discutir, senão.
0: Tá, tem mais um jogo.
2: Senão nós não tá, vamos mais falar assunto. Sobre futebol.
0: Vamos lá, vencido.
3: É capaz de tu dizer que também que as urnas não tem problema.
1: Tem mais uma coisa: na Copa do Mundo tinha um sensor na bola. Então eles conseguiam ver bem certinho a hora que saiu o lançamento.
2: Sim, daí.
1: No Brasil não tem.
2: Mas não tem o sensor. Eu não sei se tem o sensor ou não tem.
3: Não,
2: mas
3: na bola
2: tem,
3: não.
2: Mas tem quando o cara bate na bola, já sai ali, já marca. O computador que marca.
0: Tá bom, vencido esse assunto.
3: O sensor é na trave.
0: Outro jogo.
2: Era outro chip. Na bola
3: é o chip.
0: Cara, o Memphis Depay quer matar os caras. Eu passei um dia inteiro vendo os react. E tem um grupo de torcedor que se reuniu pra assistir, o corintiano. Não sei se mandei pra vocês.
3: Não,
0: e os caras mandaram um aviso, um filho da puta tá assistindo com eles. Uns 20 pessoas.
3: Não pode isso.
0: O cara começa a vibrar, que deu antes. E eles começam a vibrar desesperado, muito antes dele bater. Gol, vamos pros pênaltis. Se rola no chão, se beijam, se abraçam. E aí, todos.
2: Inclusive,
0: e aí, esperando bater, mas já deu gol.
2: Sim.
0: Teoricamente pro cara.
2: Sim.
0: Quando o Memphis erra, eles ficam se olhando sem entender.
3: Eu. Sensacional. Cara, e ele demorou 3-4 meses pra assinar. Pra a torcida pedindo, fazendo coro que ele tinha que assinar, que isso, que pagasse, que o Corinthians pagar o que ele queria, porque ele era 3 milhões de coisas por mês que ele ganha. Aí não vou acertar, e já tava fora do Corinthians, a torcida fez ele voltar e agora querem matar ele. Então não adianta isso aí.
0: Viu? Só
3: a paixão.
0: O Memphis fizeram todo o esforço justamente pela Libertadores. É o que o Santos fez e caiu. O Santos também fez um esforço tremendo para ganhar.
2: Caiu para quem?
0: Caiu para o Atlético Mineiro.
3: Sul-Americana.
0: A Sul-Americana.
2: Ah, Sul-Americana, né? Sim.
0: Então o Santos também fez um esforço tremendo com todos. O Coutinho, que nem estreou. Tu acha que é para quê? Para fugir do rebaixamento? Não, né? Para ganhar a Sul-Americana. Apostando todas as fichas.
2: E tu veja o Vasco.
0: E ganharam por 2-0 o primeiro jogo.
2: E o Vasco tá em 3 competições agora?
0: O Vasco tá em 3.
3: Sul-Americana, Copa do Brasil e o brasileiro. Isso que é o mais ruim do Rio de Janeiro.
0: E o Palmeiras, que a LDU? Outro jogo maravilhoso. A LDU precisava de mais um gol, fez o gol no último minuto ali, pô, uma loucura. Virou o jogo, a LDU. Deu 2-1, não deu?
2: Assim? Não, 3-2.
0: 3-2.
2: 3-2. Fez dois gols em 5, o mesmo cara de cabeça.
0: Tinha saído, terminou esse jogo, né? Virou, foi pros pênaltis e o Palmeiras, olha.
2: Depois que o Carlos Miguel lá pegou 2.
0: É aqui que eu acho que o Palmeiras ganhou a Libertadores. Que o Flamengo não, esse ano não vai conseguir emplacar. Acho que o Palmeiras vai emplacar.
2: Eu não gostei do jogo do Flamengo.
3: E eu
2: sou apaixonado pelo Flamengo. Eu assisti todo o jogo.
0: Até me surpreendi que tava 1-0. Só dei uma.
3: A hora que
2: o cara foi expulso, né?
0: Foi expulso.
2: E aí que saiu o segundo gol do. Não foi ele que saiu o segundo gol do.
0: Não, foi bem depois que ele tinha sido expulso, eu acho.
2: Mas teve um time que fez ia fazer dois, tava ganhando 1-0 e faria 2-0 e a decisão pros pênaltis. Não foi o Flamengo?
0: É, mas o Flamengo empatou. Daí foi
2: empatou.
3: Viu? A hora que eles voltaram no fim, ali no Flamengo, não dê por o Flamengo por derrotado.
0: Não,
2: gente,
0: não.
2: Quando tu olha o time do Palmeiras e tu olha o time do Flamengo, e quando eles anunciam o banco de reservas, mas dá uns ciumeira.
3: É bom de ser torcedor
2: de reserva, quando eles anunciam, a gente se baba. Às vezes não dá certo.
3: Principalmente do Flamengo.
2: No Flamengo, tinha o Pedro fora, tinha o Arrascaeta tava fora e foi expulso o cara do Palmeiras do Flamengo no início do segundo tempo, né?
3: O Plata.
2: Opa.
3: O Samuelino.
2: Não, o expulso quem foi?
3: Jorginho. Daí toda essa gente, pelo amor de Deus, daí nós vamos. Quem que vai entrar? Elíasson.
1: Não, e tu vê que.
3: Paulinho.
1: Tu vê que loucura.
3: Já
1: né?
3: Tem um diminutivo.
1: Daí eu fui pesquisar, quase que eu dava 4 brasileiros na semifinal
2: dos Libertadores.
1: Daí eu pedi aqui no Google aqui, ele me disse que nunca aconteceu, mas já 3 vezes já aconteceu.
2: Três?
1: Em 2021, Atlético Mineiro, Flamengo e Palmeiras e Barcelona e Guayaquil. 22, Atlético Paranaense, Flamengo e Palmeiras e Vélez Sarsfield. 23, Fluminense, Inter, Palmeiras e Boca Juniors. 24, Atlético Mineiro, Botafogo e Penharol com o River, com o River, daí só 2 brasileiros. E 26, Flamengo, Fluminense e Palmeiras.
2: O que nós temos certo é que um brasileiro vai pra final.
1: Sim.
2: Na Sul-Americana não, pode ir até os 2.
1: Uhum.
2: Mas não tem garantia de nenhuma. Na Libertadores.
1: Como na Libertadores, o Mundial foi isso, né? O Mundial foi 3 times brasileiros, né? Por causa da Libertadores, como a Libertadores, né, tá sendo dominada pelos times brasileiros.
0: Agora?
3: Não, é que até uma conversa paralela aqui, vamos deixar. Daqui um pouquinho vocês falam disso aí. Ó.
0: Não dá pra.
3: Não dá pra deixar pra depois? Não. Viu?
0: Não dá pra falar.
3: A questão do Flamengo, gente, é só a questão de horas pra um dos dois ser campeão, né? E tu acha o Grêmio azarado porque. Tu acha que eles vão vir com as reservas? Não, né?
2: Quem?
3: O Palmeiras amanhã.
0: Mas pode vir.
2: Mas que mal faz.
0: O terceiro time deles
2: eu ia dizer, mas que mal faz se deixarem o Flaco Lopes, que tá jogando aquele
3: não,
2: Flaco.
3: Não, é assim, o ano passado o Grêmio se escapou também porque eles vieram com sua reserva e o Grêmio ganhou aqui.
2: Sim, mas agora é, sim.
3: É diferente você ser o titular.
2: Não, também acho, mas eles vêm agora, o que eles estão fazendo ultimamente nos jogos é fazendo um time misto. Eles não vêm com todos na reserva, entendeu? Não vem com a gurizada. Eles vêm com o time misto.
3: Tu vê como é que é o Internacional? Não ganha de ninguém. Não perdeu pro Flamengo. Ganhou 3 pontos contra o Palmeiras e o Flamengo. 3 pontos. Que era perdido. Porque era 0.
2: Porque nós empatamos com.
3: As duas com o Flamengo e empatamos com o Palmeiras lá. Então, essa é a coisa. Então, no próximo bloco, eu tô com a colinha aqui, não vamos fugir. Nós vamos ver onde é que nós vamos achar 15.
0: Exatamente, vamos fazer.
3: Nós vamos
0: fazer
3: achar 15, 16.
1: Vamos lá, vamos começar.
0: Vamos comercial e a reza é na sequência.
2: Só rezando mesmo.
0: Na sequência, abrimos a reza. Segura aí. Intervalo, voltamos já, esse é o Ponto e Contraponto na Vang em todas as nossas plataformas. Um ótimo sábado.
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16: Bom dia para todos os nossos ouvintes da Vang. Um tempo instável predomina para o Rio Grande do Sul como um todo nesse sábado. Nuvens carregadas avançam para o Rio Grande do Sul através de ventos na baixa atmosfera, gerando um sábado com céu encoberto e previsão de chuva a qualquer hora. Importante, pessoal, não só a questão de alguns temporais que fazem parte da previsão, esse mais isolado, mas para a questão da chuva, pessoal, porque os volumes previstos ao longo do sábado são elevados, vai acumulando no decorrer do dia. Atenção em relação a isso. Para o domingo de 20 de setembro, a madrugada, o início da manhã ainda pode ter chuva, mas boa parte do domingo não, porque a chuva vai parar, vai diminuir a nebulosidade, vamos tendo aberturas de sol no decorrer da manhã do domingo, e aí boa parte do dia assim. Chega até a temperatura da tarde subir um pouco, mas é trégua porque chove ao longo da segunda-feira, já com possibilidade na madrugada, chove no decorrer dessa segunda-feira, no decorrer do dia, não é o dia inteiro, mas tem pancadas de chuva. Atenção para a possibilidade de ter alguns temporais na segunda-feira também. Bom, durante a terça, essas nuvens vão para Santa Catarina e Paraná, vai entrando uma massa de ar mais seco e frio, o tempo vai melhorando, vamos tendo abertura de sol e as temperaturas ficam um pouco mais amenas. Abraço para todos, informações do tempo da MedSul, Leandro Puchowski.
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0: Muito bem, estamos de volta, reta final do nosso ponto e contraponto, de volta. Vamos fazer um exercício, Mito. Vamos começar o exercício aí.
1: Bom. Exercício do?
0: É, exercício.
1: Tá. De classificação?
2: Não, agora vocês vão. Tá,
1: eu vou ficar bem quietinho.
0: Nós vamos fazer o exercício da fé.
2: Eu quero saber. Eu gostaria de pegar
3: um papel novo ali.
1: Papel novo.
4: Ah, papel novo. Não,
2: papel
4: tem.
2: Sem escrito para cada um botar as coisas aqui e depois nós vamos.
4: Não, pera que o Luiz vai pegar uma folha ofício.
2: Aqui, ó, tem aqui.
4: Tem lá na redação. Pera.
2: Nós vamos fazer o exercício. Vocês têm por ordem ali?
4: Eu tenho. Eu ia te dizer o exercício. Pega na mão do vizinho, ó.
1: Deixei o celular lá. Pera aí.
2: Gog.
4: Não, não adianta, porque nós vamos puxar pro lado, vocês vão puxar pro outro. Ó. Não adianta.
2: Pastre e Mito.
0: É individual, só coloca aí pra nós ver quantos pontos a gente faz, tanto o Grêmio quanto o Inter. Da onde que arrancamos pontos?
1: Tá. Eu tenho por ordem.
2: Individual. Tem por ordem? Porque eu tenho aqui, mas não tá por ordem.
1: Não, eu tenho por ordem. O que tu quer saber?
2: Tá. Qual é que é o primeiro jogo? Depois, agora é o Palmeiras.
1: São,
2: né?
1: Paulo, Grêmio Palmeiras e o Inter São Paulo.
2: Grêmio e Palmeiras.
1: Grêmio zero.
4: Começamos bem.
2: Zero.
0: Não, como? De novo, vai.
1: Palmeiras e Grêmio. Grêmio zero. Grêmio perde.
0: Ah, eu vou ter. É que tem que ser pela razão, né?
1: É isso que eu tô dizendo.
0: Senão eu colocaria.
1: São Paulo e Inter, só pode dizer. Zero Inter.
0: É, eu vou botar é zero. Grêmio zero também.
1: É.
0: Tá, põe aí. Zero eu também.
2: Tá. Então aqui eu tenho que botar Palmeiras, então. Palmeiras zero. Depois do Inter, deu o primeiro do Grêmio. Bota ali. Qual é o outro?
1: Remo. Grêmio e Remo fora.
0: Eu tenho que botar Remo.
2: Três. Fora. Casa.
1: Eu boto um pro Grêmio. Se o Remo ganhar do Santos.
0: Não,
1: mas
0: não
1: hoje,
0: é se o Grêmio ganhar.
1: Não,
0: hoje.
1: Por isso que eu vou botar um.
2: Um? Quantos vão botar?
0: Eu, três.
2: Olha, por isso que não vai dar certo, né? Então vamos botar três.
0: É, não sei porque ele tá fazendo confusão.
2: É. Três. Qual
4: não
2: é
4: tá
2: o.
4: Tá fácil, né?
2: Três.
1: A seguinte, Inter.
2: Porque tem que deixar os gremistas dizer do Grêmio, não
1: mas,
2: você.
1: Mas eu tô dizendo, próximo é o Inter, o Grêmio.
2: Inter.
1: É.
2: Vocês aí, os gremistas.
1: Eu não
0: três,
1: vou falar.
0: Três.
4: Três.
2: Concorda? Três.
1: Depois, Cruzeiro em casa.
2: Cruzeiro.
0: Três. Aí já embalamos. Daí já embalamos. Viu? Nós vamos pegar a vaga pra Libertadores.
2: Tá, qual é o outro?
1: Eu cheguei para. Depois é Curitiba fora.
2: Curitiba.
0: Um. Ah, não, perde.
1: Vocês estão colocando o ideal do sonho de vocês.
0: Curitiba.
2: Pastre. Curitiba e. Fora.
4: Em casa, fora. Fora.
0: Zero.
4: Zero.
2: Zero. Não. Outro.
1: Atlético Paranaense em casa.
2: Atlético Paranaense em casa.
0: Um. Na perde também, eu acho que é zero.
2: Não. Vamos botar zero ou vamos botar um?
4: Eu tô falando com a inteligência artificial, por isso. Hã? Qual que é agora?
2: Atlético em casa.
4: Ah, ó, três.
1: Ô, tu presta atenção aqui ou presta atenção lá?
4: Eu tô falando com a inteligência pra ver o que ela me disse.
2: Concorda, Luigi?
0: Concordo.
2: Tá.
1: Flamengo fora.
2: Flamengo. Fora. Vamos?
4: Precisa responder.
0: Como?
2: Flamengo fora.
0: Por favor.
2: Mas até nós empatemos.
0: Zero.
2: Tá.
1: É, Bahia em casa. Esse dá pra botar três.
0: Dá
1: sim. Bahia dá pra botar em três.
0: Casa. Dá sim. Ele tá no G4. Bota três. Mas não botaria.
2: Vamos para a Libertadores.
1: Vou brigar por título.
2: Tem mais.
1: Depois, Santos fora.
2: Santos do Cebolinha, fora.
0: Fora, zero.
4: Não, eu acho um pontinho.
2: Um ponto. Já vamos.
1: Corinthians fora.
4: Tipo, se o Santos não tiver nada pra fazer no Campeonato Brasileiro, daqui a pouco vamos ali. Um jogo de compadre ali, né?
1: Tu vai ver jogo compadre. Cebolinha e o
2: Sul-Americano e coisa. Corinthians fora.
0: Zero.
2: Qual é o outro?
1: O último, Mirassol em casa.
0: Três. Mirassol. Quantos fizemos?
2: Em casa. Três. Então, pelos gremistas aqui, 3, 6, 9, 12, 15, 16, 19 pontos.
0: Imagina.
2: Escaparam. Mais 28, 47.
4: 19 pontos, meu Deus.
0: Então, não. Nós podemos dar uma cortadinha aí.
4: Oh.
2: Vamos ter que, ó. Bom, isso aqui é que nem a política, é 5 para mais e 5 para menos.
1: Deixa só recordar eles. Deixa só recordar eles os últimos três jogos: Vitória, Vasco e Botafogo. Zero.
4: Ó, eu tava conversando com a inteligência artificial, por isso que eu não dei muita atenção ali. Se o Grêmio manter a tendência atual, que é o aproveitamento em 35%, nós vamos fazer 11 a 12 pontos até o final. Vamos chegar a 39 a 40. Pontos. Se nós der uma melhoradinha.
2: É isso que eu botei aqui, ó, 40 pontos, viu?
4: Se nós der uma melhoradinha na arena, essa ligeira melhora com o fator arena, 40 a 45% de aproveitamento.
2: Tá.
4: 13 a 15 pontos, o Grêmio chega de 41 a 43.
2: Se aqui o Grêmio.
4: E um cenário otimista que tem uma reação forte com desempenho em casa, 18 pontos, que é perto disso que nós falamos aí agora.
2: E Luigi.
4: Aí o Grêmio chegaria a 46
2: dia,
4: pontos.
2: Dia 19, no dia do aniversário do
0: dia
2: 9.
0: Do aniversário é o dia da internação psicológica. Tá. Pode internar se nós fizer 47 pontos.
2: Olha aqui o que eu botei. Tá. Depois eu vou mostrar o que eu botei. Agora o Inter. Vai falando por ordem, seu Lancaster.
1: Zero.
2: São Paulo.
1: Zero.
4: Pra quem que é esse aqui?
1: Pra mim? É o Luigi.
4: Carlo.
2: Gog e Mito. Gog 0, Mito 1. Vai dizendo.
1: Mito 1?
2: Sim.
1: Corinthians.
2: Corinthians em casa.
1: Daí. Em casa. Em casa. 1.
2: Esse aqui é fora, esse aqui em casa.
1: 1.
2: Mito 1, Gog 1.
1: Mirassol fora.
4: Tá, nós estamos assinando aí embaixo aí, não tem problema.
2: Mirassol.
1: Fora.
4: Não, tem o Grenal, né, meu querido?
1: Já passou. Eu já disse o Grenal, Grêmio, o 1.
4: Tá bom, tá.
2: Não, Corinthians, botou antes.
1: Corinthians, depois Grêmio, Grêmio fora.
4: Tu pulou, Mirassol.
2: É, tá, o Grenal. Grêmio
1: fora. Fora.
2: Grêmio fora.
4: Mirassol,
2: fora. Um cada um.
4: Mirassol fora.
1: Mirassol fora.
2: Mirassol.
1: Barbaridade.
2: Zero.
0: É. É minha?
4: É. Botafogo.
1: Põe zero.
2: Zero também?
1: É. Tá. Botafogo em casa, 3.
2: Botafogo.
1: Cai daí.
2: 3 a 3.
4: Agora o Danilo começou a jogar bola.
2: 3 a 3.
1: Fluminense fora.
2: Fluminense fora.
1: Zero. Curitiba em casa.
2: Curitiba.
1: Em casa.
2: 3.
1: Vasco fora. 1.
2: Vasco fora.
1: 6, é 1 ou 0.
2: 1 a 1.
1: Vitória em casa. 3.
2: Vitória. Em casa.
1: 3. Bragantino em casa. 3. Não foi o Bragantino que entregou pra nós ano passado?
2: Foi. Braga, 3 a 3.
1: Se nós pagamos a conta, eles dizem. Tá. No meu aniversário.
2: E daí o Cruzeiro fora.
1: Cruzeiro fora. 0.
2: Cruzeiro fora. 0 a 0.
1: Quantos pontos deu aí?
2: O teu deu 1, 2, 5, 8, 9, 12, 15.
0: Fechou, escapou.
1: 15 com 25.
2: E o meu
1: 40.
2: Deu 1, 2, 3, 6, 9, 10, 13, 16. O meu e o teu deu 15. Então.
0: Vocês fora. Dois rebaixaram o clube.
2: É.
0: E eu e o Pastre botamos na Libertadores.
2: Viu?
0: Ah, tu tá
2: não,
0: bom.
2: O Gog deu 43.
1: Qual 43?
2: Não,
1: nós temos
2: 40.
1: Quanto? Não. Nós temos 25 ou 28?
2: 43.
1: Ah,
2: e eu deu 44.
1: É.
2: E o deles deu.
4: Homem inteligente.
2: E o deles deu 47.
4: É o Jimmy Nye, ó.
1: Tá, mas bota lá, né? Ó. Pendurado isso aí.
4: Ó.
1: Vamos ver.
4: Ó, segundo o departamento de Minas Gerais, lá da Federal, isso. O risco do Inter ser rebaixado flutua entre 65% e 73%.
0: E o Grêmio deve ser.
4: Para alcançar. Não, o Grêmio mesmo. Para alcançar os 43 a 45 pontos necessários para garantir a permanência, o Inter precisa somar entre 15 e 17 pontos nas 11 rodadas restantes. Aproveitamento mínimo de 45 a 51%.
2: Então, 15 a 17, botamos 15 a 16.
4: O Colorado tem 5 jogos decisivos em casa, contra Corinthians, Botafogo, Curitiba, Vitória e Bragantino, onde precisa transformar o mando de campo em cenário. Qual a tendência? Tendência da tabela.
2: Né? Estava se baseando que o Inter não ganhou em casa.
4: Ó, pressão e luta direta no Z4. Colorado está em 18ª posição. Né? Perspectiva se enfrenta a maior urgência por conta da desvantagem, da risco elevado. Risco elevado.
2: Tá, e agora? Agora o senhor fala no microfone, em vez de na bomba. E diga ali o Grêmio agora a mesma situação aí.
0: Que é o mesmo.
2: Se o Grêmio vai pegar os 5 primeiros.
0: É, eu não tô entendendo. É o mesmo número de pontos e os adversários é piores do Grêmio. É que deve estar pensando em retrospecto em alguma coisa.
2: É não, porque o Inter não ganha em casa, mas o Grêmio não ganha fora.
4: Sim.
2: Tem que ganhar todos em casa.
4: É, ele tá dizendo assim, ó, tá projetando 41 a 43 pontos pro Grêmio e 38 a 41 pro Inter. Mas lembrem que estão falando hoje em 41, 42. Hoje tá a régua, né? Isso vai aumentando porque o rendimento dos times no final do campeonato vai aumentando, né? Vai melhorando. Lembra? Ano passado também era assim, se falava em 41, 42, terminou em 45.
2: E eu acho que a decisão do campeonato, a não ser da ruindade do Inter e do Grêmio, a decisão vai ficar por conta de quem eles jogam e o que eles vão fazer no campeonato. Flamengo pode poupar contra o Grêmio, o Palmeiras amanhã não vai poupar, né? Cruzeiro, Vasco, esses times que estão envolvidos. Interessa. Fluminense.
1: O Cruzeiro tem o que para disputar? Cruzeiro tem o quê?
2: O título? Se ele não tiver mais chance.
1: Nem título.
2: Para Libertadores?
1: Para Libertadores, só não tem, e não tem poupar ninguém. Poupar para quê? Mas escuta, se nós não acreditamos, vocês, é melhor dizendo, não acredito no computador que é real, como é que vai acreditar na G? É uma suposição que ele está fazendo. Não dá para acreditar, né? Eu acreditar em nós. E eu acho que nós somos bem. Eu fui bem razoável aí, ó. 15 pontos.
2: Eu também, eu 16.
1: 15 pontos. Vai para 43. Por isso que tá ali brigando.
0: Eu acho que 43 vai escapar.
2: Bom, o Cruzeiro tem 40.
1: Eu vi que 44 escapa.
2: O Cruzeiro tem 42 pontos.
1: Tem esse negócio que o Rafael falou, que no final.
2: Eu disse brigando para quê o Cruzeiro? O Cruzeiro tá na Sul-Americana aí. Tá em sexto, ele vai brigar para pré-Libertadores.
4: Qual que é a última vaga de Libertadores aí? Quem que tem?
2: Fluminense. 45, Bahia 46, Atlético 46.
1: E o vice da Copa do Brasil não entra Libertadores também?
2: Na pré.
1: Sim.
0: Por isso que eu me agarro a Dona Maria.
2: Eu vou dizer uma coisa para vocês. Vamos chorar abraçado.
0: Mas viu, mas é bom se cair os dois, a gente sabe. Ninguém solta a mão de ninguém.
1: Se fosse os dois cair, seria.
2: Eu assinava agora.
0: Lindo, né?
1: Ótimo.
0: Não, e outra coisa.
1: E subisse o Juventude ainda.
0: Já vamos abrir.
2: O Juventude é certo.
0: Mito, vamos abrir a enquete aqui. Se o ouvinte quer que o programa seja na sexta ou na segunda. Vamos tirar do sábado.
2: Não, é que agora a gente tem pouco tempo, mas senão a gente podia abrir ali com o pessoal mandar alguma coisa de. Gente, tá, tu olha pros times, tu não vê perspectiva
0: agora,
2: nenhuma.
0: Uma coisa que nós podia lançar aqui é quem cai antes.
2: Têm o fato novo é o Renato.
0: Depende, se hoje já não for e semana que vem já não for, o Remo já passou.
1: Não, mas vocês não podem esperar milagre hoje de que o Renato faça alguma coisa diferente. Olha, do que tá aí.
2: Deixa eu dar a minha opinião, que o Renato vai fazer, na minha opinião. Entende? Não é que ele vá fazer. Ele tem que fazer alguma coisa. Se não deu certo até agora com o Português, ele vai inventar o 3-5-2. Ele vai botar alguém de dois ala. Ele vai botar. Ou vai botar. Qual é a única vez que o Grêmio. Sabe qual é a diferença do Inter e o Grêmio? Que os dois são ruins e o Grêmio acha que é bom. O Luiz Castro pegou e disse assim, ó, não, nós vamos brigar pela Libertadores. Quando ele se deu conta, foi só num jogo, no primeiro Grenal. Ele botou 5, espelhou o Inter. Espelhou, o que que ele fez? Segurou o resultado e em casa ganhou. Foi a única vez que ele teve a consciência aberta. Porque nas outras ele parece que o Grêmio tem time para ganhar, mas não tem. E o Renato, o fato novo do Renato, ele vai ter que mudar. Que se não deu certo agora, por que ele vai fazer o mais do mesmo? Ele vai fazer um 3-5-2, ele vai botar 5 na defesa amanhã, ele vai botar 4 volantes, que nem ele fez no Grenal do ano, quando ele estava aí, ele botou 4 volantes, ele vai fazer isso aí amanhã. Os caras vão dizer, vamos, o Renato vai entrar com 4 volantes. Mas se não deu certo com 2, vão botar 4.
1: Olha aqui, houve muita crítica, e eu acho injusta as críticas que houve em cima da escalação que o Grêmio teve nesse último jogo. Críticas para cima do Filipão, que escalou o time, né? Mas escalou junto com o Renato.
2: O que ele fez de errado?
1: Porque não mudou nada.
2: Ele vai mudar o esquema.
1: Mas nesse jogo que foi contra
2: o Botafogo,
1: tinha que ter mudado já alguma coisa. O que que tu tá me dizer?
4: Não, ele organizou o time diferente, né?
1: Mas as peças foram as mesmas?
4: Isso, o Grêmio quase estava jogando no 4-3-3, sabe? Ele segurou mais os volantes, o Grêmio se portou melhor em campo. Isso, no início do jogo, todo mundo estava falando.
2: Tenho quase certeza que amanhã ele vai botar o Noriega, O
1: Danilo.
2: O Danilo e o Sante. E o Vila Sante. Mas tem
1: e mais um.
2: Tem uma, daí vai botar o croata lá.
1: Então.
4: Isso aí, o croata.
2: E vai botar só dois. Isso, é isso aí que ele vai fazer.
1: Acho que vai ter que ser uma
2: porque
1: coisa
2: ele, assim. O Luiz Castro teimou até agora com três atacantes e o TT e nada. Porque tá jogando, né? Porque uma hora ele dá um lapso, alguma coisa.
1: Vocês podem ver que a pressão que o Grêmio fez no Botafogo, e fez, tava 3-1 e o Grêmio começou a fazer pressão, porque o Grêmio foi no desespero. Tanto é que colocou o zagueiro que fez o gol de cabeça, o segundo lá.
2: Gustavo?
1: O Gustavo.
2: Que o nosso criticaram, que foi o Juninho pra frente.
4: É, o que ele, eu acho que ele vai organizar daqui um pouco, eventualmente, com três volantes, é uma cobertura maior na esquerda, né? Que foi ali que o Luiz falou, todo mundo viu, foi o furo do Grêmio, foi o lado
1: que
4: esquerdo.
1: Eu acho que é o lado
4: porque
1: mais
4: o lado
1: fraco
4: direito,
1: quando não tem o Marco.
4: É, o lado direito, aí com nem que seja o Diego Caetano, mas tem o Pavon também, que o Pavon um cara que volta.
1: Exatamente. Pra, né? E na então, esquerda tem aquele
2: menino. O lado de lá.
4: Então, eventualmente, se o Amuso não jogar, e a tendência pode ser essa,
1: mas eu acho que
2: ele vai jogar.
4: Pode jogar Carlos Vinícius e Pavon. E no meio-campo, Noriega, Vila Sante, Krovanovic e Danilo.
1: É, eu acho que é isso aí.
4: Entendeu?
2: Eu acho que ele vai tirar ou o Amuso ou o Pavon. O Pavon acho que ele não vai tirar. Mas eu acho que vai ficar o Amuso e vai botar quatro na minha cancha. Pode escrever. Porque o Grêmio tá jogando desde quando ele chegou com 4-3.
1: O problema é, sim, eu também acho que vai ser assim. Que vai tirar um de lado
2: dos
1: lado e colocar um. O problema é que o adversário é o Palmeiras, gente. Não é o Vasco,
2: por isso que
1: não
2: ele
1: é
2: vai ser,
1: Botafogo,
2: por isso
1: é
2: que ele vai se defender.
1: É
2: ou ele vai atacar o Palmeiras?
1: Não, ele vai ter que esperar.
2: Claro.
1: E ele vai ter que ter alguém na velocidade para dar um escape. Quem é da velocidade? O Amuso.
2: O Pavon.
4: Isso. É. Não, era uma boa também.
1: É.
2: Mas ele não vai tirar o Pavon, ou vai tirar o croata.
4: Não, acho que o croata ele não tira. E ele tem, ele jogou bem. Quando ele, no meio, o croata, nas últimas duas, ele jogou bem. Aí no jogo passado. Não, quando
2: o Roger elogiou antes, ele, que ele estava passeando sozinho?
4: O jogo antes ele foi deslocado para a ponta, aí ele sumiu. No jogo antes desse aqui.
1: O croata é um jogador do Grêmio diferente daquilo tudo que o Grêmio tem no meio. Ele é um jogador diferente, eu estou dizendo.
2: Ele é da função.
1: É um cara que pensa, é um cara que distribui. Não estou dizendo que ele é craque,
4: nada disso. Mas ele recompõe, ele ajuda na marcação. Ele é quase mais um 8 do que um 10, entendeu?
1: Mas o Pavão recompõe
4: esperar,
1: mais.
4: Não dá para esperar grande, não é um 10, um cracão, assim, um Modric
1: não,
4: da vida.
1: Não é, não é.
2: Ele
1: não
2: é. Tu que chamou ele de Modric.
4: É que no Grenal ele desmanchou, né?
2: Mas contra quem? Daí? Contra quem que ele desmanchou? Contra o Inter? Vai fazer o quê? Tem que desmanchar amanhã.
4: Krovinodrit.
2: Amanhã que ele tem que aparecer. Amanhã que ele tem que desmanchar o jogo. Contra nós é.
4: Sim, porque o Noriega tem na função defensiva e ele se destacou até como centro, como zagueiro. Eu acho que o Noriega não sai. O Vila Sante, claro que não sai. Essa é a questão. Não, será que Danilo entra? Será que entra no lugar do Noriega? Ou será que entra como terceiro no meio-campo? O Vila Sante sabe fazer também mais à frente. O Vila Sante pisa na área. Eventualmente ele pode jogar num 4-4-2, que é bem isso aí. Joga, né?
2: Não.
4: 4-4-2 com três volantes. E sabe que ele nós podemos lembrar como é que é o nome daquele do menino, aquele no Grêmio? Começa com E.
2: Quem? Na
4: Grêmio? Em 2016, 17 tinha na direita, que era uma volante que ele jogava como terceiro homem do meio campo. Entendeu?
1: Agora não lembro.
4: Escapou agora. Mas enfim, com três volantes no meio campo, mas o Vila Sante também com esse compromisso de chegar na frente. Ele chega na frente, ele pisa na área. E o Krove, né? Krove. É? Então tem isso.
2: A questão do Renato, ele vai ter que mexer, ele não vai ficar.
4: É que

0: ele não tem muito. Quantas vezes ele treinou, esse é brabo. Nesse primeiro jogo também, e porque é contra o Palmeiras, nós podemos esperar até três zagueiros, aquilo que falei, três zagueiros
1: e dois ala.
0: E dois volantes, puxa o Caetano e o Paulista pra frente, aí já marca em cinco, com mais dois volantes, sete.
2: Qual é o Paulista? O Caio não vai jogar. Não vai jogar,
0: mas um 3-5-2
2: vai jogar o Pedro, que tava, ele jogou no último e tinha três amarelo.
0: É, o Pedro esse marca melhor, enfim, baixa o pau também.
1: Tu né? acha que marca melhor?
0: Porque o Caio Paulista, sim.
1: Ah, mas que ele joga menos? Mas qual é que joga menos, será?
0: Ai, ai, ai.
1: Meu, e o que vocês dizem do Atlético Paranaense? Sabe o que os caras me perguntaram? Como é que um time vem da segunda divisão? O Coritiba também tá lá em cima. Mas vem da segunda divisão e tá fazendo esse milagre. Eu digo, sabe como é que é, qual é que é o milagre do Atlético Paranaense? É um cara que faz gol. Dois velocistas, que é o Speed.
2: E nós contratamos um que fez um gol o ano inteiro.
1: O Speed, é. O Speed é aquele lá, Mendonça. E aquele guri que veio do não é Vitinho. Ele veio do salão, do futsal. Veio do futsal. E um cara que faz um gol por jogo. Quando o Grêmio tava com o Carlos Vinícius fazendo um gol por jogo, dois gols por jogo, ele não tava lá em cima? O nosso para fazer um gol, meu Deus do céu, gente. Me diga.
0: Oh, que
1: o cara tem que entregar, ou o cara tem que rebater, ou o goleiro tem que entregar. Não é uma jogada assim. Qual é a última jogada que o Inter fez contra o Vasco?
0: O GZH tá falando assim da possibilidade do Grêmio mexer bem aquilo que nós estamos falando, ó. Posicionamento dos meias e pontos com relação ao Carlos Vinícius. Isso tá acontecendo muito, né? O Carlos Vinícius tá passando fome, querido, né? A bola chega.
2: Ah, querido dele.
0: Querido.
2: Bom, tá passando fome.
0: Ah, mas eu digo assim, a bola não chega nele.
2: Não chega.
0: E o provável Grêmio pro GZH, Everton, Diego Caetano, Wallace, Gustavo Martins, o Kahneman e Pedro Gabriel. Noriega, Vila Sante e Krovinovic. Pavon, Amoso e Carlos Vinícius.
2: É, mas ele não tá mudando o time ali, tá igual.
1: Não vai descer.
2: Eu acho que ele vai mudar o time, vai botar mais um, se não é o Danilo, é o outro.
1: Vai botar o Danilo.
2: É.
1: Vai botar o Danilo, ou o Dodi, pode escrever, um desses aí vai jogar.
2: Eu também acho que ele vai botar quatro.
0: É, o Danilo, o Dodi, eu acho que é. Mas enfim, tem essa questão da expectativa do...
1: Tá, e o Internacional não tem o que fazer, aquele slide deu.
2: Não, eu li que de repente o Alan Patrick fica
1: não,
2: fora.
1: Não, vai ficar fora.
2: Não.
1: Vai ficar fora.
2: Vai tirar quem então? Pra colocar ele?
1: Vai
2: entrar o Matheus Bahia?
1: Vai tirar.
2: De volta.
1: Vai tirar o centroavante, né?
3: Bom, gente, fechou
1: Mateus
3: o programa de hoje.
1: Matheus Cunha, Bruno Gomes.
3: Fechou.
1: Matheus Cunha, Bruno Gomes, Maripan, Mercado e Matheus Bahia, Paulinho ou Bruno Henrique, eu acho que aqui o Paulinho não.
2: Eu botava o Thiago Maia.
1: Vai jogar, eu acho que o Thiago Maia, Bruno Henrique, Vitinho, Carboneira, Alan Patrick e Bernabé. É isso aí. Não tem?
0: O jogo hoje, que horas?
2: Às nove horas.
1: Só pro cara dormir brabo, hein? Tomar o remedinho pra dormir, isso.
0: E Sport TV, não sei, o jogo.
1: E amanhã.
0: Das nove eles passam, né?
2: É, passa.
1: Viu? E amanhã o Grêmio é o melhor horário que tem, aquele horário ali.
2: Tu, porque não há, não tá na boca da churrasqueira? Eu tô e é longe da TV.
0: Põe a TV perto!
2: É longe. Agora não pudou comemorar
0: com você. Às vezes é uma vantagem.
1: É só tu treinar alguém. É dos filhos fazer.
2: É verdade.
1: Mas pelo amor de Deus, eu falando que eles não sabem nem o que é espeto. Não, eu vou guardar.
3: Bom, fechou o programa de hoje. Vamos
2: tchau.
3: Ficar conversando fiado até aqui. Não,
2: sábado não, que vem vamos onde?
3: São Miguel.
0: Deixa eu rapidamente fazer um agradecimento especial. Nessa semana, né, nós perdemos a minha sogra, a dona Eni, colorada, uma querida. Né? Então, fazer um agradecimento especial a todo mundo, todas as expressões de carinho que nós recebemos lá no velório, nas redes sociais, e tem relação com esse programa, principalmente por causa disso, e aí que eu quero fazer esse registro. Um abraço carinhoso para o doutor Matheus Casagrande.
2: Eu vi a coisa, agradecer,
0: né? O doutor Matheus foi super atencioso conosco, já tinha, né, feito uma cirurgia bem grande no Neném um tempo atrás e sempre nos atendeu com muito carinho, muita atenção. E aqui nos últimos momentos da dona Neném, o Henrique Tessaro também, muito querido, né? Um médico, amigo da família sempre. Então, muito obrigado a todo mundo, né? E só registrar esse agradecimento.
1: É, sentimos a perda, né? E hoje temos a comemorar a alegria do nosso amigo Luiz, mais uma vez, parabéns então.
0: Muito obrigado.
1: E pra minha filha Ana Júlia também, que faz também hoje.
3: Parabéns pra Ana Júlia, felicidades, obrigado. Gente, fechou nosso programa. programa. Voltamos no próximo sábado ao vivo de São Miguel, né? Vamos estar em áudio e vídeo lá, transmitindo o programa, tá bom? 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Voltaremos. Tchau.

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1: Sabe aquele papo de bar? Dois amigos falando sobre amores mal resolvidos. Aquela pessoa que tá sofrendo, deprimida. Vem cá, meu amigo, meu caso é diferente. Eu até tô sofrendo, mas eu tô vivendo.

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0: amigos, não podemos deixar de falar do desperdício de água. Você com certeza já ouviu falar que pequenas mudanças de hábito já ajudam a evitar o...
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Vale prendas e peões de Marau e região. Estamos chegando na Vang neste sábado 18, ou melhor, 19 de setembro de 2026, com mais um Poesia, Prosa e Canto. Sabadaço que antecede aí, né? O Dia do Gaúcho. É, portanto, amanhã, 20 de setembro, a marca maior aí, a data maior dos festejos do nosso Rio Grande do Sul. É setembro, é 20 de setembro amanhã, portanto, né? E com muitas programações aí no nosso estado do Rio Grande, tchê. Hoje, 19 de setembro, o signo é Virgem, a estação é inverno, passaram-se 262 dias do ano, restam 103 dias, fase da lua crescente, dia do computador, dia de São Januário, dia nacional do teatro. Boa tarde, a Silvia Zancan Pastre já está registrando a sua audiência, também Marineide Dias Passos em Piauí, um abraço aí, né? Alô, Geni da Rosa, boa tarde também. É, demais amigos acompanhando o programa, você que já está conectado conosco, manda o teu recado aí, né? Manda o teu chasque. É, vamos até as 14h30, né? Até as 14h30, começamos ao meio-dia e 25, né? 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Matheus Taborda e Dilei, para animação do teu evento, estaremos animando, portanto, hoje à noite. É a grande festa, a festa com noite dançante da comunidade Nossa Senhora das Graças, do bairro Portal do Sol, que acontece no Salão Paroquial Frei Gentil de Marau, a partir das 20 horas. É, churrasco no valor de R$150, espeto padrão das carnes Tonial. E reservas podem ser feitas pelo 996691104. 996691104. Eu falei, portanto, festa com noite dançante na comunidade Nossa Senhora das Graças, bairro Portal do Sol, e esta festa acontece no Salão Paroquial de Marau. Haverá venda também de pão, cucas e saladas diversas também, né? Festa com noite dançante hoje à noite no Salão Paroquial Frei Gentil de Marau, evento, portanto, aí da comunidade Nossa Senhora das Graças, bairro Portal do Sol. 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Alô, Joel, alô, Igor, um abraço, sucesso aí, né? Gurizada da Conceito Móveis sob medida. 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Daqui um pouquinho a agenda completa aí da Dibifosa, né? 19 de setembro, portanto, hoje, o jantar da família AMDV, lá, portanto, no salão do bairro
Freia de Lar, né? É, portanto, hoje à noite. E amanhã, domingo, tradicional costelão na comunidade de Desvio Bonito Camargo, né? Com tarde dançante também. Daqui um pouquinho a agenda completa aí de Matheus Taborda e Dirley. E também estou falando aí da agenda, né? 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Chame o Valdo. 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Alô, meu amigo Eleandro, um forte abraço, né? Lá no Parazão. Grande abraço aí, sucesso, meu galo. 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Grande abraço, meu amigo Lairão Pascoaloto, lá na querência de Auxiliadora Nova Alvorada, está com o ouvido pregado no rádio e acompanhando o nosso programa. Alô, Isabel Siqueira, um abraço. Alô também aí, Helenice Polaquino, oferecendo uma música para o Zé Paulo e para a esposa Cleusa de Brito. Estamos aqui em Itapema, curtindo as férias e ouvindo o programa, com o ouvido pregado no programa aí, né? Um abraço. Alô, Cleucidir Boni, boa tarde. Alô, Dilva Juvelino Iseli, Iris Nerves, Salete Melhorini, Juca dos Santos Oliveira, lá em Cadorna, Nova Alvorada. Alô, Inês Poleto, alô, Rosane Soares Silva, José França, Alencar da Luz em Casca, Nilceia de Borba, também o Samir Batu, alô, Sandra Lorenzato, alô, Derli Leitardi, lá em Vila Maria, alô, Clarite De Bastiani, lá no acampamento Farroupilha de Montauri, um grande abraço, né? Na escuta, portanto, alô, Alvair Polacchini, alô, Ema Menegatti, lá aqui em Marau, portanto, alô, Adair Coletti, alô, Eli Leitardi em Vila Maria, também Neiva Carolo e demais amigos acompanhando o programa. Esta vai pro tio Paulo lá no rancho de Bota e Bombacha, canta o Francisco Vargas, a marca Chucro de Be

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1: Agora 12:43, essa é a Vang FM, quero mandar um abraço aí aos amigos que estão no Salão Paroquial de Marau, Salão Frei Gentil, né? Aguardando você, pois hoje à noite tem a grande festa da comunidade Portal do Sol, então você garante, né? Você garante, portanto, o churrasco, né? Para hoje à noite com o meu amigo Neyomar Quiaboto. Vai até o Salão Paroquial ou chame pelo 996691104. Churrasco da carne Sorial, R$150, aí espeto padrão, né? Hoje à noite no Salão Frei Gentil de Marau e após a janta, então, o grande baile, a noite dançante com Matheus Taborda e Dirley, tudo preparado aí, né? Aguardando você e quem estará por lá também ajudando a Sara Carne, meu amigo Paulão lá da Impacto Vidros. Alô, Paulão, ele que esteve ontem juntamente com meu cunhado estimado aí, né? O Paulão também, o Juliano Piton, assando os costelão lá no restaurante Cita, né? Meu cunhado velho que estreou a bombacha, né? Nunca tinha vestido uma bombacha e então estreou a bombacha aí, ficou louco de faceiro, né, tchê? É verdade, desse jeito, né, meu amigo Paulão? Obrigado pela companhia e parabéns aí por ajudar as entidades de Marau e toda a grande região, né? O Paulão estará aí, então, na grande festa do bairro Portal do Sol, também dando uma mão aí para esta gurizada para assar o churrasco, né? Então, o convite tá feito, você é convidado a participar, portanto, né? Vamos lá, vamos trazendo música. Alô, meu amigo Pire dos Santos, ele que gosta de cantar esta marca, é o sanfoneiro Pachola, quem canta Adelar Bertucci, e esta vai para a família Tedesco lá em Vila Maria. 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Alô, meus amigos acompanhando o programa, o Luiz Henrique Lima Gomes, alô, meu amigo velho, um abraço, alô também Maria Margarida da Veiga, ainda o Vladimir Domingos Polaquini, né? Estão curtindo as férias em Itapema e vão ouvir esta marca aí com o Adelar Bertucci, o sanfoneiro Pachola, tchê.

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1: Bueno, moçada, agora meio-dia e 53, quero mandar um abraço ao presidente Flávio, também ao meu amigo Sebastião Chicate e ainda meu amigo Neomar Quiaboto, pessoal que estão aí no Salão Frei Gentil de Marau, aguardando a tua ligação ou ainda a tua reserva, né? Para a festa com Noite Dançante agora, daqui a pouquinho, né? A partir das 20h30 no Salão Paroquial Frei Gentil de Marau, carne estonial, carne de procedência, R$150 espeto padrão para a festa com Noite Dançante, comunidade Nossa Senhora das Graças do bairro Portal do Sol, que acontece no Salão Frei Gentil de Marau. Fale com o Neomar aí pelo 996691104. Anota o telefone aí, 996691104. E depois, a partir das 22h, o baile com Matheus Taborda e Edirley participe. Haverá venda também de pão, cuca e saladas diversas para a grande festa na comunidade Nossa Senhora das Graças, bairro Portal do Sol, ali no Salão Frei Gentil de Marau. Aproveite, né, tchê? Alô, Natalino dos Santos, um abraço, tá ligado no programa também, Maria Lenes Calione, ainda Luiz Mauri Meira, lá em Camargo, alô, comadre Doroteia Mendes, um abraço, né? Pedindo Pilares, hoje está em Siríaco, um abraço aí, comadre, um abraço com o padre Ivanir Muniz também aí, e toda a família, meu afilhado Paulo Cauê também, né? Alô, Suelis Garbi Borella, boa tarde, amigo Matheus, boa tarde, Sueli, boa tarde, meu amigo Ademir, né? Quanto tempo, né? Um abraço. Alô, Diva Borges, alô, Silvia Marazanata, alô, também, Maria Margarida da Veiga, alô também, deixa eu ver aqui, né? O Maurício Gelupi, ainda Fátima Jandira, Suzy Lopes, Nilson Pissolato, alô meu amigo Nilson, em maio estaremos animando a grande festa lá em São João do Lamaizão. Alô tio Nilson, um abraço, né? Presidente da comunidade São João do Lamaizão, um abraço do tamanho do Rio Grande. Alô Marilete Taborda, um abraço também a Mari Pedroso na linha 25, ainda Ari Bidim lá em Nova Alvorada, pedindo uma com o grupo Cordiona, né? Muito bem, pessoal que estará conosco lá no Desvio Bonito Camargo amanhã, domingo, no Costelão, mais uma edição do Costelão, serão mais de 10 costelas no fogo aí, né? E a partir das 14h, o baile com o Matheus Taborda e Dirley. Alô, Maria Vila Teles, boa tarde, Jardim do Sol aí, ligadinhos no programa, também Inólia Dalquiavon, Fátima Tasca, lá de Serafina Correia, alô, Fátima, um abraço. Alô também Marlene Monteiro para comadre Olaine, pessoal do bairro Alberto Borella. Alô, Ilza Salete Eleodoro da Silva, boa tarde, sou enfim, ela está acompanhando o programa, está assistindo o programa. Alô, Paulo César Vaz, estamos na correria do Carona 54 e na escuta do programa. Alô, Noeli Vivan Tedesco. Alô, Dilo Casarim Borges, um abraço. Alô, também família Antunes, né? Muito bem. Queria homenagear aí o seu Antônio Antunes Maia, conhecido como Tonhão de Vila Maria, né? Oferece uma música aí pro Laude Tedesco, muito bem, oferecendo a música pro Laude Tedesco, pro seu Fidelis, em homenagem aos 43 anos de casados, a música Lembranças com Porca Véia, né? Um abraço ao Felipe e também ao Tonhão, oferecendo música então aí pra família Tedesco. Alô, meu amigo Alex, pessoal aí do Colinas Nova Amaral, oferecendo música pra esposa Eliane, pro filho Enzo, pessoal do Colinas Nova Amaral, um abraço pra vocês. Canta o grupo Cordiona, não pode faltar esta marca. Alô, Ivan Perim, alô, amigos lá na querência do Pasto da Laje Birapuitã, né? Pra vocês remexendo o passado, porque também lá acontece o encerramento da Semana Farroupilha, tchê.

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1: Agora, 1 hora, essa é a Vang. Obrigado pela companhia até às 14h30, o melhor da música do Rio Grande, neste 19 de setembro de 2026, em clima de dia do gaúcho já, né, tchê? E amanhã, domingo, todos convidados para o Costelão lá em Desvio Bonito Camargo, para participar da tarde dançante, já que então para o almoço, né? Com 10 costelões já estão esgotados os ingressos, portanto, mas para tarde dançante a partir das 14 horas você pode se fazer presente, né? Alô meu amigo Rudy Felipe, alô também Caio Pires, alô toda a diretoria de Desvio Bonito Camargo, né? É, muito bem. A gurizada que já vem há anos, né? Promovendo este grande evento aí em Desvio Bonito Camargo, animação Matheus Taborda e Dirley, né? É, faz um tempo aí que a gente vem animando este evento de marca grande, né? É, mandar um abraço mais uma vez aí pessoal do Salão Paroquial Frei Gentil de Marau, né? Lembrando, hoje à noite tem a grande festa, né? Na comunidade né? Nossa Senhora das Graças do bairro Portal do Sol, né? E este evento acontece no Salão Frei Gentil de Marau, espeto padrão, valor R$150, convido sua turma e participe, carne estonial, né? Espeto padrão R$150, você faz sua reserva pelo 996691104, 996691104, né? E após então a janta aí, né? Então o baile com a animação de Matheus Taborda e Dirley, é a festa com noite dançante hoje à noite no Salão Frei Gentil de Marau. Animação Matheus Taborda e Dirley, você é nosso convidado. Vamos lá para a agenda da Dib Fosa. Agenda da Dib Fosa para os próximos dias aí, né? Próximos meses também. Hoje à noite, né? Primeiro jantar dançante da família MDV, às 20 horas, e baile com Alberi Ferro e Banda na comunidade do Frei Adelar. 20 de setembro, tradicional costelão na comunidade de Desvio Bonito Camargo. Haverá tarde dançante com Matheus Taborda e Dirley amanhã. 20 de setembro, almoço e desfile farroupilha aí, né? E após então o almoço no CTG Felipe Portinho, bebidas da Dib Fosa. 26 de setembro, grande jantar dançante com venda de churrasco padrão na comunidade São Pelegrino Marau após baile. 27 de setembro, grande festa do padroeiro na comunidade do bairro Conforto e baile com Fábio Martelo. 2 de outubro, sexta-feira, né? É grandioso jantar beneficente no CTG Sentinelas do Pago e baile com Matheus Taborda e Dirley. Ajude a ajudar você também, né? É este evento aí, que é o jantar beneficente em prol do Natan, né? Aí no CTG Sentinelas do Pago, dia 2 de outubro. 3 de outubro, almoço festivo servido nas mesas na comunidade de São José dos Reis, haverá música ao vivo. 10 de outubro, jantar dançante servido nas mesas no bairro Progresso e baile com os Dalmagos. Dias 10, 11 e 12 de outubro, grande festa de Nossa Senhora Aparecida Amaral. Dia 11, almoço servido nas mesas. Dia 12, grande festa com tarde dançante com Bruno e Guilherme. 17 de outubro, jantar dançante da Imei Sementinha no salão da comunidade Santa Helena e baile com Sedução Fatal. 24 de outubro, grande jantar da creche Criança Feliz na comunidade São Roque. E 8 de novembro, festa do padroeiro Cristo Rei em Tunas Camargo. Meio-dia, tradicional almoço à tarde, a partir das 14 horas, tarde dançante com o grupo Vaneirão. Todo mundo convidado. Esta é a agenda da Dib Fosa para os próximos eventos aí, portanto, né? 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Chegando mais música, um abraço a Neca. Alô, Neca, boa tarde, ótimo final de semana. Alô também Silvana Basso Ebert, Walter Macena. Alô também Marisa Furlaneto, para todos os gaúchos, né? Um abraço. Alô Lídia Casagrande, boa noite, Matheus. De noite estaremos aí na festa, portanto, aí, né, do Portal do Sol, aqui no Salão Frei Gentil de Marau. Todo mundo convidado a participar, portanto, né? Alô, Marivaldo Trentini, boa tarde, amigos de Marau, e você também, Matheus. Um abraço aí, Reni Pedro Brandeleiro, estamos ouvindo o teu programa, pedindo uma do Marca Pampiana, vamos procurar também. Alô, Anilze Maurina, boa tarde, Marivane Coletti, Ayrton Almeida da Luz, boa tarde, Alvair Polacchini, arrodeando o fogão aí, né? O braseiro, né? Tchê, mas que tal? Obrigado pela companhia. Alô, Margarete Bedim Casagrande, uma música pro povo do Pinhal, né? E até amanhã em Desvio Bonito estaremos por lá. Alô, meu povo do Pinhal, alô, família Casagrande, né? E um abraço a Margarete Bedim Casagrande aí também, meu amigo Clair Casagrande, né? E toda a gauchada do Pinhal Soledade. Alô, Francisco Amarante, alô, Natalino dos Santos, enfim, manda o teu recado, tá chegando música e quem canta pra vocês, Walter Moraes, Eu Não Morri.

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1: Agora 1:15, 1:15. Alô, meu amigo Chico Moraes, tá grudadito no rádio, tio Chico velho. Alô, Chico Moraes, um abraço, né, tchê? É, obrigado pela companhia. 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Alô, Dani, alô, Adriano, um abraço para vocês aí, né? 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

Olivo Matiello, boa tarde, amigo, um forte abraço. Alô, Valmir, Volmir Stumpf, né? Pessoal da São Cristóvão, um abraço também. Alô, Maria Kwakowski, Sônia Gasparim, Joelma Aparecida Arruda, ainda Alberi e Seni Soares, boa tarde, Matheus, estamos assistindo o teu programa pela transmissão aí, né? Um abraço então, compadre Alberi, comadre Seni Soares lá da Santa Rita. Alô, Berlan Márcia Nascimento, boa tarde. Toca uma música, Gritos de Liberdade, um abraço. Margarete de Souza, Juscelino Andriolo, amanhã vamos no Costelão, no Desvio. Alô, Juscelino, um abraço. Jovino Francisqueto, um abraço também. Meu amigo Rivelino Casa, né? Lá em Vila Maria, um abraço. Saudade do amigo, parceria. Obrigado pela companhia também, né? Meu amigo Rivelino Casa. Alô, Lourdes Dalla Costa Sequete, boa tarde. Também o Idacir Dalla Corte, eu já falei, Itacir, né? Alô, Rosinha aqui em Marau, enfim, tá ligado, manda o teu recado, compartilha a nossa live também, mais uma vez um abraço à família Tedesco, aí o seu Fidelis, né? Também a sua esposa, sempre ligadinhos no programa. Alô, tio Laírton Tedesco, né? 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Alô, tio Laude Tedesco, alô também, tio Rudi. E toda a família Tedesco, aí meu amigo Luiz Sevaganini, também a Nid, né? Lá em Vila Maria, sempre ligadinhos na nossa programação. Um forte abraço e um ótimo final de semana. Alô, Edgar Boscato, alô, Idalíria Souza, alô, meu amigo Eleandro Nene, é Fragoso Transportes. Pessoal ligado aqui na programação, né? Um abraço, é sucesso este guri, né? Em breve estará em união, né? Em matrimônio aí, o meu amigo Eleandro Nene, um abraço, parabéns, né, tchê? E que Deus abençoe, então, esta união dos amigos aí. Alô, Marcos Zobiste, ligadinho no programa. Alô, também o Paulo Vaz, passando lá pelo rancho do Taborda, né? Aproveitando uma erva mate aí com o seu Paulo. Muito bem, obrigado pela preferência. Canta o Cordiona e o Porca Véia, né? O saudoso Porca Véia, na moda véia, deste jeito, assim, um contrapasso pra arredar as cadeiras, tchê. E hoje tem festa no Salão Frei Gentil de Marau, do Portal do Sol. Vamos pra lá!

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1: Buenas, gauchada, agora 1:35, faltando 1 hora aí para findarmos o programa ainda e seguimos com oferecimento Erva Mate Cultura Gaúcha, disponível nas opções tradicional, Buida Grossa com açúcar, representantes para Amaral e região, o Paulo e também o Matheus Taborda. 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Matheus Taborda, de lei para animação do teu evento, não esquece, hoje à noite acontece no Salão Frei Gentil de Marau, a festa da comunidade do bairro Portal do Sol. Festa com noite dançante, comunidade Nossa Senhora das Graças do bairro Portal do Sol Marau, acontece no Salão Frei Gentil. A partir das 20 horas deste sábado, portanto, hoje, espeto padrão da carne estonial, R$150, né? Convide sua turma e participe. Reservas de churrasco pelo WhatsApp 99669-1104. 99669-1104. Né? E terá venda de pão, cuca e também saladas diversas, né? Festa com noite dançante hoje à noite da comunidade Nossa Senhora das Graças, bairro Portal do Sol, e este evento acontece no Salão Frei Gentil de Marau, com animação de Matheus Taborda e Dirley a partir das 22 horas. Participe, vivente. 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Um abraço aí ao Miguel Vieira, boa tarde, pedindo uma do Porca Véia aí pro bairro Primavera, né? Hoje estaremos juntos na festa do Portal do Sol aí no Frei Gentil de Marau, no Salão Frei Gentil. É o recado do Miguel Vieira. Alô, Miguel, um abraço pra você aí, tchê, daqui a pouquinho uma do Porca Véia pra você. Alô, Décio França, boa tarde. Alô, Hamilton Tedesco, boa programação. toca uma dos Monarcas para todos os amigos que estão na escuta. Alô, Hamilton, um abraço, família Tedesco. Maria Melo, boa tarde. Leonice Matiolo, boa tarde. Alô também, Wanda Guzatti. Silvana Zimmer, alô, Silvana, um abraço, ótimo final de semana também. Alô, ainda Idalíria Souza. Alô, a minha amiga Eliane. Deixa eu ver aqui, né? Boa tarde, Matheus. É a Eliane, esposa do Alex. Ofereço o programa de hoje para o Alex, que está de aniversário. Parabéns, felicidades, saúde. E aí, meu amigo Alex. Chega para cantar o Portal Gaúcho, né? E o Trancão de Baile. Depois chega, sim, os Monarcas e também um Porca Véia para cantar para vocês.

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1: Bueno, moçada, agora 1:52, 1:52, faltando agora na viradinha do relógio, então 1:53, faltando 7 minutos para as 14. 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Chegando um Pedro Neves para cantar no programa. Alô, Marilene, Vitor Hugo Moraes, boa tarde. Também Érica Fortunati Aguirre, Marinês Bertoletti, Ivani Kuntz, lá em Passo Fundo, um abraço. Anuar da Silva, alô, meu amigo Anuar, um abraço também. Alô, Ivanir Muniz, mandando uma música pro Mano Tropeiro, né? Gurizado, que estão preparando aí. Ou já prepararam, né? Enfim, já devem ter saboreado aí um costelão no capricho, né? Obrigado pela companhia, bonita foto do compadre, bem trajado, né? Alô, Marcos Golo, boa tarde, tudo bem? Manda um abraço pro pessoal do Desvio Bonito que estão preparando costelão, os costelão aí, né? Pra amanhã, domingo, mais uma edição do Costelão Gaúcho aí, Costelão Farroupilha de Desvio Bonito Camargo, um abraço para vocês, né? E lembrando aos amigos que tem festa hoje à noite, festa com Noite Dançante da comunidade Nossa Senhora das Graças, bairro Portal do Sol, aqui em Marau, e este evento acontece no Salão Paroquial Frei Gentil, aqui no centro de Marau, né? A partir das 20 horas, ingressos, reservas de churrasco, né? Pois é R$150 o churrasco espeto padrão das carnes Tonial, pelo 99669-1104, faça a tua reserva para o churrasco, 99669-1104, churrasco espeto padrão, carne estonial, para hoje à noite, a festa com Noite Dançante, comunidade Nossa Senhora das Graças, do bairro Portal do Sol, no Salão Frei Gentil de Marau. Vamos com música, a Grito e a Pelegaço canta o Pedro Neves. Alô, meu amigo Sérgio Lorenzetti, acompanhando o teu programa, Matheus, enquanto ajudo a patroa na faxina. Alô, amigos aí do Santo Expedito, né? Um abraço para vocês, meu amigo Sérgio Lorenzetti, e também a esposa, deve estar comendo uma neguinha maluca também aí, né, tchê? Aquele bolinho preparado pela patroa, né, meu amigo Sérgio? Um abraço, tchê!

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7: Bom dia para todos os nossos ouvintes da Vang. Um tempo instável predomina para o Rio Grande do Sul como um todo nesse sábado. Nuvens carregadas avançam para o Rio Grande do Sul através de ventos na baixa atmosfera, gerando um sábado com céu encoberto e previsão de chuva a qualquer hora. Importante, pessoal, não só a questão de alguns temporais que fazem parte da previsão, esse mais isolado, mas para a questão da chuva, pessoal, porque os volumes previstos ao longo do sábado são elevados, vai acumulando no decorrer do dia. Atenção em relação a isso. Para o domingo de 20 de setembro, a madrugada, o início da manhã ainda pode ter chuva, mas boa parte do domingo não, porque a chuva vai parar, vai diminuir a nebulosidade, vamos tendo aberturas de sol no decorrer da manhã do domingo, e aí boa parte do dia assim. Chega até a temperatura da tarde subir um pouco, mas é trégua porque chove ao longo da segunda-feira, já com possibilidade na madrugada, chove no decorrer dessa segunda-feira, no decorrer do dia, não é o dia inteiro, mas tem pancadas de chuva. Atenção para a possibilidade de ter alguns temporais na segunda-feira também. Bom, durante a terça, essas nuvens vão para Santa Catarina e Paraná, vai entrando uma massa de ar mais seco e frio, o tempo vai melhorando, vamos tendo abertura de sol e as temperaturas ficam um pouco mais amenas. Abraço para todos, informações do tempo da MedSul, Leandro Puchowski.
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9: Agora 2:14, 2:14, faltando aí 15, 16 minutinhos aí então para o fim do nosso programa, agradecendo a parceria, a companhia dos amigos. Alô Marinês Antunes, alô Joel, estamos na escuta e de noite estaremos juntos aí, portanto, muito bem, né? Hoje à noite então a grande festa do bairro Portal do Sol que acontece no Salão Paroquial de Marau, no Salão Frei Gentil. Reservas de churrasco, serão carnes da marca Tonial, né? R$150, espeto padrão, né? 99669-1104 para você fazer tua reserva. 99669-1104, né? Para você fazer a reserva do churrasco aí para a festa na comunidade Nossa Senhora das Graças, bairro Portal do Sol, hoje à noite no Salão Frei Gentil de Marau. Anote o telefone: 99669-1104. Vamos lá para a agenda completa de Matheus Taborda e Dirley para 2026, também 2027, né? Devagarito a gente vai se encaminhando para o fim do programa também. Estaremos animando então hoje à noite a festa com Noite Dançante da Padroeira Nossa Senhora das Graças, bairro Portal do Sol, local Salão Frei Gentil de Marau. Amanhã, domingo, Costelão em Desvio Bonito Camargo. 27 de setembro, festa em São Miguel Marau, anote esta data, 27 de setembro. 2 de outubro, jantar beneficente em prol do Natan, aí no Sentinelas do Pago, em Marau, dia 2 de outubro. Dia 10 de outubro, baile do Chopp na linha Nona Itapuca, com Portal da Serra e Matheus Taborda e Dirley. 12 de outubro, festa, comunidade Nossa Senhora Aparecida, em Casca. Dia 17 de outubro, casamento. Dia 23 de outubro, café colonial do restaurante Cita. 24 de outubro, baile do Chopp no Clube Sec Bem Nova Bassano. 30 de outubro, aniversário. 31 de outubro, jantar baile dos associados do CTG Felipe Portinho de Marau. 7 de novembro, jantar dançante na Capela Escalabrina em Serafina Correia. 8 de novembro, festa comunidade Santa Catarina, bairro Fuga. 14 de novembro, jantar dançante no bairro Planalto em Marau. 15 de novembro, festa comunidade Ponta Grossa, Vila Maria. 22 de novembro, festa de Cristo Rei Marau. 27 de novembro, restaurante Cita. 29 de novembro, festa Comunidade Cachoeirão em Marau. 5 de dezembro, festa com Noite Dançante na Comunidade Santa Bárbara, interior de Marau. 6 de dezembro, festa da Padroeira Santa Bárbara, Comunidade Borges, aqui na cidade. 12 de dezembro, jantar dançante, Comunidade Raia da Pedra Soledade. 18 de dezembro, evento da Coasa em Água Santa. 20 de dezembro, festa da Padroeira no bairro Santa Lúcia, em Marau. 17 de janeiro de 2027, festa Capela São Paulo, linha 20, Paris e Casca. 24 de janeiro, festa Comunidade São Sebastião da Vista Alegre, Marau. Também 13 de fevereiro, formatura em Marau. 20 de fevereiro, festa com Noite Dançante em Viado Pardo, Marau. 21 de fevereiro, festa Gruta de São Pedro do Gramado Camargo. 10 de abril, jantar dançante em São Vitor Camargo. E 30 de maio, festa em São João do Lamaizão, em Marau. É. Esta é a agenda então de Matheus Taborda e Dirley para 2026 e também 2027. Um abraço a Veriato Almeida, lá de Farroupilha. Rosane Ler, acho que já está em Marau, né, Rosane? Um abraço. Enfim, um abraço também aí aos amigos que eu deixei para trás aí, né? Afinal, foram muitas as mensagens e eu não consegui atender a todos, né? E da Líria Souza e o seu José, um abraço. Lorene Zucchi, meu amigo Sebastião de Souza, viajando, mas ligadito no programa. Alô, Sebastião, um abraço. Para a família Pereira, meu amigo Artêmio Pereira, né? Enfim, a todos que ficaram conosco até este horário, muito obrigado pela parceria e pela companhia. Chegando mais música aí, né? E depois eu volto para encerrar a parte musical do programa. Depois tem o Bailão da Vang também aqui neste horário, né? A partir das 14h30. Vamos trazer o Newton Ferreira. Há quanto tempo eu não danço uma vaneira, né? Para você que está longe dos bailes aí, há quanto tempo eu não danço uma vaneira? Newton Ferreira.
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9: Até este horário, muito obrigado pela parceria e pela companhia. Chegando mais música aí, né? E depois eu volto para encerrar a parte musical do programa. Depois tem o Bailão da Vang também aqui neste horário, né? A partir das 14h30. Vamos trazer o Newton Ferreira. Há quanto tempo eu não danço uma vaneira, né? Para você que está longe dos bailes aí, há quanto tempo eu não danço uma vaneira?

0: Esse é Newton Ferreira com a parte musical aí. Há quanto tempo eu não danço uma vaneira, tchê?
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0: Agora 1:24, faltando 6 minutos para as 14:30, né? Pois então a gente vai encerrando o nosso programa, agradecendo Erva Mate Cultura Gaúcha, amigos do Campo Máquinas e Implementos, lá em Nova Alvorada, também Matheus Taborda e Dirley, que estarão animando hoje à noite a grande festa do bairro Portal do Sol, que acontece no Salão Frei Gentil de Marau. 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

também Passo Fundo. Para encerrar a parte musical, eu deixo aí com Os Farrapos, a valsa Carreta, e depois Francisco Vargas, Peão de Fazenda, e na sequência tem a Maura Monteiro com o Bailão da Vangue. Um ótimo final de semana, viva o Rio Grande, viva os gaúchos, né? Pois amanhã é dia do gaúcho. Tchê, um forte abraço e até lá.

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0: bem, começando o nosso Bailão da Vang, edição desse sabadão, véspera de 20 de setembro, véspera de feriado, né? Feriado no domingo, mas que loucura, mas tá tudo certo, tamo juntos. Em época de horário eleitoral, né? Horário eleitoral, a gente chega um pouquinho mais tarde aqui no nosso bailão, agora 20 minutinhos, faltando pras 3, mas desejando muito boa tarde pra vocês. Dizendo que a gente vai estar junto aí até as 18 horas, na melhor companhia, na boa sintonia aqui da Vang FM, da 93.7. Eu já quero agradecer você que já vai participando com a gente, já vai se manifestando aí, ligado, ligada na nossa programação. Tem bailão pra você até as 18 horas. Eu sou Maura Monteiro, vou contigo com aquela alegria, energia boa nessa tarde de sábado, que tá carregado, tá fechado sábado. Tá com instabilidades aí em toda a nossa região norte aqui do estado, né? Tem chuva caindo lá fora. E aqui dentro é só alegria, moçada. Com o senhor, com a senhora, aí a gente vai interagindo, vai trazendo música, vai curtindo nosso Bailão da Vang. Quero mandar um abração aqui pra Sandra. Alô, Sandra querida, obrigada pela companhia. Ela que mandou aí um boa tarde, né? Pediu Céu e Cantos, amada que mora longe. A gente já rodou aqui, abriu o nosso bailão nesse sabadão, tá bom? Quero agradecer também nossos parceiros, patrocinadores. Vamos agradecer essa moçada. Alô, pessoal. Obrigado pela confiança, parceria aqui na nossa programação, no nosso bailão, tá bom? 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Maravilha! Obrigada pela sintonia. Tem pessoal participando aqui, já vamos trazendo as músicas que vocês estão nos pedindo. Dona Nelly Carvalho, obrigada pela audiência aqui na nossa programação. Quem mais está aqui com a gente? Alôzão pro Juliano. Alô, meu amigo Juliano Posser. Ouvi teu áudio em seguidinho e a gente atrás música com certeza. Alô, turma da Chavada. Abraço para essa moçada aí. Família Cotramar. Aê, Juliano. Abraço, meu compadre. Maravilha. 14 minutinhos agora, faltando para as 3 horas da tarde. Bora trazer música, agradecendo tua audiência, tua sintonia aqui com a gente. Tem banda Passarela para cantar assim, ó, pra gente começar o nosso essa bailão.
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0: É banda Passarela com tela pra baixo. Daqui a pouquinho o bailão tá de volta. Sai daí não. E participa. Manda teu zap pra cá. 3342-1522.

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1: Boa tarde, comadre Maura. Tudo bem? Juliano por aqui? Chegando no Marau City por aqui, vindo no Nova Bassano, tranquilo? Bom final de semana pra ti, pra família e pra todos os caminhoneiros. Família grande. Do grupamento GAFA, do Clube dos Motoristas, da nossa grande família Quatramar. Oh, maravilha! Bota a barquinha de ouro, pastor Bratiavada. Tudo de bom. Tchau, obrigado. E viva o dinheiro gaúcho.
2: É pra já aí. Um abraço pra toda essa moçada citada e listada pelo amigo Juliano.
3: Para meu bem.
2: Barquinha de ouro.

0: são 7 minutinhos, faltando para as 3. Nosso bailão tá bom demais. Obrigada a vocês aí que estão na sintonia, na audiência, junto com a gente, né? Alô, turma, obrigado pela companhia, tá bom? Deixa eu fazer um convite especial aqui, porque no dia 10 do 10, vem aí, 10 de outubro, jantar baile na comunidade de Sede Independência, Taquari. No cardápio, churrasco com carne de gado, linguiça, frango, arroz, maionese e saladas. Após o jantar, baile com Alberi Ferro e banda. Com venda de ingressos também somente pro baile, se você preferir. Fala lá com o Rossandro no 99967-2588, com o Cláudio no 99920-9673, com o Diego no 99928-1813 e com o amigo Thiago no 99930-1402. Dia 10 de outubro, jantar baile na comunidade de Sede Independência, Taquari. Alberi Ferro e banda animando a moçada. Maravilha! 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Abraço aí pro Alex, pra Ale, moçada toda aí. Fechando a nossa primeira hora do bailão, atualizando aqui a nossa grade também. Mas antes vamos mandar um abraço aqui para nossa audiência que se liga com a gente. Bom também, né? Bom também. Vou trazer uma música aqui que a dona Nelly pediu. Alô, dona Nelly! Hoje uma música diferente aqui na nossa programação, pedindo uma música sertaneja, novo sucesso aí da Maiara e Maraíza. E a gente roda aqui na nossa programação com certeza, tá bom? Alôzão também pra Nilceia. Alô, Nilceia querida, musical São Francisco com Vestido Azul, em seguidinha aí chegando pra você, tá bom? Nosso bailão já volta, não sai daí não.
1: Que se chama 90-10. Quando uma pessoa tem 90% daquilo que você procura em alguém, só que você foca naqueles 10% que falta. Aí você sai pra rua, se aventura, e realmente você encontra aqueles 10%, mas não se deu conta que perdeu os 90%.
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Francisco com um vestido azul aqui no nosso Bailão da Vang. Nossa segunda hora, 3:07. 3:07. Obrigado pela sintonia. Alô, meu amigo Darcy Monteiro, lá no bairro São Francisco, ouvindo a gente, né? É parente Monteiro, é gente boa. Abraço, Darcy. Tudo de bom aí pra ti, tá bom? Nossa segunda hora, nosso Bailão da Vang, já trazendo mais música. Quero agradecer aqui os nossos patrocinadores. 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Maravilha? 13:11. Nosso bailão não para, não. Não para, não. Deixa eu mandar um abraço pra galera lá na comunidade de Sede Independência, Taquari. Vem aí, né? Vem aí, dia 10/10. 10 de outubro tem jantar baile na comunidade de Sede Independência, Taquari. Todo mundo convidado. No cardápio, aquele churrasco, carne de gado, linguiça, frango, arroz, maionese e saladas. Após o jantar, baile com Alberi Ferro e Banda. É sucesso com venda de ingressos também somente para o baile, se você desejar.
Fala lá com o Rossandro no 99967-2588, com o Cláudio no 99920-9673, com o Tiago no 99930-1402, com o meu amigo Diego Pilate no 99928-1813. 10 de outubro, todo mundo convidado, vem aí. Jantar baile na comunidade de Sede Independência, Taquari. E por falar no meu amigo Alberi Ferro, ele quem tá chegando pra cantar, vai pros amigos lá do Transportes Vieira que estão na escuta. Alô, Adri, querida, obrigada pela sintonia. Transportes Vieira aí curtindo, ligado com a gente aqui no nosso Bailão da Vang. Bora trazer Alberi Ferro pra cantar O Amigo. Certo? Show de bola! Abraço pra essa moçada aí que tá com a gente na sintonia. Bora, meu amigo Alberi, canta pra gente. É sucesso aqui no Bailão da Vang, Alberi Ferribanda. Obrigado pela tua sintonia, Bailão já volta.

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0: programa Sola J aqui no Bailão da Vang, pessoal pedindo música, participando com a gente, assim que a gente alegra a nossa tarde de sábado. Mandar um abraço pra quem que participou aqui, vamos ver. O Daniel Balbinotti, alô Daniel, obrigada pela tua sintonia, tá bom? Pediu o som aí, a gente já rodou. E toda a turma que tá participando com a gente, mandar um abraço também pro pessoal que tá lá na Comércio de Bebidas Mangoni, né? E a turma tá feliz lá, tá faceira, mandei, recebi aqui, aliás, um áudio, né? Meu pai Maurinho também tá por lá, né? Não sei o que estão aprontando aí, Maurinho com o Lídio. Olha, mas a coisa vai dar boa, né? Alegria com certeza. 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E eu acertei aqui, o Daniel também acertou na escolha musical, a gente rodou a Lajota com Clayton Borges, porque eu tô recebendo aqui duas amigas queridas que, inclusive, também gostam de dançar em uma só Lajota, ou em várias Lajotas, né? E hoje estão, geralmente estão na sintonia do Bailão da Vang, e hoje estão vindo até, vieram até a rádio pra me trazer um presente que eu gostei demais, né? Eu sou cara de pau mesmo, né, dona Jaque? Eu, aquele dia a gente se encontrou lá no dia C, e eu falei, olha, eu quero receber o meu bolo aí. E elas hoje vieram até a Vang. E é claro, a gente não vai deixar de bater um papo também. Tô recebendo aqui a dona Jaquelina Maurina e a Isadora dos Santos. A Isa, né? Que vieram, além de fazer a visita, também trazer essa delícia de bolo Vulcão. Uma maravilha. Vou provar depois com um cafezinho. Isa, boa tarde, tudo bem?
1: Boa tarde, ouvintes da Rádio Vang. Tudo bem? É uma alegria, uma satisfação estar aqui. É um sonho de criança, que nem eu falei pra Maura. A gente sempre acompanhava, né, pelo rádio de casa, e poder estar aqui e acompanhar de pertinho esse trabalho maravilhoso é com certeza uma satisfação muito grande, e agradeço a Maura de coração pela oportunidade.
0: Eu que fico alegre aqui, muito feliz de receber vocês e de a gente poder estar batendo um papo também. Dona Jaque, boa tarde, para mandar um abraço pra família, pros amigos, os colegas de trabalho aí que avisou que vinha aqui da Vang pra gente conversar um pouquinho. Tudo bem?
2: Tudo bem. Avisei meus irmãos.
0: Família tá na sintonia, será?
2: Meu pai e minha mãe lá em Candarossa.
0: Que maravilha!
2: E o meu irmão Paulo, que tá lá em Serafina de Coreia, com a namorada Rosane.
0: Muito obrigada pela sintonia da família.
2: Vim aqui
0: então.
2: E te conhecer. Achei muito querida.
0: A gente fez uma amizade, isso, né, dona Jaque?
2: Isso.
0: Ah, sabe que a Isa, que parece irmãs as duas meninas aqui, mas a Isa é uma menina muito querida, que eu tive a satisfação de conhecer ela lá na Coral, inclusive mandar um abraço, né, Isa, pras meninas da Coral que estão na sintonia, e a turma do financeiro lá é só alegria, e a gente se conheceu e teve essa empatia, essa amizade mesmo. Eu adoro o jeito da tua menina de se comunicar, de poder também estar empreendendo, né, e buscando um espaço que é merecido, devido a qualidade aí de tudo que ela faz. Deve ser um orgulho pra senhora, né?
2: Aí eu, tipo, falar da Isa, chega a me emocionar. Que pra mim não é uma filha. Pra mim é uma melhor amiga, parceira. E além dela, achei um filho. Ganhei um filho, na verdade. O Jonathan tá lá trabalhando em Vila Maria.
0: Uhum.
2: Pra mim não tem explicação dizer a Isadora é. A Isadora é tudo. É uma benção.
0: Que bom, que bom. E dá pra ver que vocês se dão bem. Inclusive, tem esse. Depois do trabalho tem mais trabalho, né, Isa? Conta pra gente um pouquinho sobre esse teu empreendimento aí ao lado da tua mãe, a dona Jaque, que é a Isa Santos Doces e Salgados, pra quem quiser, inclusive, encontrar lá na rede social, né?
1: É, então a minha trajetória empreendendo, ela começou há 2 anos, né? A gente começou com trufas e rapaduras para a mãe vender no emprego dela. E ali foi crescendo, e no Dia das Mães eu tive a oportunidade de procurar no YouTube e fazer uma torta. E ali começou a se espalhar.
0: Autodidata entre... você foi.
1: Começou a se espalhar entre nossos amigos, nossos conhecidos, e na minha comunidade o pessoal começou a fazer pedido. Os primeiros não foram tão gostosos, né?
0: Aprendendo,
1: né, Isa? Mas a gente foi crescendo, foi se desenvolvendo, né? Foi fazendo cursos, e hoje eu trabalho ali com os bolos e com os salgados. E é um orgulho enorme, né? E também trabalho na Coral, como a Maura falou, né? Faço parte do time financeiro. Mandar um abraço aí para as minhas colegas que estão nos ouvindo. E tenho também a alegria de poder trabalhar com a Maura, né? Lá no marketing da Coral.
3: A gente às vezes apronta junto lá, apronta, né, Isa? E você é uma menina muito... eu digo menina porque ela é tão jovem, né? Com toda essa maturidade que ela já tem, hoje já casada também, né? Já em breve, né, dona Jaque, construindo a própria família também. Mas esse coração de menina sempre, né? É. E a forma como ela se dedica a tudo que faz, seja lá na Coral ou então no empreendimento aí. E aquele tempero especial, o melhor ingrediente que com certeza deve ser o que, Isa? O amor?
1: É o amor. Eu sempre digo que a Isa Confeitaria, ela nasce da minha família pra sua família, né? Porque lá em casa somos nós três. Eu, a mãe e o meu esposo, né? Aproveitar e mandar um beijão pra ele.
3: Que tá... Será que tá escutando?
1: Sim, tá nos ouvindo lá de Vila Maria. Tá mexendo ali no seu caminhão. Tá cuidando pra seguir viagem. Uhum. E dizer que eu amo muito ele, que também tenho muito orgulho da nossa história, né? Mas nós três... unidos, né? Se fortalecendo e levando memórias afetivas, porque com certeza a família é isso, é estar ao redor da mesa, né? É a mesa que traz comunhão, então eu faço parte de tantos momentos especiais e isso é uma satisfação poder como empreender, né? Dessa forma, eu acho que não tem explicação, é Deus, né? Deus que cuida de todos os detalhes.
3: Que maravilhoso aí o depoimento, né? O testemunho. E com certeza, a gente, tudo que a gente faz é para tocar a vida das outras pessoas, né? Aqui também eu sempre falo que na rádio é isso, não é nenhum trabalho, é uma missão de vir aqui, poder comunicar, levar alegria para quem daqui a pouco não tá num dia tão feliz, ou fazer essa companhia também, né? E é o sentimento que as pessoas têm em casa. E você, através da tua missão aí de poder adoçar a vida das pessoas também, é mais do que levar um alimento, né? É levar um toque de carinho, um toque de amor mesmo. Quem quiser conhecer mais, Isa, então, da tua confeitaria, são doces e também salgados. Como é que
1: isso
3: pode fazer?
1: Vocês podem estar conhecendo através do meu Instagram, que é Isa Boulos e Salgados, né? Hoje eu trabalho com toda a linha de tortas e salgados no momento. Estou aí no mercado há 2 anos e desde dezembro venho crescendo bastante, me destacando, né? Tomando meu lugar. Ali agora nas pesquisas eu consegui o segundo lugar em melhor ramo de confeitaria e salgado.
3: Parabéns.
1: Isso foi uma grande conquista, né? Porque isso,
3: sem
1: a gente
3: dúvida,
1: sabe que todo começo é difícil, é árduo, né? Até a gente conseguir uma clientela. E agora nós estamos podendo ter o resultado do nosso esforço e de toda a dedicação.
3: Parabéns. E aos amigos e familiares que divulgam muito também, né? Pessoas que acreditam no potencial de vocês. Dona Jaque, muito obrigada pela vinda aqui. Pode deixar mais uma vez um abraço aí para os familiares, né? Quiser deixar algum recado também aos ouvintes aqui do nosso bailão.
2: Eu queria deixar um abraço para toda a minha família, minha irmã Simone, minha irmã Angelita, o Mano, como eu falei, o Paulo, e principalmente o meu pai, Francisco Maurina, e a Maria Terezinha. E as minhas colegas...
3: Pessoal lá do Fuga, né?
2: Isso, que a Tereza sabia que eu vinha.
3: Uhum.
2: E mais umas colegas que são clientes fiéis da Isadora de lá. E eu queria que tu, Maura, tocasse uma música bem legal, porque eu tenho só um irmão, né?
3: Uhum.
2: Homem. E agora não vou perder a oportunidade, né? Porque ele sabe que ele é meu xodó.
3: Dá pra ver que tu fala com emoção mesmo dele.
2: E dia 25, ele tá de aniversário. Mano, Deus te abençoe. Obrigado por tudo. Maura, você é simplesmente fantástica.
3: Obrigada, dona Jaque.
2: Adorei.
3: Que legal que a gente fez essa amizade. Tô bem feliz.
2: Isso. Beijo, obrigada.
3: Obrigada a vocês. Continuem essa história bonita. Isa, da mesma forma, a gente segue se encontrando, né? E poder compartilhar desses momentos. Que bom que vocês aceitaram o convite de passar por aqui pra gente bater esse papo e poder também falar um pouquinho mais desse teu trabalho, que é maravilhoso.
1: Eu que agradeço, né, a oportunidade de ceder esse espaço. A gente sabe quanto você anima as tardes da comunidade marauense, da região, né? E dizer que fico muito feliz e também muito honrada por poder aprender contigo, né? A gente sabe da tua experiência, da tua capacidade e a gente fica muito, muito feliz mesmo. E só reforçar o abraço ali pro meu esposo e para minhas colegas. E muito obrigada mesmo, de coração, Maura.
3: Valeu, a gente que agradece a vinda de vocês aqui, o presente também, vou saborear em família, né? Já que é esse o objetivo, que a gente possa reunir a família ao redor da mesa, celebrar os momentos que às vezes são os mais simples e também os melhores da vida, né?
1: Com certeza.
3: E com um bolo doce feito com carinho, afeto, com certeza o momento fica ainda melhor. Tá bom, meninas? Um beijo pra vocês. Eu vou fazer aqui o bloquinho e depois a gente fala mais um pouquinho, tá certo? Bom. Maravilha, nosso Bailão da Vang é feito pra você aí, com todo carinho, né? Mesmo carinho aí que a Isa coloca nos seus doces, né? Na sua confeitaria aí, e é por isso que faz sucesso. O bailão aqui é simples, a gente é tão simples e o pessoal gosta desse carinho que a gente apresenta aqui, o Bailão da Vang. Tá cheio de WhatsApp aqui também, já a gente vai responder. Dona Jaque, qual é a música que vai pro mano? Daí eu vou preparar aqui. Vai pensar. Feliz aniversário, combinado, já, pro mano é o Paulo, daqui a pouquinho o Paulo pra você, aniversário dia 25 na próxima semana, né? 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Bora trazer então o musical JM para cantar o feliz aniversário e a gente aproveita, oferece aí para todos os aniversariantes, né? Dessa próxima semana, desse fim de semana, para você que também tá curtindo a nossa programação, em especial pro mano da Jaque aí, o Paulo, dia 25 estará comemorando aí mais um ano de vida. O bailão já volta. A gente está na nossa segunda hora, agora 23 minutinhos faltando para as 4.
4: Alô, gente! Esta música é para você, aniversariante, com muito carinho para você. Vamos lá! Todo mundo aí!

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1: Fazendo música pros meus amigos aí da família Boscardin, né? Estão lá no Capingui, ouvindo o bailão da Vangue. Obrigada pela sintonia. Valeu, Cris. Um abraço, dona Mari, minha amiga Jacira.

Conta, Alita e Elisa, Mississippi, que som gostoso aí pra gente ouvir, pra gente curtir, fechando aqui a nossa segunda hora do Bailão da Vang. Um abraço pros meus amigos, família Boscardim, lá no Capingui, ligados na nossa programação, né? Seu Vilmar, não sei, está com a Dona Mari hoje com a patroa em casa, ou está aí com a galera do Grêmio, né? Jogando bola e vencendo por aí. Mas enfim, um abraço pra toda a família Boscardim. O Cris que mandou recado pra gente. É Dona Mari, coisa boa, família reunida. E meu amigo Pablo, as meninas também, né? Seu Vilmar aí, toda a família. Esse grupo que é forte. Show de bola. 12 minutinhos, faltando pras 16h. Dá um abraço também aqui, ó, a Isa. A Isa é com a Dona Jaque, né? Saíram agora há pouquinho, fizeram uma visita pra gente, trouxeram um bolo delicioso, tá bonito demais. Vamos ver se tá gostoso logo mais, com certeza vai estar, né? Deixando um abraço aí pro papai seu Isaías. Valeu, seu Isaías, tudo de bom. Vamos lá, que o nosso bailão, ele não para, não. Nosso bailão tá bom demais. Vou mandar um abraço aqui pro meu amigo Thiago também. Esse é forte também, né? E lembrando que dia 10/10, vem aí, jantar baile na comunidade de Sede Independência, Taquari. Galera do Grupo Forte vai estar por lá, com certeza. Ora, foi só falar no homem aqui que mandou recado. Dia 10/10 tem jantar baile na comunidade Sede Independência, Taquari. Todo mundo convidado. E aí no cardápio, aquele churrasco com carne de gado, linguiça, frango, arroz, maionese e saladas. Após jantar baile com ele, é o Beri Ferro e Banda. Vai ter venda de ingressos também, somente pro baile, né? Se você quiser bailar, dançar aí ao som de Alberi Ferro e Banda, é só você também aproveitar. Mas vem pro jantar, né? Vem se divertir. Traz tua família, traz teus amigos, fala com a moçada aí da comunidade Sede Independência Taquari. Com o Rossandro, né? Nosso presidente, no 999672588. Com o Cláudio, no 999209673. Com o Diego, no 999281813. Ou com meu amigo Thiago, então, no 999301402. Valeu, Thiago. Um abraço pra vocês aí. Os colegas todos estão à escuta lá no salão da comunidade, ouvindo o nosso bailão. E um abraço pras patroas aí também, pessoal que tá trabalhando, né? Galera trabalhando aí já pra preparação desse grande evento que vem aí, dia 10/10, jantar baile na comunidade de Sede Independência, Taquari. Pra gente fechar nossa segunda hora aqui, sem muitas delongas, sem muita demora, né? Agradecendo os nossos patrocinadores. 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
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Maravilha! Alôzão pra Gilce Veiga, pra Roberta Gamba. Obrigada pela audiência, meninas. Obrigada pela companhia. Elas pediram, vão ouvir assim. Rainha musical. Cisco no olho, Bailão já volta com a nossa terceira hora. Sai daí não.

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Expressão Sul, seus olhos, para abrir a nossa terceira hora aqui no nosso Bailão da Vang. Alô, baixinho. Abraço aí pro Nelsinho. Obrigado pela sintonia. Tá lá no Parque Municipal Lauro Risseri Bortolom. A nossa sintonia, curtindo aí a nossa programação. Coisa boa, nosso bailão, nossa terceira hora. Você também que tá na nossa audiência. Sem demora falar aqui dos nossos sorteios. 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E tá valendo também 1x duplo. Maravilha! Obrigado, Cris! Valeu, Nego! Um abraço aí pra família. E tá valendo também, sorteio aqui, ó. 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Logo mais a gente vai estar recebendo a banda Balada, que hoje vai estar fazendo a super festa no Festival da Batata Frita, lá no Rei do Bailão. A banda Balada vai nos fazer uma visita logo mais, mas a gente já vai antecipando aqui, vai ter sorteio pra vocês, tá bom? Terão copos e bonés da banda Balada, que vai estar ao vivo aqui com a gente. E lembrando que na próxima sexta-feira tem banda Milênio no Rei do Bailão. E aí vai ter 5 ingressos para a próxima sexta-feira. Vai ter copos da banda Milênios, da banda Milênio também, e um boné. Então você participa, manda teu WhatsApp para cá, 3342-1522. 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Show de bola? 4:08 agora, 4:08, os nossos parceiros, nossa terceira hora, o oferecimento de supermercado Passa Lá. 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
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Show de bola! 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Tá bom? A gente já sorteou aí 10 ingressos no último sábado, né, meu amigo Alex? Tá tudo certo, então. Um abraço pro Raimundo aí e toda a turma. Agora eu tava analisando aqui a nossa anotação, tá bom? Teve ingressos já pra você participar. E você que não ganhou teu ingresso? Toma vergonha na cara, vem pra cá. Vem pro Rei do Bailão. Hoje tem Banda Balada, todo mundo convidado a participar, prestigiar. E na próxima sexta-feira, dia 25 de setembro, tem Banda Milênio, Companhia Show, tocando todos os seus maiores sucessos. Bora trazer Banda Balada aqui pra cantar, moçada? Vamos lá. O meu amigo Raimundo, meu amigo Alex, toda a turma aí que tá na sintonia junto com a gente, tá certo? É música nova aqui, ó. O pessoal gravou. Bora rodar o Frio da Madrugada. E você participa, manda teu zap pra cá. 3342-15.

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5: Bom dia para todos os nossos ouvintes da Vang. Um tempo instável predomina para o Rio Grande do Sul como um todo nesse sábado. Nuvens carregadas avançam para o Rio Grande do Sul através de ventos na baixa atmosfera, gerando um sábado com céu encoberto e previsão de chuva a qualquer hora. Importante, pessoal, não só a questão de alguns temporais que fazem parte da previsão, esse mais isolado, mas para a questão da chuva, pessoal, porque os volumes previstos ao longo do sábado são elevados, vai acumulando no decorrer do dia. Atenção em relação a isso. Para o domingo de 20 de setembro, a madrugada, o início da manhã ainda pode ter chuva, mas boa parte do domingo não, porque a chuva vai parar, vai diminuir a nebulosidade, vamos tendo aberturas de sol no decorrer da manhã do domingo, e aí boa parte do dia assim. Chega até a temperatura da tarde subir um pouco, mas é trégua porque chove ao longo da segunda-feira, já com possibilidade na madrugada, chove no decorrer dessa segunda-feira, no decorrer do dia, não é o dia inteiro, mas tem pancadas de chuva. Atenção para a possibilidade de ter alguns temporais na segunda-feira também. Bom, durante a terça, essas nuvens vão para Santa Catarina e Paraná, vai entrando uma massa de ar mais seco e frio, o tempo vai melhorando, vamos tendo abertura de sol e as temperaturas ficam um pouco mais amenas. Abraço para todos, informações do tempo da MedSul, Leandro Puchowski.
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latinha na goteira. Essa aqui que vai lá pra turma na linha 24 em Vila Maria. Obrigada pela sintonia. Seu Antônio de Marco tá ligado com a gente aqui na nossa programação. Alôzão aqui também pro seu Azemir Debona, né? Valeu, nosso atleta. Valeu, Debona. Olha, diz que com essa chuvinha nada melhor do que aconchego em casa com Chima e a boa música do Bailão da Vang, né? Valeu, Azemir, um abraço pra família, tá bom? Meu amigo Valentim, também aí do Curtume, ouvindo a gente. Alô, Bigão, uma música pros amigos do Quatrilho, que estão no sítio. E pra Thalita, namorada. Valeu, Bigão, grande abraço. Boa tarde, peça música na piscina com o musical JM. Estamos ligadinhos aqui no bairro Borges de Medeiros, o Dilonei. Valeu, Dilonei, já já na piscina aí com musical JM. E o rosto desmaquiado? Será que sai? Claro que sai, Moraes, lá no Capingui, ouvindo nós aí também, tá bom? Bom demais, bom demais. 4:30, nosso bailão que não para não, já já trazendo mais música pra você. Obrigado pela tua sintonia, tua audiência, tá bom? Daqui a pouquinho a gente vai estar recebendo aí banda balada, né? Pra fazer a festa aqui com a gente no nosso bailão. E logo mais vão estar fazendo a festa lá no Rei do Bailão. Hoje tem banda balada e você já tá concorrendo aqui, ó. Tem copos da banda balada, tem bonés, tem ingressos pra você curtir banda Milênio na próxima sexta-feira. Copos e boné também da banda Milênio, tá bom? Então vai participando com a gente pelo nosso WhatsApp aí, o 3342-1522. Maravilha? 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Abraço pra moçada que tá na lida aí. Valeu! 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Rei do Bailão
Rei do Bailão hoje tem banda balada fazendo a festa com a moçada aí no Festival da Batata Frita. Já tô recebendo o pessoal aqui, já nos estúdios com a gente pra gente falar mais sobre essa super festa. Tá chegando música que o pessoal pediu. A gente vai ouvir Na Piscina com JM e o Rosto Desmaquiado que já vem chegando em seguidinha. E já, banda balada batendo papo com a gente aqui no Bailão da Vangue.

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0: pessoal pediu os atuais, rosto desmaquiado aqui, quase a gente fechando a terceira hora, mas tem muito bailão pra vocês até às 18 horas. A gente segue já já com banda balada batendo um papo aqui com a gente, que se prepara aí. Hoje o dia começou bem cedo pra banda balada aí, com gravação de clipe, e vai terminar só na madrugada aí lá no Rei do Bailão, né? Os meninos já estão aqui com a gente, daqui a pouquinho vamos conversar. Só mandar um abraço então pros nossos parceiros também, eles que estão com a gente aqui fechando a terceira hora: Manos Lanches, também o supermercado Passa Lá, Lojas Triunfante, Maralcar Mecânica e Autoelétrica. Um abraço pra moçada aí que tá fazendo mudança a partir de segunda-feira em casa nova aí, maravilhosa. 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E claro, Rei do Bailão, trazendo hoje mais uma super festa. O pessoal tá animado aí, lembrando que até as 23h30 as mulheres não pagam ingresso, e tem o diferencial aí do Festival da Batata Frita, a noite toda batata frita. A moçada nem almoçou, porque tá garantido hoje o Festival da Batata Frita lá no Rei do Bailão. Eu tô recebendo aqui nos estúdios, no Bailão da Vang, o Ali, o Mili e o Jeff. Vieram em trio aí representando toda a turma da banda balada. Boa tarde, então vamos começar falando aqui com o Ali, pode ser? Tá no centro aí, pra já pertinho, mais pertinho do microfone, pra gente bater um papo. Banda balada voltando pro Rei do Bailão hoje, né? Tudo bem, Alê?
1: Isso aí, tudo bem, tudo certo. Boa tarde, 93.7, boa tarde, Maura, tudo bem? Boa tarde, Vanguarda. Pra nós, uma alegria da banda balada estar aqui, né? Nesta rádio, contando toda a nossa história, cantando um pouco pra vocês. E hoje à noite, no Rei do Bailão, contando mais um pouco da nossa história, né? Os 50 anos. E hoje pra nós é uma alegria estar aqui, viu?
0: Vocês que falavam é que já são banda da casa, né? Já.
1: Com certeza,
0: não é a primeira vez que estão vindo pro Rei do Bailão.
1: É, não é a primeira vez, e agradecer primeiramente nosso amigo Alex, nosso amigo Raimundo, né? Por mais uma vez confiar no nosso trabalho. A gente fica muito feliz de estar mais uma vez na casa, né? Pra nós é uma alegria, né? Com certeza sempre é um grande bailão com a banda balada.
0: Show de bola. E animam aí a moçada, né? Isso hoje aí. Com o Festival da Batata Frita. Ei, Mili, tudo certo? Boa tarde. Seja bem-vinda aqui na Vang também.
2: Tudo certo, Maura. Primeiramente, boa tarde a você, a todo mundo que se liga aqui no Bailão da Vang. Prazer imenso pra mim estar pela primeira vez, pela segunda vez no Rei do Bailão, e convidar todo mundo pra essa noite especial, o Baile da Batata Frita, hoje no Rei do Bailão.
0: E aí, o pessoal vai, não vai desistir nem com frio, porque vocês vieram fazer esse convite especial aí também, né?
1: Já tá esgotado os camarotes aí, as mesas.
0: Opa, que bom.
1: Pra ver a banda balada, a banda das madrugadas.
0: Vocês sobem ainda mais animados no palco, eu acredito,
1: com certeza, né? Nós já estamos animados desde agora, né?
0: Legal.
1: Tá lá hoje.
0: Os cantores, então, o Ali, o Mili e o Jeff também tá com a gente. Será que vai chegar no microfone aqui, Jeff? Veio com o violão pra fazer ao vivo pra nós. O Jeff, que é o guitarrista aí, tudo bem? Boa tarde.
3: Boa tarde, Mauro. Boa tarde, ouvintes da Vang FM, o Bailão da Vang, tão falado em Marau. Hoje, banda balada novamente, no Rei do Bailão, convidando a todos aí, o Baile da Batata Frita. Hoje, não, fome ninguém vai passar, né?
0: Ninguém vai passar.
3: E hoje o tempinho tá bom, vai ajudar.
1: E nem vontade de beber, viu?
3: Isso aí, bastante.
0: E depois queimar as calorias aí com a banda. Exato, balada, né?
3: Muita música boa, muita música bonita. Estão todos convidados.
0: Então, olha, só pra gente sentir o gostinho aí do que vem no Rei do Bailão hoje. Estamos com live ao vivo, é isso? Onde é que o pessoal assiste, quem quiser ver vocês?
1: No Instagram, o Jeff Tinga aí, ó, o nosso guitarrista, tá, abriu a live aí, ó. Milhões de pessoas ao
0: Você
1: vivo.
0: Você só não derrubem a live.
1: Não, com certeza.
0: Vamos já fazer pra dar aquele gostinho do que vai ter hoje lá no Rei do Bailão? O que vocês vão puxar pra nós?
1: Vamos fazer o nosso sucesso, que deu disco de ouro, a banda balada, Madrugada Gelada.
0: Opa.
1: Todo mundo que tá ouvindo a 93.7 vai ouvir com a gente aí, ó. Madrugada Gelada no Bailão!

0: chegar aqui na Vang.
1: Pessoal, oh, canta junto, com certeza. E uma das coisas que eu tenho muito orgulho é que, muito seguidamente, o Renan Júnior me manda mensagem aqui, dizendo que tá na nossa sintonia ali em Passo Fundo, né? Ele que é o compositor, então, dessa música, uma pedrada, né? Que deu o disco de ouro pro Balada.
2: É um baita de um compositor, tem vários sucessos aí no bailão, né? Entre umas, A Madrugada Gelada da
1: Se
2: banda
1: estiver
2: Balada,
1: nos
2: né?
1: ouvindo aí, um abraço, Renan. A gente às vezes esquece dos compositores, né? Mas não sei se foi inspirado ou não, o grande sucesso do Madrugada Gelada. Recentemente, a banda Balada gravou O Frio da Madrugada.
2: É isso aí, O Frio da Madrugada, né? É um grande sucesso sertanejo, né? Do Rio Negro e Solimões, que a banda Balada prisou em colocar, né, nesse contexto da madrugada, né?
1: Uhum.
2: A gente fez O Frio
1: trazendo
2: da Madrugada.
1: No bailão,
2: né? É, trazendo a nossa essência, que é a banda das madrugadas, a gente trouxe O Frio da Madrugada, né?
1: Jeff, por favor, nos brinda. Como aí assim? Também, vamos fazer já.
3: Maior aí, né?
1: O pessoal vai aquecendo aí pro Rei do Bailão.
2: Vai, vai.

0: Esse é o frio da madrugada.
1: Não, e ele aqui, ó, já gravado em vídeo também, daqui a pouquinho mandando lá pro Alex pra divulgar lá no Instagram do Rei do Bailão, né? Vocês sabem que é a melhor casa de festas aí das madrugadas também, né? De Marau e toda a região. É isso. E o que vocês esperam aí pra logo mais, então? Pessoal que vai chegar pra fazer esse festival da batata frita com vocês e se alegrar aí a noite toda.
0: É assim, né, Maura? Como eu comentei antes, vai ser uma baita festa porque todos os camarotes e ingressos estão vendidos, viu? Então, a banda balada, a banda das madrugadas aí, com certeza vai fazer uma baita festa, vai agradar todo mundo, como sempre, viu? E pra nós é uma grande alegria estar aí de novo, né?
1: Que maravilha. É, né? Eu aqui, ó, até inclusive falar, o pessoal já tá sabendo, tá concorrendo. Tem copos e bonés da banda balada.
0: Isso aí,
1: que
0: viu?
1: O pessoal vai retirar lá em cima no palco com vocês. Estão também fazendo essa interação com o público,
0: quem
1: né?
0: Quem tiver presente, bonés...
1: E copos, já sabem.
2: Retirar lá.
1: Isso, a nossa audiência já está participando aqui, já lotou o nosso WhatsApp, muita participação.
0: Que legal.
1: E aí vai retirar lá com vocês no palco, né? É importante porque a gente leva o pessoal para estar na festa, participar, interagir aqui no Bailão da Vang e depois se divertir. Porque o objetivo aí do Rei do Bailão é isso, é levar alegria para o pessoal que quer se divertir, não ter problema, né? A galera que vai pro Rei do Bailão vai para dançar mesmo, para ser
0: curtir,
1: feliz,
0: vai,
1: né?
0: Vai dançar e cantar junto com a gente.
1: É isso,
0: então.
1: Aí. E pra gente então fechar aqui essa entrevista que eu gostei demais, já fechando também a nossa terceira hora, opa. Depois vou fazer todo esse sorteio aqui que a gente falou. Dá pra gente cantar mais uma aí? Eu canto com o microfone fechado, eu sempre brinco com o pessoal que vem, porque eu sou desafinada demais, não, sabia? É. Então eu acabo cantando aqui com o microfone fechado. Mais uma assim que o pessoal possa cantar em casa. Não sei se vai ser a música nova, inclusive, deixa eu falar aqui, que a partir de outubro a gente já vai estar tocando aqui no Bailão da Vang.
0: Isso aí, todo o pessoal que está atento aí à programação da 93. 9 de outubro, lançamento da banda balada. Carro sem gasolina, anota mais uma vez, 9 de outubro, na 93.7, com certeza vai estar na programação.
1: Eu espero receber de vocês aí.
0: Carro sem gasolina, da banda balada, é um novo lançamento, você vai escutar e vai gostar demais, viu?
1: Maravilha, e hoje foi gravado o clipe.
0: Foi gravado o clipe hoje de manhã.
1: Dia 9 de outubro também, aí no YouTube.
0: 9 de outubro é o lançamento da banda
2: oficial.
0: Balada.
1: Mas ficou muito legal o clipe de vocês novo aí. Como já fez?
3: Em todas as plataformas.
1: Quem quiser seguir e acompanhar a Banda Balada, então, Instagram.
0: Banda Balada, Banda das Madrugadas oficial, né, menino?
1: Vocês estão no TikTok
2: Instagram,
1: também, né?
2: Facebook, TikTok, eu acho também tá.
0: Spotify
2: tá em todas as redes.
1: E hoje no Rei do Bailão.
0: Com certeza. Quem tiver aí, ó, com vontade de dançar aquele bailão, com vontade de cantar aquela madrugada gelada, conta conosco aí no Rei do Bailão, nosso amigo Alex. Está muito convidado para cantar junto com a gente.
1: A festa começa mais cedo, mas até as 23h30 as mulheres não pagam
0: não
1: ingresso.
0: Ingresso.
1: Então aproveitem, né?
0: Mulheres liberadas, viu? Então é o
1: mulheres lugar, liberadas não. Não. Os ingressos liberados para as mulheres.
0: Então é lugar para te vir e cantar com a gente aí, viu?
2: Você que tá solteira em casa, olha, hoje o Rei do Bailão promete, hein? Promete. Quem sabe não tatuar uma gêmea lá.
1: Isso.
2: Vai,
1: isso.
2: Os homens também, né?
1: Se não encontrar uma gêmea, tem a batatinha preta aqui também. Às vezes é melhor.
0: Cantando 50 anos. Sucesso da banda balada.
2: Exatamente.
1: Muito bem, essa banda que tem disco de ouro, tem uma trajetória muito bonita, tão pertinho aqui da gente, acho que é por isso também que facilita, né?
0: Verdade,
1: estarem mais seguido aqui em Marau. O Jeff que mora aqui em Marau e os meninos que moram nos palcos do Brasil aí, né? Pra gente fechar então com uma música bem bacana pra galera dizer assim, não, agora eu decidi, agora eu vou pro Rei do Bailão hoje à noite.
0: Vamos fazer mais um sucesso da banda balada, Aline. Vamos fazer aí? E depois, com certeza, dá pra gente fazer o nosso sucesso. O mais novo sucesso, o refrãozinho da música.
1: Dá pra emendar?
0: Nova.
1: Ela cabe no mesmo ritmo?
0: Claro,
1: não?
0: A gente dá uma pausinha e faz aí.
2: A gente muda
0: aí.
2: O tom aí, Matt Fish.
1: Vamos cantar Aline e qual outra?
0: E o novo sucesso da banda balada a partir de 9 de outubro, Carro Sem Gasolina, todo mundo que tá escutando aí. Vamos fazer primeiro Aline, que é um dos sucessos, disco de ouro, e depois Carro Sem Gasolina.
1: Vamos lá, bora. Então. Banda Balada, hoje à noite, no Rei do Bailão, fazendo a festa com você a noite toda.
0: Uhul!

0: sucesso,
1: meu povo! No mês que vem, lançamento oficial em todas as plataformas digitais e com certeza aqui na Vang também.
2: Se vier com carimbo aí, dizendo que a banda Balá tá no Baião da Vang, eu até rodo mais vezes, tá bom?
1: Faço questão de fazer a
2: vinheta. Alô, amiga Maura, é isso aí.
1: Com certeza, com o maior prazer.
2: Combinado pra selar nossa amizade.
3: Mas isso aí nem é um convite, é um até depois, viu?
1: Com certeza.
3: É uma obrigação.
2: Gostei, vai rodar muito com certeza aqui na programação. E que vocês possam voltar mais vezes também pro Rei do Bailão. E aí já sabem, quando estiverem no sábado no Rei do Bailão, passa aqui na Vang pra bater o papo com a gente.
3: Com certeza, eu quero agradecer todos os ouvintes de Marau e região da 93.7 da Vang, Bailão da Vang. Agradeço a nossa amiga Maura, viu? Muito obrigado por receber nós aqui, né? Nesse tempo da Banda Balada. Pra nós é uma alegria mais uma vez estar aqui na região. Uma alegria mais uma vez estar aqui no Alex. Né, Mili?
1: Com certeza. Prazer, Maura, tá?
2: Valeu, Mili.
1: Te conhecer pela primeira vez. Ó, a energia.
2: Vão ter muitas, com certeza.
1: Obrigadão de coração, a Vang.
2: Valeu.
1: E todo mundo convidado hoje pro Rei do Bailão, baile da batata frita. Ó.
3: Bora, meu povo.
1: É bola de balada. Casa aí, reúna sua família, seus amigos e venha se divertir com a gente.
2: Valeu.
1: Rei do Bailão.
2: Jeff, da mesma forma também, obrigada. Ver se hoje no horário subir no palco,
4: opa,
2: né?
4: Deixa pra mim.
2: Os bastidores ali.
4: Maura, muito obrigado. Obrigado aos ouvintes aí, estão todos convidados. Esperamos vocês.
2: Abraço pra família aqui também, Marau, né?
4: Um abraço a todos os maranhenses e inclusive a minha família.
2: Valeu, valeu. Recebemos aqui o Ali, o Jeff e o Mili, eles que representam toda a banda balada. Quantas pessoas sobem ao palco aí?
1: Nove pessoas.
2: Nove músicas.
1: Mas a galera da técnica, mandar um abração especial pra todo mundo que faz parte desse evento. Sem eles não existiria festa.
3: Os guris estão lá lidando, né?
2: Será que o seu Volmir tá ouvindo nós também?
1: Tá ouvindo, tá ligado.
2: Abraço, Volmir, um abraço.
3: Ele tá ouvindo dizendo, ó, os guris tão desafinados. Oh,
2: tá reclamando lá, então.
1: É o inverno, seu Volmir.
3: Aproveitar e mandar um abração pro velho, né? Se ele estiver ouvindo, né?
2: Tem história. A gente tava falando de você aqui, Volmir, um abraço pra toda a família Vieira aí também.
3: Muito respeito.
2: Valeu, obrigada, meninos, sucesso hoje à noite lá no Rei do Bailão.
3: O conhecimento é nosso, viu?
2: Valeu, e até às 11h30, Mulheres Não Pagam, aproveita que tem o Festival da Batata Frita. Eu, inclusive, fiquei curiosa aí pra saber como é que vai ser. Os meninos também estão animados aí, ainda mais animados hoje pra subir ao palco lá no Rei do Bailão. Atualizar nossa grade, comerciais do horário, agora 5h02. Já a gente volta com a nossa quarta e última hora do Bailão da Vang.
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0: Gangue.
1: Mais uma aí da banda balada, então. Os meninos não foram embora sem mandar um abraço pra alguém muito especial.
2: É isso aí, queremos mandar um abraço aí, né, pro nosso chefe.
3: Alô, Nene.
2: Alô, Vanderlei.
3: Ele que chorou, diz, ah, abraço, não manda pra mim, né? Manda pro Raimundo e manda pra você também.
2: Alô, tio Raimundo, que tá escutando também a gente aí, mais um abraço pra ti.
1: Os meninos parceiros aí. Valeu, Nene, um abraço então pra você. Banda Balada, ô delícia. Bailão já volta.

com Banda Balada, cantando ao vivo hoje lá no Rei do Bailão, logo mais. Lembrando, mais uma vez, tá rolando aqui, ó, sorteio de copos, bonés, pra retirar lá com o Jeff, o Ali, o Mili, no palco do Rei do Bailão, hoje à noite. Você participa aqui pelo nosso WhatsApp, 3342-1522. Maravilha? E até às 23h30, mulheres não pagam ingresso. Show de bola. 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Eu agora vou ter que mandar abraço pra quem também paga a conta, que nem vocês mandaram abraço pro Nene, vou ter que mandar agora pra quem também paga a conta. Os guri estavam de pé, já sentaram aqui. 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Com a super banda Balada, que cantou ao vivo aqui pra gente, hoje aqui no nosso bailão, animou, alegrou a nossa tarde também. E lembrando pra você,
que na próxima sexta-feira, dia 25 de setembro, tem Banda Millennium Companhia Show tocando seus grandes sucessos. Vou estar trazendo aqui a cor de caramelo pra gente ouvir em seguidinha. Lembrando que hoje no bailão tem 5 ingressos para você curtir Banda Millennium na próxima sexta-feira. Também tem copo e boné aí da Banda Millennium para você que vai participar, tá bom? Tá legal? Já a cor de caramelo aqui no nosso bailão da Vang também. 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Um abraço para toda a moçada aí que tá em Sede Independência Taquari, já tá trabalhando aí para realizar esse evento com grande sucesso, que com certeza será no dia 10 de outubro. Maravilha? Bora trazer a cor de caramelo aqui então, com a Banda Millennium, que na próxima sexta-feira estará lá no Rei do Bailão, fazendo a festa também para toda a moçada, tá bom? Lembrando que hoje tem Banda Balada e sexta que vem, Banda Millennium. A festa tá garantida, né? Do Rei do Bailão. Bailão aqui já volta. Você segue e participa? Manda teu WhatsApp pra cá, 3342-1522.

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As melhores bandas tocam aqui. 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

Corpo e Alma, cantando Bandida. Ê, música linda, né? Mandar um abraço aqui, ó, pra esse casal. Sempre apaixonado, né? Nem a distância apaga essa paixão. Um abraço pro meu amigo Irineu. Ele que é o vice-presidente aí, né? Do Clube dos Motoristas. Grande Irineu, sabe onde tá hoje? Lá em Presidente Prudente, tá lá em São Paulo, ouvindo Bailão da Vang, mas que maravilha. E feliz que eu fico, viu, Irineu? Grande abraço aí, Deus abençoe sempre a tua viagem. E com muito amor, mandou aqui a Bandida, Bandida do Corpo e Alma, pra patroa Renata, que tá em casa, ouvindo. Hoje estão de folga, né?

Valeu, um abraço pra esse pessoal e a toda a família e Clube dos Motoristas também, tá legal? 5h27, nosso bailão tocando em todo o Brasil, né? Coisa boa. Que bom que você também gosta de ouvir o bailão da Vang. E a gente, é claro, é muito grato aí a tua audiência. Tá sorteando muitos prêmios aqui pra você. Tem chopp da Comércio de Bebidas Mangoni. Também tem um X duplo e um X tudo lá da Manos Lanches. 2x pra você que tá participando aqui com a gente pelo nosso WhatsApp 3342-1522. E também tem sorteio aqui, tem brindes da Banda Balada pra você retirar hoje à noite lá no Rei do Bailão. Tem copos personalizados da Banda Balada e tem bonés também. Vai retirar lá com o Mili, com o Ali, com o Jeff e a turma toda, né? E também tem 5 ingressos pra você curtir Banda Milênio na próxima sexta-feira, cantando a Cor de Caramelo e muitos outros sucessos lá no Rei do Bailão também. Também tem copo e boné da Banda Milênio, tá bom? Ê, pessoal, me bota serviço aqui. Ê, Raimundo, valeu, um abraço pra vocês, meu amigo Alex, aí o Pete, toda a turma. Tá bom? Valeu, vamos lá, tamo junto. 5h28. 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Daqui a pouquinho, sorteio da Manos Lanches aqui no nosso Bailão da Vang. 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Abraço, Adriano, Anderson, toda moçada. 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
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Na próxima sexta-feira, tá valendo 5 ingressos para sexta-feira, dia 25 de setembro, Banda Milênio, Companhia Show, tocando também seus sucessos e animando a galera. Maravilha! Que alegria falar do Rei do Bailão aí, que enche de alegria, né? A moçada aí, fazendo a festa todo final de semana. E que assim continue, viu, Raimundo? Um abraço aí, Alex, todo o pessoal. Alôzão aqui pra Olga. Alô, Olga, obrigada pela sintonia. Pediu Alana Tavares, o coração vagabundo. Abração aqui pra Daiane também. Alô, Daiane. Saudade da ex com o Céu e Cantos, já já tá chegando. Quando voltar, eu volto pra fechar nosso bailão aí. Ah, pois é. Tá quase acabando. Aí você não sai daí não, tem sorteios, tem X lá da Manos Lanches. São 2X, X tudo e X duplo. Mas que loucura! Será que é 2X? Eu acho que é o dobro de ingredientes dentro. Que maravilha! Tem sorteio da Manos Lanches, tem sorteio da Comércio de Bebidas Mangoni e sorteio do Rei do Bailão aqui também na nossa programação. Então não dá bobeira não. Participa, manda teu zap pra cá, 3342-1522.

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Saudade da ex, pra gente se encaminhar aqui pra fechar o nosso bailão hoje, né? Esse 19 de setembro, véspera de feriado. Mandar alguns abraços, muita gente participando aqui com a gente, já tem o nosso sorteio também. Mandar um abraço pra dona Janete Rossato, aí seu Júlio Fac, né? Estão lá no sítio curtindo a chuva. Não vai dar tempo de trazer a música, mas mandar um abraço aqui pra essa família, né? Dizendo que o seu Júlio esteve de aniversário ontem, dia 18. Então recebe a homenagem aí da esposa e dos filhos também, tá bom, seu Júlio? Parabéns e muitas felicidades. Alôzão pra Juliane Risson, tá lá em Vila Maria, também curtindo a nossa programação. Abraço pro Gilberto Zanin, tá participando aqui com a gente. Alôzão pra quem mais? Seu Antônio Panisson, lá no bairro Alberto Borella, curtindo o bailão. Alôzão pra Jaque Prestes, alô família Prestes. Estão escutando o bailão, tomando um chimarrão, participando aqui com a gente. Muito obrigada. A Helenise Antunes, bairro Solutos, também tá mandando seu alô. Gilberto Gaspar de Lima, tá lá no bairro Santa Rita, obrigada pela companhia. A Diana Nardi, olha aí, banda balada, eles são feras. Abraços pra vocês da banda, olha aí, recebendo o carinho das fãs, né? Um abraço aí pra Diana e pros meninos aí da banda balada, estiveram aqui no nosso bailão da Vang também. Alôzão pro Ed Carlos Iscariote em Vila Maria, uma música pra família Tedesco, que tá lá em Vila Maria também, curtindo o bailão. Valeu, família Tedesco, um abraço pra vocês. Oi, Maura, hoje a homenagem vai pro Arthur, que completa 4 aninhos, estão comemorando no bairro Santa Isabel. Ô, família que comemora a vida, hein? Um abraço, Hilda. A Hilda da Rosa, que coisa boa, família reunida. Alôzão também pra Marivane Ferreira Pedroso, obrigada pela sintonia, Mari. Alôzão pro seu Mar Bife, estão na escuta lá no Parque de Rodeios, lá nos festejos, né? Um abraço pra toda gauchada amiga e das nossas entidades tradicionalistas. Alôzão aqui também pra Andriele. Alô, Andriele! Um abraço, diz que espera a semana inteira pelo bailão da Vang. Obrigada, Andriele, querida. Alô também aí, alôzão pro Sebastião. Um abraço aí pros amigos, os familiares que estão no Bar dos Guri. Um abraço pra essa moçada. Alôzão pra Dorva, no bairro Casulo, também curtindo a nossa programação. Abraço aqui também pra Dilonei. Ah, já mandei. Valeu, Dilonei. Um abraço pra vocês. Lorenzo Gabriel Gamba, obrigada pela sintonia aí também. E o Júnior Silva, o Júnior que é o colecionador de rádios aí, né? Ele que engaja aqui a audiência do nosso Bailão da Vang também, com 15 aparelhos de som ligados em uma só voz do Bailão da Vang, né? Coisa boa. Olha só, tô fazendo sorteio aqui porque são muitos prêmios hoje mesmo. Então bora trazer mais uma música? Vamos trazer Milênio, Banda Milênio. Banda Milênio que na próxima sexta-feira estará lá animando a moçada no Rei do Bailão. Lembrando que tá valendo 5 ingressos para você dançar ao som de Banda Milênio na próxima sexta-feira. Tá legal? Bora trazer mais uma música, em seguidinha tô de volta pra gente fechar nosso bailão hoje e trazer os contemplados aí com o nosso sorteio dessa tarde de sábado. Canta Banda Millennium, por que brigamos? E não briga não. Ouve o bailão até às 6 que a gente já volta.

som de banda Millennium pra gente fechar nosso bailão desse 19 de setembro. Obrigada pela sintonia e audiência. A gente também agradece, né? Claro, os nossos patrocinadores, eles que estão com a gente aí durante toda a tarde de bailão. Mais uma vez mencionar cada um deles, né? E já já o nosso sorteio por aqui, tá bom? 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Sorteio, tá valendo um chopp Dallas, 1,5 litro. E Rei do Bailão, que convida você hoje. Tem banda balada, daqui a pouquinho pra Diana a gente vai tocar Corre no Coração pra gente fechar o bailão hoje. E também, sexta-feira, vai rolar Banda Milênio fazendo a festa aí pra toda moçada, tá bom? E hoje o nosso sorteio vai ser em dose dupla aqui. Quem ganhar ingresso pra assistir a Banda Milênio na próxima sexta-feira, também fatura... Pra hoje, retirar lá copos e bonés da banda balada, tá bom? Assim que vai funcionar hoje o nosso sorteio. E aí, você que for hoje pro Rei do Bailão, até a meia-noite e meia, até as 23h30, desculpa, até as 23h30, mulheres não pagam ingresso. E lembrando, né, hoje no Rei do Bailão tem banda balada com o Festival da Batata Frita a noite inteirinha. Vamos lá pro nosso sorteio, então vamos começar aqui por ingressos para você assistir Banda Millennium, dançar, curtir, ser feliz, próxima sexta-feira lá no Rei do Bailão. Lembrando que se você for hoje, já retira lá, tem copos e bonés para você da banda balada. Ingressos e presentes aí em dose dupla para você que vai pro Rei do Bailão hoje e também na sexta-feira da próxima semana, tá bom? Ingressos para você curtir, dançar, ser feliz ao som de Banda Milênio na próxima sexta-feira. Andriele de Fátima da Rosa Nunes, Dilonei Casarim, Seu Mar Bife, Ed Carlos Iscariote e Marivane Pedroso, tá bom? Ingressos para Banda Milênio próxima sexta-feira e para esse sábado, hoje, tem boné e tem copo para você da banda balada. Parabéns aos contemplados: Andriele de Fátima da Rosa Nunes, Dilonei Casarim, Seu Mar Bife, Ed Carlos Iscariote e Marivane Pedroso. 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Tem sorteio de X agora, Manos Lanches. Manos Lanches tem um X tudo e um X duplo. Parabéns aí para as contempladas. Olga Quadros, parabéns Olga Quadros, fatura o lanche aí da Manos Lanches, um X tudo. E o X duplo saiu para Hilda da Rosa. Parabéns para as contempladas, Olga Quadros e Hilda da Rosa. E o contemplado com chopp aí ganhou chopp da Comércio de Bebidas Mangoni para retirar hoje ou amanhã até o meio-dia. Parabéns para ele, Júlio Facchi. Parabéns, Júlio Facchi, faturou o chopp da Comércio de Bebidas Mangoni, tá bom? Eu vou deixando meu beijo, meu abraço pra vocês, desejando um bom feriado amanhã, dia 20 de setembro, dia do gaúcho. Que você tenha um maravilhoso feriado, um bom final de semana, na companhia da família, dos amigos, legal, bacana. A gente se encontra no próximo sábado aqui na programação da 93.7. Aquele beijo, aquele abraço, valeu, eu fui! Banda balada, pra cantar mais uma. Corre no coração. Até mais, bom final de semana.

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0: Eu sou o Dr. Francisco Romero, médico ginecologista e obstetra. 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Adenomiose é a invasão daquele tecido que reveste por a parte interna do útero, que agora está dentro da parte muscular do útero. 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
7: Bom dia para todos os nossos ouvintes da Vang. Um tempo instável predomina para o Rio Grande do Sul como um todo nesse sábado. Nuvens carregadas avançam para o Rio Grande do Sul através de ventos na baixa atmosfera, gerando um sábado com céu encoberto e previsão de chuva a qualquer hora. Importante, pessoal, não só a questão de alguns temporais que fazem parte da previsão, esse mais isolado, mas para a questão da chuva, pessoal, porque os volumes previstos ao longo do sábado são elevados, vai acumulando no decorrer do dia. Atenção em relação a isso. Para o domingo de 20 de setembro, a madrugada, o início da manhã ainda pode ter chuva, mas boa parte do domingo não, porque a chuva vai parar, vai diminuir a nebulosidade, vamos tendo aberturas de sol no decorrer, céu encoberto e previsão de chuva a qualquer hora. Importante, pessoal, não só a questão de alguns temporais que fazem parte da previsão, esse mais isolado, mas para a questão da chuva, pessoal, porque os volumes previstos ao longo do sábado são elevados, vai acumulando no decorrer do dia. Atenção em relação a isso. Para o domingo de 20 de setembro,

0: Pancadas de chuva, atenção para a possibilidade de ter alguns temporais na segunda-feira também. Bom, durante a terça, essas nuvens vão para Santa Catarina e Paraná, vai entrando uma massa de ar mais seco e frio, o tempo vai melhorando, vamos tendo abertura de sol e as temperaturas ficam um pouco mais amenas. Abraço para todos, informações do tempo da Metsul, Leandro Puchowski.
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2: Sabe aquele papo de bar? Dois amigos falando sobre amores mal resolvidos. Aquela pessoa que tá sofrendo, deprimida. Vem cá, meu amigo. Meu caso é diferente. Eu até tô sofrendo, mas eu tô vivendo.

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3: Willy, chega aí, cara.
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3: Arrumei uma gata, parceiro.
4: Diz pra ela arrumar uma amiga, que aí o esquema...

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2: Quinta-feira, meus queridos, bem-vindos ao meu amigo Pet. E a capacidade de reprodução das pulgas impressiona e exige controle rápido para evitar infestações. Uma única fêmea, meus queridos, consegue depositar 40 ovos por dia logo após se alimentar. E o ciclo de eclosão dura apenas 10 dias. Como os ovos caem no ambiente, a limpeza da casa é tão importante quanto o remédio do animal. Então mantenha os estofados e as caminhas sempre limpos.
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3: Oi, oi, boa quinta-feira para você que já está por aqui na nossa programação. Espero que esteja curtindo. Eu sou a Kelly Gomes e para incentivar a criança a comer bem, você tem que montar pratos variados e também com cores atrativas em todas as refeições. Ao introduzir um ingrediente novo, você vai colocá-lo no prato sem fazer alarde, aí ao lado de opções que seu filho já gosta. Garantir que sempre haja uma comida familiar evita aquele estresse na mesa, sabe? Assim a criança explora novos sabores com leveza e também de forma muito natural. E vai variando cada vez mais o cardápio e os nutrientes para o seu corpinho e cresce cada vez mais saudável. É isso que a gente quer, né? Boa quinta-feira para você. Amanhã a gente tem um novo encontro. Tchau.
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2: Oi, oi, boa quinta-feira para você que já está por aqui na nossa programação. Espero que esteja curtindo. Eu sou a Kelly Gomes e para incentivar a criança a comer bem, você tem que montar pratos variados e também com cores atrativas em todas as refeições. Ao introduzir um ingrediente novo, você vai colocá-lo no prato sem fazer alarde. Aí ao lado de opções que seu filho já gosta. Garantir que sempre haja uma comida familiar evita aquele estresse na mesa, sabe? Assim a criança explora novos sabores com leveza e também de forma muito natural. E vai variando cada vez mais o cardápio e os nutrientes para o seu corpinho e cresce cada vez mais saudável. É isso que a gente quer, né? Boa quinta-feira para você. Amanhã a gente tem um novo encontro. Tchau.
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7: Bom dia para todos os nossos ouvintes da Vang. Um tempo instável predomina para o Rio Grande do Sul como um todo nesse sábado. Nuvens carregadas avançam para o Rio Grande do Sul através de ventos na baixa atmosfera, gerando um sábado com céu encoberto e previsão de chuva a qualquer hora. Importante, pessoal, não só a questão de alguns temporais que fazem parte da previsão, esse mais isolado, mas para a questão da chuva, pessoal, porque os volumes previstos ao longo do sábado são elevados, vai acumulando no decorrer do dia. Atenção em relação a isso. Para o domingo de 20 de setembro, a madrugada, o início da manhã ainda pode ter chuva, mas boa parte do domingo não, porque a chuva vai parar, vai diminuir a nebulosidade, vamos tendo aberturas de sol no decorrer da manhã do domingo e aí boa parte do dia assim. Chega até a temperatura da tarde subir um pouco, mas é trégua porque chove ao longo da segunda-feira, já com possibilidade na madrugada, chove no decorrer dessa segunda-feira, no decorrer do dia, não é o dia inteiro, mas tem pancadas de chuva. Atenção para a possibilidade de ter alguns temporais na segunda-feira também. Bom, durante a terça, essas nuvens vão para Santa Catarina e Paraná, vai entrando uma massa de ar mais seco e frio, o tempo vai melhorando, vamos tendo abertura de sol e as temperaturas ficam um pouco mais amenas. Abraço para todos, informações do tempo da MedSul, Leandro Puchowski.
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2: Uma ótima quinta. Hoje, dia 24 de setembro, é dia do mototaxista. Parabéns. E tá no ar o nosso quadro Patrulha do Consumidor. Na hora de contratar um combo de internet, TV ou telefone, a fidelidade é uma escolha inteiramente sua. As operadoras oferecem descontos na mensalidade em troca de um tempo mínimo de contrato, mas você não é obrigado a aceitar. Se preferir contratar o plano sem prazo de permanência, você tem total direito de exigir essa opção sem benefícios adicionais. Fique atento às cláusulas antes de assinar qualquer contrato. E o nosso Patrulha do Consumidor de hoje fica por aqui. Até o próximo.
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